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3: 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As notícias do governo federal que movimentaram o país no dia de hoje.
4: Olá, boa noite.
5: Boa noite para você que nos acompanha em todo o país.
4: Quarta-feira, 17 de junho de 2026.
5: Vamos ao destaque do dia. Proteção de crianças nas redes, combate ao crime e crescimento econômico.
4: Temas tratados pelo presidente Lula no encerramento da reunião do G7 na França.
5: Grupo reúne as maiores economias do Ocidente e Brasil participou pela décima vez como convidado.
4: O presidente discutiu com países desenvolvidos formas de o mundo voltar a crescer com a inclusão dos mais pobres.
6: O mundo precisa crescer para que a economia volte a crescer. Não adianta crescer só para a Alemanha, crescer só para os Estados Unidos, crescer só para a França. Não, é preciso, sem diminuir o padrão de vida deles, crescer para outros países.
5: E ainda, acesso à água.
4: O Ministério da Saúde anuncia a instalação de quase 21 mil cisternas em 8 estados do semiárido.
5: E tarifa social de água e esgoto para famílias de baixa renda já chegou a quase 2 mil municípios. Pablo Mundinho.
7: A meta é que a tarifa social esteja implementada em todo o país até dezembro.
4: Você vai ouvir também arte e música.
5: O uso de materiais pedagógicos relacionados a essas disciplinas chegou a 45% das escolas públicas em 2024. Natália Koslick.
8: Essa ampliação está associada a melhores notas em língua portuguesa e matemática, além de menores índices de distorção e dade série.
4: Hoje, na apresentação da Voz do Brasil, eu, Mariana Jungmann e Luciano Seixas.
5: E acompanhe a gente ao vivo, acesse radiogov.ebc.com.br ou o canal Gov na sua TV aberta.
4: Regulamentação dos meios digitais, combate ao crime organizado e crescimento econômico equilibrado foram alguns dos temas discutidos pelo presidente Lula hoje em Evian, na França.
5: Lula participou como convidado do encontro do G7, grupo formado pelas principais economias desenvolvidas do Ocidente.
4: A repórter Luana Karen esteve lá acompanhando esse último dia de encontro.
9: No último dia de debates em Evian, na França, o presidente Lula defendeu a ampliação de investimentos em desenvolvimento, infraestrutura e qualificação profissional durante a sessão do G7, que reuniu representantes das principais economias desenvolvidas do mundo. Em coletiva à imprensa, o presidente brasileiro informou que foram discutidas formas de alcançar um crescimento econômico equilibrado que beneficie todos os países.
6: Cada reunião do G7 é a oportunidade da gente discutir com os países desenvolvidos tanto o equilíbrio quanto o desequilíbrio na ordem política, econômica e social, levando em conta a necessidade de cada país. O mundo precisa crescer para que a economia volte a crescer. Não adianta crescer só para a Alemanha, crescer só para os Estados Unidos, crescer só para a França. Não, é preciso, sem diminuir o padrão de vida deles, crescer para outros países.
9: Outro assunto em pauta foi a inteligência artificial. Junto a chefes de governo e de Estado e CEOs das principais empresas de tecnologia do mundo, o presidente Lula defendeu a regulamentação dos meios digitais para proteger direitos fundamentais de crianças, adolescentes e mulheres. E apresentou como um exemplo o Estatuto Digital para Crianças e Adolescentes, aprovado recentemente no Brasil, com obrigações para as empresas de tecnologia.
6: Fiz questão de dizer para eles duas coisas importantes que o Brasil fez: a proibição de telefone nas escolas e, segundo, o ECA Digital, que é a regulação digital mais importante feita no mundo para jovens e adolescentes. E eu queria que eles conhecessem.
9: No intervalo das reuniões ampliadas, Lula teve encontros bilaterais com o presidente do Egito, Abdel Fattah el-Sisi, e com o presidente da Ucrânia, Volodymyr Zelensky. De volta a Genebra, Lula se encontrou com o secretário-geral da Interpol, Valdeci Urquiza. A reunião tratou de ações concretas voltadas à América do Sul para fazer frente ao crime organizado transnacional. O diretor-geral da Polícia Federal, Andrei Rodrigues, destacou a colaboração do Brasil nesse trabalho.
10: Vamos reunir os 12 países sul-americanos num grande esforço para o enfrentamento ao tráfico de drogas, tráfico de armas, crimes ambientais, enfim, todos aqueles delitos que nós pudermos fazer a investigação. Ano passado, retiramos mais de 10 bilhões de reais do crime organizado e agora, com essa nova iniciativa e essa parceria, não só do Brasil, mas de todos os países com a Interpol, vai ser possível ampliar essa capacidade operacional e alcançar patrimônios ocultos.
9: Ainda na entrevista que deu aos jornalistas, o presidente Lula destacou a relação do país com a China e voltou a reafirmar a soberania brasileira, inclusive em relação às eleições. Ao final da coletiva, o presidente Lula embarcou de volta ao Brasil. De Genebra, na Suíça, Luana Karen.
5: Mais água para 498 municípios que sofrem com o período de clima seco.
4: O governo do Brasil anunciou a instalação de quase 21 mil cisternas para garantir o abastecimento nos estados do semiárido.
5: A repórter Gabriela Noronha acompanhou esse anúncio e traz para a gente os detalhes. Boa noite, Gabriela.
11: Boa noite, Luciano, Mariana, boa noite a todos que nos ouvem na Voz do Brasil. Olha, foram assinados hoje as ordens de serviço que autorizam a instalação de cerca de 21 mil cisternas. Essas unidades vão beneficiar 498 municípios em 8 estados, que são Bahia, Ceará, Minas Gerais, Paraíba, Pernambuco, Piauí, Rio Grande do Norte e Sergipe. Para esta ação, estão sendo investidos mais de 250 milhões de reais. Segundo o governo, o objetivo é garantir a captação e armazenamento de água em períodos de estiagem, além de reduzir a dependência de soluções emergenciais no semiárido brasileiro, como o abastecimento por carros-pipa. As famílias beneficiadas foram selecionadas de acordo com critérios técnicos e sociais, priorizando populações em situação de maior vulnerabilidade, inscritas no Cadastro Único, famílias chefiadas por mulheres, comunidades quilombolas e pessoas com deficiência. De acordo com o ministro da Saúde, Alexandre Padilha, a iniciativa marca um avanço importante na política de segurança hídrica no país.
12: Com acesso à água de qualidade, de forma permanente, com estruturas resilientes, com tecnologias adaptadas à realidade local, mecanismos que garantam formas resilientes para enfrentar de forma transitória situações das tragédias climáticas ou da seca ou das enchentes, são fundamentais.
11: E olha, desde 2023, o governo do Brasil já entregou mais de 121 mil unidades de cisternas por meio do programa Cisternas. A maioria das distribuições se concentra nos estados do semiárido do Brasil. Mas o programa também beneficia comunidades na região amazônica, assim como em localidades de Mato Grosso do Sul, Goiás e Rio Grande do Sul, e utilizando aí tecnologia.

0: de 1 bilhão e 400 milhões de reais.
1: A medida faz parte do programa Agora Tem Especialistas.
2: Foram entregues 3.300 veículos, entre vans, micro-ônibus e ambulâncias. Muitos desses veículos vão atender pacientes que moram longe e precisam percorrer mais de 50 quilômetros de distância para passar por uma consulta, fazer exames, cirurgias ou tratamentos especializados pelo SUS. Dos 3.300 veículos adquiridos, 1.824 serão entregues diretamente às prefeituras para uso em várias finalidades. Os outros 1.476 vão ser direcionados ao transporte de pacientes de radioterapia e hemodiálise. É o que explica o secretário de Atenção Especializada à Saúde, Mozart Salles.
3: Todo brasileira e brasileiro acima de 50 quilômetros de um serviço de hemodiálise e de radioterapia terá direito a usar o transporte sanitário e numa situação delicada, no caso da radioterapia, até utilizando aí as ambulâncias tipo A.
2: A ação faz parte do programa Agora Tem Especialistas, Caminhos da Saúde. O investimento é de 1 bilhão e 400 milhões de reais na compra dos veículos. Mozart Salles, do Ministério da Saúde, destaca que a ideia é reduzir problemas de transporte e democratizar o acesso à rede pública de saúde.
3: O programa ele é uma iniciativa extremamente importante para a democratização, humanização do acesso e qualificação desse acesso. Alguns equipamentos e estruturas, elas são agrupadas em determinadas regiões e cidades. E ao agrupar, você acaba gerando um problema e uma necessidade, que é o deslocamento dos pacientes das cidades menores para os centros maiores.
2: Além do aumento do atendimento especializado e a oferta de transporte, o programa Agora Tem Especialistas prevê mais atendimentos em exames e cirurgias. Reportagem Márcia Fernandes.
0: Em 2027, tem Copa do Mundo Feminina da FIFA na América do Sul e o Brasil se prepara para sediar a competição pela primeira vez.
1: Durante participação no programa Bom Dia Ministro, transmitido pela empresa Brasil de Comunicação, o ministro do Esporte, Paulo Henrique Cordeiro, ressaltou que o maior impacto do evento será a inclusão.
0: O ministro destacou que a prioridade do governo é trazer o futebol feminino para um patamar de igualdade em relação ao masculino e garantir a permanência de meninas e mulheres no esporte.
4: Pode ter certeza que o maior legado que nós vamos ter dessa Copa não é um legado de infraestrutura física. É uma mudança de como encara o futebol masculino e feminino. De incluir mais meninas e jovens com essa concepção de gênero, fazendo com que o futebol mude e traga as mulheres e traga as meninas para essa prática desportiva. E essa é a nossa principal ideia, fazer com que as mulheres possam efetivamente estar no futebol.
1: O ministro Paulo Henrique Cordeiro falou também dos esforços do governo na ampliação da lei de incentivo ao esporte.
0: A medida, criada em 2006, se tornou permanente no final do ano passado.
1: Na entrevista, o ministro do Esporte ressaltou os avanços a partir da mudança e fez um balanço dos investimentos.
4: Na nossa lei de incentivo ao esporte, nós ultrapassamos, no ano passado, mais de 1 bilhão de reais investidos. Nós somos um país de dimensão continental, obviamente com carências mil. A lei de incentivo ao esporte precisa efetivamente ampliar o seu alcance para que nós possamos levar políticas públicas de esporte, tanto em infraestrutura, na construção de novos equipamentos, quanto na recuperação de equipamentos já existentes e também de projetos de esporte com qualidade para a nossa população.
0: E o governo do Brasil está apertando o cerco contra ações maliciosas de sites de apostas online, as chamadas bets.
1: Um acordo assinado pelos Ministérios da Fazenda e da Justiça e Segurança Pública vai combater os chamados padrões manipulativos.
0: São recursos visuais usados para induzir usuários a gastarem sem consciência dos riscos.
1: A ação prevê fiscalização de propagandas abusivas e estudos sobre os perigos do vício em jogos digitais.
5: A Secretaria de Prêmios e Apostas do Ministério da Fazenda e a Secretaria Nacional de Direitos Digitais do Ministério da Justiça e Segurança Pública assinaram um acordo de cooperação técnica para aumentar a proteção dos consumidores em relação aos jogos de aposta online. Segundo o governo, o objetivo do acordo é desenvolver ações para identificar e combater os chamados padrões manipulativos, recursos utilizados pelas plataformas digitais sociais que podem influenciar indevidamente o comportamento dos usuários e comprometer a tomada de decisões conscientes. Os ministérios da Fazenda e da Justiça

0: Vão atuar em conjunto para compartilhar informações e experiências que possam contribuir para o fortalecimento da regulação e da fiscalização do setor. A cooperação também prevê análises sobre publicidade responsável, transparência das plataformas, mecanismos de proteção aos consumidores e classificação de riscos associados ao uso de jogos e apostas. Priscila Machado, para a Voz do Brasil.
1: O novo Desenrola Brasil chega à marca de 10 milhões e 300 mil reais em operações de crédito com o uso do FGTS.
2: A utilização dos recursos do Fundo de Garantia por Tempo de Serviço foi registrada pelo Ministério do Trabalho e Emprego em mais de 17 mil renegociações de dívidas no âmbito do programa.
3: O uso do FGTS como garantia para a renegociação de dívidas no programa Desenrola Brasil movimentou 10 milhões e 300 mil reais em operações até junho. Ao todo, foram registradas 17.085 operações de crédito, com valor médio de R$ 604,73 por trabalhador. Os dados foram apresentados pelo Ministério do Trabalho e Emprego nesta terça-feira, durante reunião do Conselho Curador do FGTS. O levantamento também aponta maior participação das mulheres na utilização da modalidade. 55% dos contratos foram firmados por trabalhadoras, enquanto os homens representam 45% das operações realizadas. Em relação à distribuição regional, o Sudeste concentra a maior parcela das operações, com 50% do total. Em seguida, aparecem o Nordeste, Sul, Centro-Oeste e Norte. Thaisa Vitória, para a Voz do Brasil.
1: Grandes propriedades rurais na Amazônia estão recebendo orientações do Ibama para tentar evitar incêndios florestais.
2: A medida faz parte da Operação Apoena, que começou este mês.
4: Donos de grandes propriedades rurais na Amazônia Legal estão recebendo um aviso do Ibama. Ou adotam medidas contra o fogo agora, ou serão punidos. É a estratégia da Operação Apoena, que começou este mês para tentar se antecipar aos incêndios florestais. O Instituto notificou fazendas no Pará, Mato Grosso, Amazonas, Rondônia, Acre, Maranhão e Roraima que têm maior risco de queimadas. Jair Schmidt, presidente substituto do Ibama, explica as principais orientações.
5: A primeira delas é que, em hipótese alguma, utilizem, façam qualquer uso do fogo na vegetação sem a devida autorização de queima controlada do órgão ambiental competente. O segundo alerta, em caso de qualquer ocorrência de incêndio, que ele imediatamente comunique aos órgãos de controle, aos órgãos de combate, né, para estabelecer as medidas de resposta.
4: Os donos de terras também são obrigados a limpar o material combustível e a vegetação seca, além de criar aceiros para segurar as chamas. As ações tentam diminuir os impactos do Super El Niño, que pode agravar a seca na região este ano. E o governo já destinou mais recursos para fortalecer o combate aos incêndios florestais. Na última segunda-feira, foi autorizado um crédito extraordinário de R$ 337,5 milhões para o Ministério do Meio Ambiente e Mudança do Clima. Recurso que vai permitir medidas como compra de equipamentos, pagamento de diárias de equipes e aluguel de aeronaves. Jair Schmidt, do Ibama, comenta outras ações para o período da seca.
5: Nós estamos também com um número recorde de contratação de brigadistas. O governo federal deve contratar esse ano aí mais de 4.400 brigadistas. O Ibama ele tem uma previsão aí, de dispor aí de até 19 aeronaves. Nós estamos mobilizando mais de 400 veículos especializados voltados ao combate aos incêndios florestais.
4: Quem descumprir as notificações do Ibama ou for flagrado queimando a vegetação sem autorização será multado e poderá ter a propriedade embargada. Reportagem Luciana Colares de Holanda.
1: O Brasil passa a contar com a Rede de Proteção aos Direitos da Pessoa Idosa.
2: A iniciativa vai assegurar direitos com base nos princípios da equidade, da não discriminação e do respeito à diversidade.
6: Foi instituída pelo governo federal a Rede Nacional de Proteção e Defesa dos Direitos Humanos das Pessoas Idosas. A iniciativa visa promover a articulação entre os estados e a cooperação entre os órgãos e entidades públicas na garantia, promoção e proteção dos direitos humanos das pessoas idosas. Órgãos e entidades da administração pública podem aderir à Rede Nacional de Proteção e Defesa dos Direitos Humanos das Pessoas Idosas. A adesão será voluntária. A rede tem como atribuições recomendar a realização de diagnósticos sobre o envelhecimento populacional e os direitos humanos, propor estratégias para acompanhar o acesso das pessoas idosas às políticas setoriais e fortalecer os fóruns, movimentos e entidades com atuação na defesa dos direitos das pessoas idosas e na participação social. A coordenação geral será feita pelo Ministério dos Direitos Humanos e da Cidadania, junto com o Conselho Nacional dos Direitos da Pessoa Idosa. Daniele Popov para A Voz do Brasil.
1: Mais arte e música nas salas de aula de todo o país.
2: Um estudo divulgado essa semana mostrou que o uso de materiais dessas disciplinas em escolas públicas aumentou quase 10% desde 2019.
1: O que trouxe ganhos para o desempenho dos alunos dessas instituições e para sua trajetória escolar.
7: Uma pesquisa inédita realizada pelo Instituto Itaú, em parceria com os Ministérios da Cultura e da Educação, mostrou que o uso de materiais de arte e música nas escolas públicas aumentou, alcançando 45% das instituições em 2024. Em 2019, o índice era quase 10% menor, segundo dados do Censo Escolar. Essa ampliação está associada a melhores notas em língua portuguesa e matemática, entre outros benefícios. É o que explica Eduardo Saron, presidente da Fundação Itaú.
8: Quando a educação se junta com cultura, a gente vai mais longe. A gente cria pertencimento, a gente impacta a trajetória escolar deste jovem. Então a ideia é que esses estudos possam oferecer ainda mais elementos para fortalecer a escola de tempo integral. Com mais matemática, mais língua portuguesa, mais ciência, mas com mais arte, mais cultura, mais esporte.
7: O estudo aponta ainda outros reflexos na trajetória escolar. O uso dos materiais pedagógicos está associado a taxas de reprovação e de abandono ligeiramente mais baixas, além de menores índices de distorção e idade-série. O estado de São Paulo lidera em volume absoluto, passando de 7.140 escolas com materiais de artes e música em uso em 2019 para 8.681 em 2024. Para a ministra da Cultura, Margarete Menezes, aumentar a presença da arte e da música em sala de aula é investir na formação do ser humano como um todo.
9: Então isso é um ativo importantíssimo que a gente tem que mudar a nossa maneira de perceber, qualificar esses talentos. Porque quando a gente qualifica o talento através da cultura e da arte, não é só pela cultura e arte que ela é aproveitada. Ela se expande para qualquer outra direção das suas profissões. Então é a qualificação do ser humano.
7: Para garantir a sustentabilidade das ações, o estudo apresenta algumas recomendações, como planejamentos conjuntos entre as pastas da cultura e da educação, destinação de recursos públicos para investimentos em salas multiuso e na contratação de profissionais, e integração de práticas artísticas e culturais no currículo de tempo integral. Reportagem Natália Koslick.
2: E essas foram as notícias do Governo do Brasil.
1: Fique agora com o Minuto do TCU e em seguida as notícias do Poder Judiciário e do Congresso Nacional. Boa noite.
2: Boa noite para você. Até amanhã.
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12: O Tribunal de Contas da União fez auditoria para avaliar o desenvolvimento do transporte hidroviário no Brasil, que utiliza rios e canais para movimentar cargas por embarcações. A fiscalização apontou que o país possui uma extensa rede com potencial para navegação, mas ainda aproveita pouco a estrutura. Hoje, a maior parte das mercadorias é transportada por rodovias. Na avaliação do TCU, o transporte hidroviário pode reduzir custos, aumentar a eficiência logística e diminuir impactos ambientais. A auditoria identificou problemas como falhas de planejamento, falta de coordenação entre órgãos públicos e dificuldades na execução de investimentos para o setor. Também foram apontadas falhas para definir prioridades e acompanhar projetos. O tribunal fez recomendações para melhorar a gestão. Saiba mais em tcu.gov.br.
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13: STF decide manter até 30 de junho de 2027 a aplicação dos critérios de repartição dos recursos do Fundo de Participação dos Estados e do Distrito Federal.
14: STJ mantém ações penais contra engenheiros da Vale e de empresa alemã por rompimento da barragem Brumadinho.
13: TSE e partidos políticos firmam acordo pela integridade das eleições 2026.
14: Boa noite, eu sou Marcela Luiza.
13: E eu sou Walter Lima.
14: Supremo Tribunal Federal decide manter até 30 de junho de 2027 a aplicação dos critérios de repartição dos recursos do Fundo de Participação dos Estados e do DF.
13: O prazo foi fixado como improrrogável. Marcelo Della Libera.
15: O Fundo de Participação dos Estados e do Distrito Federal é uma transferência de dinheiro do governo federal para os entes da federação. A Constituição determina que os recursos sejam distribuídos com o objetivo de reduzir desigualdades regionais. Por isso, a regra de rateio considera fatores como população e renda. Uma ação do Estado de Alagoas questionava a lei que define os critérios de repartição dos recursos do fundo. Em 2023, o Supremo declarou inconstitucionais trechos dessa norma, mas manteve as regras em vigor até 31 de dezembro de 2025, para dar tempo ao Congresso de aprovar uma nova lei. Como o Legislativo não editou a nova regra, o presidente do STF, ministro Edson Fachin, prorrogou a validade dos critérios até 1º de março. A decisão foi referendada pelo plenário. Depois, em março, Carmen Lúcia prorrogou novamente a aplicação das regras por 90 dias. O prazo terminou sem que houvesse nova legislação. Por isso, a ministra decidiu conceder mais 30 dias e enviar o tema ao plenário. O colegiado, então, decidiu prorrogar até 30 de junho de 2027 a aplicação dos atuais critérios de repartição dos recursos do Fundo de Participação dos Estados e do Distrito Federal. O prazo foi fixado como improrrogável.
14: STJ mantém ações penais contra engenheiros da Vale e de empresa alemã por rompimento da barragem da mina do Córrego do Feijão, em Brumadinho, Minas Gerais.
13: No desastre, 272 pessoas morreram. Fátima Uchoa.
16: Pela acusação, três profissionais da TUVSUD teriam participado da emissão de declarações de estabilidade da barragem, mesmo com indícios de comprometimento da segurança. Já um engenheiro da Vale é acusado em relação à gestão dos riscos da estrutura, como a obtenção de declarações de estabilidade supostamente irregulares e a não adoção de medidas de emergência. O relator na sexta turma do STJ, ministro Sebastião Reis Júnior, observou que o habeas corpus para o trancamento de ação penal só é concedido quando não há justa causa ou quando fica evidente que o acusado não participou do delito, mas não se justifica se exige exame técnico aprofundado dos fatos, como nesse caso.
14: TSE e partidos políticos firmam acordo pela integridade das eleições 2026.
13: Dos 30 partidos registrados no Brasil, 26 aderiram à iniciativa. Fábio Ruas.
17: O acordo foi firmado entre o presidente do TSE, ministro Cássio Nunes Marques, e representantes dos partidos. O documento reforça compromissos para as eleições de outubro, entre eles o combate à desinformação. O acordo também destaca a importância dos partidos na fiscalização e nas auditorias do sistema eletrônico de votação, além da promoção da acessibilidade e do enfrentamento à violência política, especialmente contra as mulheres.
14: Indígenas de Oiapoque, no extremo norte do Amapá, começaram a ser atendidos hoje na itinerância Cidadania Aqui com Você.
13: Até 2 mil pessoas devem receber suporte jurídico gratuito nestes dois primeiros dias. Rafael Silva.
18: O mutirão está concentrado na aldeia Manga, cerca de 22 quilômetros de Oiapoque. Indígenas de diversas aldeias da região chegaram cedo para receber suporte jurídico nas áreas trabalhista, previdenciária, de saúde, social, entre outros. Mais de 150 profissionais de diversos órgãos se juntam ao mutirão organizado pela Justiça do Trabalho. A proposta é concentrar em um único local e de graça serviços que normalmente exigiriam viagens longas e custos elevados para os moradores da região. região. No sábado e domingo, a itinerância vai atender indígenas da aldeia Espírito Santo.
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14: Uma boa noite.
13: E até amanhã.
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20: Eu sou Paula Groba.
21: E eu sou Humberto Pinheiro.
20: E estes são os destaques de hoje do Jornal do Senado, que começa agora.
21: Aprovada a inclusão de educação política e cidadania nas escolas.
20: PEC da aposentadoria especial de agentes de saúde e de endemias pode ir ao plenário na próxima semana.
21: Segue para a sanção Banco Nacional de Boas Práticas contra a Violência à Mulher.
20: Boa noite.
21: Boa noite.
20: Como funcionam os três poderes? Qual é o papel do cidadão na democracia? E de que forma as decisões políticas impactam o dia a dia da população? Questões como essas poderão ganhar mais espaço nas salas de aula.
21: Seguiu para a sanção presidencial o projeto que torna obrigatório o ensino de educação política e direitos da cidadania nas escolas brasileiras. A proposta busca ampliar o conhecimento dos estudantes sobre as instituições do país e fortalecer a participação do cidadão. Repórter Douglas Castilho.
22: O conteúdo não será incluído como disciplina, mas estará inserido no contexto do ensino da realidade social e política, que já é obrigatório e será ministrado como tema multidisciplinar e transversal, perpassando diversas matérias. O senador Jordano, do Podemos de São Paulo, se manifestou a favor da iniciativa.
23: Das pessoas saberem o que é um vereador, o que é um deputado estadual, do que é um deputado federal, do que faz uma casa legislativa, o que é o Senado da República. Nesse momento de se discute muito política, mas poucas pessoas da população sabem o que os poderes fazem.
22: O senador Hamilton Mourão, do Republicanos de São Paulo, foi em sentido contrário, preocupado com o que chamou de ideologização.
24: Quem é que vai ministrar essa aula? São aquelas docentes formados em escolas de nível superior, onde nós sabemos qual é a corrente ideológica que predomina.
22: Além de Mourão, outra senadora que fez questão de marcar sua posição e registrar voto em contrário foi Damaris Alves, do Republicanos do Distrito Federal. O texto vai à sanção presidencial.
20: E o Senado aprovou um projeto de lei complementar que proíbe o contingenciamento de recursos destinados às agências reguladoras federais. A proposta busca garantir autonomia financeira a esses órgãos responsáveis pela fiscalização de setores essenciais, como saúde, transporte, energia, telecomunicações e mineração.
21: O texto segue agora para análise da Câmara dos Deputados. Segundo o relator, senador Marcos Rogério, do PL de Rondônia, a medida evita prejuízos às atividades de controle e regulação.
25: A descontinuidade de fiscalizações, análises técnicas e processos tende a acumular passivos administrativos, atrasar decisões, ampliar litígios e exigir posteriormente esforços orçamentários mais elevados para recompor a capacidade operacional perdida.
20: O presidente do Senado, Davi Alcolumbre, sinalizou a possibilidade de colocar em votação na próxima semana a proposta de emenda à Constituição que concede aposentadoria especial aos agentes comunitários de saúde e aos agentes de combate às endemias. Ele lembrou que o texto já foi aprovado pela Câmara dos Deputados e recebeu apoio unânime na Comissão de Constituição e Justiça do Senado.
21: Pela proposta, os agentes terão direito à aposentadoria com idade mínima de 57 anos para mulheres e 60 anos para homens, desde que comprovem 25 anos de contribuição e de efetivo exercício na atividade profissional. Alcolumbre afirmou que é necessário garantir ao Senado a oportunidade de analisar uma reivindicação considerada importante para, segundo ele, cerca de 400 mil trabalhadores em todo o país.
24: É impossível um presidente do Senado Federal ser o único responsável por prejudicar a vida de 400 mil agentes comunitários de saúde ou de agentes de endemia. E eu não
0: não percebi no ano passado em nenhum momento que alguém disse que isso aqui era uma bomba muito grande fiscal no Brasil. E eu estou cansado de ser cobrado todos os dias como um homem que está desestabilizando as contas públicas brasileiras, as finanças do nosso país.
20: Uma proposta que proíbe a obrigatoriedade da vacinação contra a Covid-19 avançou no Senado.
21: A Comissão de Direitos Humanos aprovou a transformação de uma sugestão legislativa apresentada por um cidadão do Ceará em projeto de lei. A proposta agora passa a ser analisada pelo Congresso Nacional. Os detalhes com o repórter Márcio Maturana.
3: Uma sugestão que proíbe a obrigação de vacina contra a Covid-19 virou projeto de lei. A ideia foi encaminhada por um cidadão do Ceará por meio do portal E-Cidadania, ainda durante a pandemia. O relatório favorável do senador Márcio Bittar, do PL do Acre, lido pelo senador Jaime Bagatoli, do PL de Rondônia, destacou o direito à liberdade individual.
4: Ainda que pareça ter perdido o objetivo, em razão de inexistir, no momento, imposição vigente de vacinação obrigatória, a sugestão mantém relevante mérito por buscar assegurar, de forma permanente, a inviolabilidade da liberdade individual, o direito à objeção da consciência e a proteção da integridade física do cidadão brasileiro.
3: Qualquer pessoa pode enviar uma ideia legislativa pelo portal senado.leg.br/e-cidadania.
20: E a Comissão de Relações Exteriores aprovou o acordo da Organização Mundial do Comércio que elimina tarifas de importação para aeronaves civis, motores, peças e outros componentes do setor aeronáutico.
21: A proposta busca ampliar a competitividade da indústria e fortalecer o comércio internacional na área de aviação. O texto segue agora para análise do plenário do Senado. Repórter Rodrigo Rezende.
5: Entre 2018 e 2022, o mercado de aviação civil movimentou US$3,7 trilhões em todo o mundo. O acordo assinado pelo Brasil na Organização Mundial do Comércio sobre as negociações de aeronaves civis permite ao país participar ainda mais do setor, onde a Embraer já conta com destaque. O relator do acordo, o senador Nelsinho Trade, do PSD de Mato Grosso do Sul, explica algumas vantagens do texto.
6: Porque o acordo sobre o comércio de aeronaves civis da OMC é um instrumento multilateral que objetiva a máxima liberalização do mercado mundial de aviação. Nesse sentido, ele assegura a eliminação de tarifas de importação para aeronaves, motores e peças, proíbe subsídios à exportação e reduz barreiras não tarifárias aos signatários.
5: O acordo, assinado em 1979 e atualizado em 2015, prevê a eliminação de tarifas para componentes de aviação como turbinas, partes de aeronaves, simuladores de voo, pontes de embarque de passageiros e produtos utilizados a bordo.
20: A Comissão de Constituição e Justiça aprovou um projeto que permite a continuidade de ações de divórcio e de dissolução de união estável mesmo após a morte de uma das partes. A proposta evita a extinção automática do processo e garante a análise de questões como partilha de bens e outros direitos discutidos em juízo.
21: Segundo a relatora, senadora Elisiane Gama, do PSD do Maranhão, a medida preserva a vontade manifestada em vida e evita prejuízos a familiares e herdeiros. O projeto está pronto para a votação em plenário, com pedido de urgência.
8: O projeto de lei é importante porque acaba assegurando o direito dessa mulher ou desse homem em vida. Isso é muito importante. É o respeito, inclusive, à memória dessas pessoas.
20: E seguiu para a sanção presidencial um projeto que cria um Banco Nacional de Boas Práticas para reunir e divulgar ações, programas e políticas públicas que já apresentaram resultados positivos na prevenção e no enfrentamento da violência contra a mulher.
21: A ideia é identificar e replicar iniciativas que dão certo no combate a esse crime. Repórter Alexandre Campos.
26: O banco conterá dados como nome do programa, ação ou projeto, data de sua vigência e descrição sumária do local, perfil e número de pessoas atendidas, além de órgãos públicos envolvidos em sua implementação. Relatora do projeto na Comissão de Direitos Humanos, a senadora Roberta Accioli, do Republicanos de Roraima, lembrou que o banco, além de valorizar as iniciativas exitosas implementadas no país, vai permitir que essas experiências sejam multiplicadas.
1: Isso facilitará não apenas a consulta e o intercâmbio de informações entre os entes federados, mas também o aproveitamento desses dados pela sociedade e soluções inovadoras possíveis de gerar benefícios concretos para a formulação e o aperfeiçoamento de políticas públicas de combate à violência de gênero.
26: Dados do Atlas da Violência de 2026 indicaram que entre 2014 e 2024, 46.336 mulheres foram assassinadas no Brasil.
21: Com edição de Paula Groba e trabalhos técnicos de Eliseu Caires, o Jornal do Senado fica por aqui. Acompanhe agora as notícias da Câmara dos Deputados. Boa noite.
20: Boa noite e até amanhã.
2: Jornal Câmara dos Deputados. Câmara garante atestado para funcionários acompanharem filhos doentes.
7: O plenário estabelece mudanças na estrutura da Advocacia Geral da União.
2: Avança projeto de lei que aumenta a punição para ameaças feitas por Pix.
7: Boa noite. Ranieri Paulino, do Republicanos, destaca iniciativas desenvolvidas na Paraíba para coibir a violência contra a mulher e combater o feminicídio. O deputado acredita que programas de conscientização e acolhimento têm fortalecido a rede de apoio às vítimas.
2: Ranieri Paulino também ressalta a atuação de órgãos públicos na defesa dos direitos das mulheres, além de medidas legislativas voltadas à responsabilização de agressores. Para ele, o enfrentamento à violência exige ações permanentes de prevenção, proteção e mudança cultural.
7: Flávio Nogueira, do PT do Piauí, é autor de projeto que aumenta as penalidades para quem utilizar o Pix para fazer ameaças, perseguições e intimidações. A ideia, segundo ele, é ampliar a proteção das vítimas, especialmente mulheres, alvo de violência psicológica.
2: Flávio Nogueira destaca a importância desse sistema de pagamentos como uma inovação tecnológica brasileira, mas alerta para o uso indevido da ferramenta por criminosos que utilizam o campo de descrição das transferências para praticar assédio e ameaças.
7: O projeto que aumenta a pena para ameaças feitas por Pix já foi aprovado na Comissão de Constituição e Justiça. Entenda como funciona com a repórter Paula Bittar.
9: A Comissão de Constituição e Justiça da Câmara aprovou um projeto que aumenta as penas para os crimes de ameaça, de perseguição e de violência psicológica contra a mulher quando cometidos no campo de mensagem do Pix. O Pix é um meio de pagamento eletrônico instantâneo criado pelo Banco Central que entrou em funcionamento em 2020. O texto estabelece que no crime de ameaça, que tem pena inicial de detenção de 1 a 6 meses ou multa, a penalidade é aumentada de 1/3 até a metade se o crime é cometido por mensagem do Pix. No caso da perseguição, com pena inicial de reclusão de 6 meses a 2 anos e multa, a pena é aumentada da metade se o crime for pela mensagem do Pix. E o aumento também é de metade para crime cometido pela mensagem do Pix no caso de violência psicológica contra a mulher, que tem pena inicial de reclusão de 6 meses a 2 anos e multa se a conduta não constituir crime mais grave. O autor, deputado Flávio Nogueira, do PT do Piauí, disse que apresentou o projeto para coibir uma prática que tem sido cada vez mais comum nos crimes de violência contra mulheres. Segundo ele, em muitos casos, o valor enviado é mínimo, irrisório, e serve apenas como um veículo para que a mensagem abusiva alcance a vítima, mesmo diante de medidas protetivas, bloqueios em redes sociais ou tentativas de afastamento. A deputada Érica Cocai, do PT do Distrito Federal, também defendeu o projeto.
10: Esse instrumento Pix, que reafirma a nossa soberania, que reafirma, sem dúvida nenhuma, a democracia, que reafirma a inclusão, não pode ser um instrumento para propagar, para incentivar ou para efetivar violências contra as mulheres. Violência contra as mulheres é uma luta que é absolutamente estruturante para a construção de uma sociedade mais justa e mais igualitária.
9: O projeto que aumenta as penas nos crimes de ameaça, de perseguição e de violência psicológica contra a mulher quando cometidos no campo de mensagem do Pix ainda depende de análise pelo plenário. Da Rádio Câmara de Brasília, Paula Bittar.
12: Direitos Humanos.
2: Benedita da Silva, do PT do Rio de Janeiro, destaca a aprovação na Comissão de Direitos Humanos de projeto que reconhece a responsabilidade do Estado pela chacina de Acari. Ela lembra que 11 jovens foram sequestrados em julho de 1990, sem que os corpos tenham sido encontrados.
7: Benedita da Silva afirma que a proposta prevê pensão vitalícia aos familiares das vítimas, como reparação moral e simbólica pelo desaparecimento forçado. A legisladora acrescenta que o texto também define a data de 26 de julho como Dia Nacional das Vítimas de Desaparecimentos Forçados.
2: Justiça. A Câmara aprovou o projeto que altera a estrutura da Advocacia Geral da União. O repórter Marcelo Lascher explica as mudanças.
12: O plenário da Câmara aprovou o projeto que inclui a Procuradoria-Geral Federal e a Procuradoria-Geral do Banco Central entre os órgãos da Advocacia Geral da União, a AGU. A Procuradoria-Geral Federal é responsável por representar na Justiça as autarquias e fundações públicas federais, como o INSS, o IBAMA e as universidades. Hoje, a direção da AGU é composta pelo Advogado-Geral da União, pelas Procuradorias-Gerais da União e da Fazenda Nacional, pelo Conselho Superior da AGU e pela Corregedoria-Geral da Advocacia da União. O projeto aprovado e enviado pelo governo ao Congresso altera a lei orgânica da AGU para permitir que as carreiras jurídicas de procurador federal e de procurador do Banco Central também passem a integrar o órgão. O projeto foi criticado em plenário e o deputado Kim Kataguiri, do Missão de São Paulo, diz que a alteração aumenta os poderes do advogado-geral da União e pode comprometer a autonomia de outros órgãos, como o Banco Central.
13: O principal argumento sendo utilizado aqui é o seguinte: todos os órgãos que já estão subordinados à Advocacia-Geral da União vão continuar subordinados. Eu duvido muito que haveria essa mobilização política em torno dessa matéria se fosse para não mudar nada. E me causa preocupação a possibilidade de diminuir a autonomia das autarquias, a autonomia das agências reguladoras, a autonomia do Banco Central e, ao mesmo tempo, dar superpoderes para que o advogado-geral da União avoque para si causas que não deveriam ser da sua competência.
12: O relator da proposta, deputado Lafayette de Andrada, do PL Mineiro, negou que a proposta ameace a autonomia de outros órgãos, mas admitiu um erro que, na redação original, permitia que o advogado-geral da União indicasse o procurador da Fazenda Nacional e o procurador-geral do Banco Central sem ouvir o ministro da Fazenda e o presidente do Banco Central, o que foi corrigido no texto final. A proposta aprovada determina que esses cargos são de indicação conjunta do advogado-geral da União com o ministro da Fazenda e o presidente do Banco Central. Para Lafayette de Andrada, o texto apenas incorpora à AGU carreiras que, na prática, já são subordinadas ao advogado-geral da União.
14: Alguns jornalistas, sem ler o projeto, publicaram algumas matérias alarmistas dizendo que esse projeto confere poderes agigantados ao advogado-geral da União, o que não é verdade. O que esse projeto traz, na verdade, é incorporando ao escopo da AGU as carreiras que hoje, na prática, já são comandadas pelo AGU, que são a Procuradoria da Fazenda Nacional e a Procuradoria do Banco Central.
12: O projeto, que inclui a Procuradoria-Geral Federal e a Procuradoria-Geral do Banco Central entre os órgãos da Advocacia-Geral da União, seguiu para análise do Senado. Da Rádio Câmara de Brasília, com informações de Antônio Vital, Marcelo Larcher.
2: Trabalho.
7: Merlon Solano, do PT do Piauí, cobra do Senado o andamento da proposta de emenda à Constituição que reduz a jornada de trabalho e acaba com a escala 6x1. Ele lembra que a PEC recém-aprovada na Câmara prevê 2 dias de descanso semanal sem redução salarial.
2: Merlon Solano aponta a melhoria na qualidade de vida dos brasileiros como um dos fatores de destaque. Em sua opinião, a aprovação da matéria no Senado vai contribuir para a atualização da CLT, reduzindo o adoecimento e o número de acidentes de trabalho.
7: Já Luiz Lima, do Novo do Rio de Janeiro, celebra a retirada de urgência do projeto do governo que coloca fim à escala 6x1. Segundo ele, o Executivo e lideranças do Legislativo perceberam os impactos negativos da medida, como o encarecimento de serviços básicos, como as tarifas de ônibus.
2: Na avaliação de Luiz Lima, diante de um cenário de inflação, juros altos, endividamento público e alta informalidade, a matéria é irresponsável e, caso prospere, vai prejudicar profissionais que dependem de comissões e gorjetas e diminuir a competitividade internacional do Brasil.
7: Pedro Aihara, do PP de Minas Gerais, defende a derrubada de veto a projeto que estabelece regras nacionais para a idade máxima de ingresso nas polícias militares e nos corpos de bombeiros. Ele esclarece que a proposta amplia de 30 para 35 anos o limite de entrada em concursos.
2: Pedro Aihara defende que a mudança atualiza a legislação diante do aumento da expectativa de vida e das novas exigências de formação para o ingresso nas carreiras militares. O parlamentar pede apoio à análise do veto a ser apreciado em sessão do Congresso Nacional.
7: Aloysio Mendes, do Republicanos, homenageia os 190 anos da Polícia Militar do Maranhão. O deputado exalta a atuação da corporação na proteção da sociedade e na preservação da ordem pública.
2: Aloysio Mendes reconhece o trabalho de homens e mulheres que integram a instituição e cumprem papel fundamental no sistema de segurança do Maranhão. Ele diz que a corporação tem uma trajetória marcada pela dedicação ao serviço público.
11: Economia.
7: Bom Gás, do PT do Rio Grande do Sul, registra a participação de membros do Ministério da Fazenda em audiência na Câmara para debater o cenário econômico do país. Segundo o deputado, foram apresentadas na reunião medidas para estimular o crescimento, ampliar o emprego e conter a inflação.
2: Bom Gás também defende ações do governo para enfrentar os efeitos de crises internacionais sobre a economia brasileira. O parlamentar cita avanços na reforma tributária e a ampliação da faixa de isenção do imposto de renda como medida voltada à redução da carga tributária.
7: José Nelto, do União de Goiás, cobra a abertura de uma CPMI para apurar possíveis irregularidades envolvendo o Banco Master. O deputado afirma que a comissão é necessária para identificar responsabilidades e dar resposta à população sobre os prejuízos causados.
2: José Nelto reclama de demora na instalação da CPMI e afirma que a apuração deve alcançar eventuais agentes públicos e privados implicados nas operações financeiras. Ele sustenta que a falta de investigação aumenta a desconfiança da sociedade sobre o caso.
7: Sargento Faur, do PL do Paraná, defende a atuação de integrantes da Operação Lava Jato em processos conduzidos no Estado. O deputado contesta críticas feitas por setores da esquerda, afirmando que a Força-Tarefa teve papel relevante no enfrentamento à corrupção no país.
2: Sargento Faur diz que decisões judiciais posteriores contrárias à Lava Jato não apagam a relevância da operação. Na avaliação dele, a oposição deve rebater tentativas de desqualificar as investigações e seus desdobramentos políticos.
11: Agricultura.
7: Sérgio Turra, do PP, defende a aprovação do projeto que prevê mecanismos de securitização e renegociação das dívidas aos produtores rurais. Segundo ele, a medida é necessária para auxiliar agricultores afetados por estiagens e enchentes no Rio Grande do Sul.
2: O parlamentar rebate críticas de que a proposta representaria um desfalque nas contas públicas. De acordo com Sérgio Turra, o projeto cria condições para que os produtores reorganizem suas finanças e mantenham a atividade agropecuária sem prever o perdão da dívidas.
7: Delegado Caveira, do PL, denuncia que o ICMBio tem entrado em fazendas e confiscado gado de produtores no Pará. Ele acusa os governos federal e estadual de apoiarem abusos contra agricultores e alega que os produtores afetados já estão há mais de 50 anos na região.
2: Delegado Caveira cobra ação imediata do Ministério Público contra apreensões em Altamira e pede que o governo do Pará seja investigado por corrupção. Segundo sua análise, a administração estadual tem sido palco de clientelismo para garantir a perpetuação de determinadas famílias no poder.
11: Meio Ambiente.
7: Inácio Arruda, do PCdoB, festeja a realização, na data em que se celebra o Dia Internacional do Combate à Desertificação, de um seminário internacional para combater a degradação das terras. Ele sublinha a busca por soluções científicas para o solo do semiárido, especialmente no Ceará.
2: O evento ocorrido na Câmara, segundo Inácio Arruda, reuniu cientistas e a ONU para propor tecnologias que ajudem o pequeno produtor. O deputado esclarece que a meta é usar a pesquisa de órgãos como a Embrapa para salvar a agricultura familiar no Nordeste brasileiro.
11: Turismo.
7: Eduardo Bismarck, do PV do Ceará, comemora a realização em Fortaleza de encontro que está reunindo agentes de turismo de todo o país até o dia 20 de junho. Ele destaca que a programação inclui visita à técnica à Canoa Quebrada, no município de Aracati, para ampliar a divulgação da Rota das Falésias.
2: Eduardo Bismarck também destaca o novo voo da Azul entre Belo Horizonte e Aracati, previsto para operar a partir de outubro. O parlamentar avalia que a ligação aérea deve fortalecer o turismo no litoral leste do Ceará, contribuindo para a geração de negócios na região.
7: Hildo Rocha, do MDB do Maranhão, pede apoio para projeto de sua autoria que visa incluir a temporada de praias do Rio Tocantins no calendário oficial de eventos nacionais, para fomentar o turismo e a economia local durante os meses de junho a setembro.
2: De acordo com Hildo Rocha, a oficialização da temporada vai atrair turistas e facilitar o financiamento de atividades culturais e de lazer. O deputado lista as cidades de Imperatriz, Ribeirãozinho, Ribamar Fiquene, Estreito e Porto Franco como principais polos turísticos maranhenses.
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11: Saúde.
7: A Câmara aprovou proposta que garante atestado para o funcionário acompanhar filhos doentes sem desconto no salário. O repórter Antônio Vital acompanhou a votação.
16: A Câmara dos Deputados aprovou o projeto que permite que pais ou responsáveis por crianças de até 12 anos se afastem do trabalho por até 14 dias por ano, sem desconto no salário, para acompanhar os filhos em caso de doença. O afastamento, porém, deverá ser justificado com atestado médico, que contém informações como o diagnóstico, o registro do médico no Conselho Regional de Medicina e uma declaração expressa da necessidade de acompanhamento pelos responsáveis. O atestado servirá como justificativa para a ausência no trabalho somente se for demonstrada a incompatibilidade entre o acompanhamento do filho e o exercício da atividade, e se a assistência dos pais for indispensável e não puder ser compensada no emprego. Durante o período de licença, será assegurada a manutenção do emprego e os direitos trabalhistas. O projeto foi apresentado pelo deputado Alencar Santana, do PT de São Paulo, e o texto final foi alterado pela relatora, deputada Denise Pessoa, do PT do Rio Grande do Sul. Ela retirou, por exemplo, a previsão de o INSS arcar com o pagamento dos empregados durante o afastamento e limitou em 14 dias por ano o período máximo de afastamento dos pais. O projeto foi criticado pela deputada Adriana Ventura, do Novo de São Paulo, que apontou prejuízo para as pequenas empresas.
17: Isso estimula absenteísmo, é uma agressão, novamente, à negociação direta entre empregadores e empregados. Mas 14 dias, a gente está falando de meio mês, onde libera, pode faltar, leva o filho e não precisa voltar para o trabalho, não é obrigado a compensar, não é obrigado a fazer nada. Então isso é uma vergonha, é um intervencionismo, não dá para ficar jogando tudo nas costas de quem produz.
16: O autor da proposta, o deputado Alencar Santana, disse que o texto final prevê medidas para evitar abusos e fraudes.
18: A deputada Denise aperfeiçoou o texto, garantindo medidas de proteção para evitar que, se porventura uma pessoa queira abusar dessa lei, não possa estar usando desse recurso sem necessidade. A lei visa garantir a proteção e o cuidado à criança e permitir que a responsabilidade que o pai e a mãe têm do cuidado possa ser exercida de maneira plena.
16: O projeto que permite que pais ou responsáveis por crianças de até 12 anos se afastem do trabalho por até 14 dias por ano, sem desconto no salário, para acompanhar os filhos em caso de doença, seguiu para análise do Senado. Da Rádio Câmara de Brasília, Antônio Vital.
11: Desenvolvimento Regional.
2: Marcelo Nilo, do Republicanos da Bahia, classifica como ineficiente a gestão estadual em áreas essenciais como educação, saúde e segurança pública. O congressista alega que o Estado apresenta índices alarmantes de violência, além de infraestrutura precária nas rodovias.
7: Marcelo Nilo acusa o executivo local de descumprir obrigações financeiras com prestadores de serviços e artistas contratados. Ele qualifica a administração do Estado como a pior da história, apontando problemas também nas políticas de geração de emprego e de proteção às mulheres.
2: Rodrigo Hollenberg, do PSB, critica o governo do Distrito Federal, mencionando uma operação policial contra autoridades do primeiro e segundo escalão da gestão atual. Para ele, os episódios reforçam a suspeita de irregularidades na administração.
7: Rodrigo Hollenberg também defende a instalação de uma CPI para investigar o Banco Master e operações envolvendo o Banco BRB. Ele afirma que a apuração dos fatos é necessária para garantir transparência e esclarecer possíveis responsabilidades.
2: Vavá, do Avante de Minas Gerais, relata preocupações de moradores do Vale do Jequitinhonha sobre a prestação de serviços públicos. O deputado informa que recebeu denúncias relacionadas às condições de estradas vicinais, transporte escolar e limpeza urbana.
7: Vavá cobra atenção dos gestores públicos da região para a aplicação dos recursos municipais e para a qualidade dos serviços oferecidos. Segundo ele, o atendimento às comunidades mais vulneráveis deve ser tratado com responsabilidade e compromisso com o interesse público.
2: Dr. Flávio, do PL do Rio de Janeiro, defende a derrubada do veto presidencial ao projeto que amplia a área reconhecida como semiárido no estado. O deputado argumenta que a proposta beneficiaria produtores rurais fluminenses que enfrentam períodos frequentes de estiagem.
7: De acordo com o Dr. Flávio, o reconhecimento dessa área permite ampliar o acesso a políticas públicas voltadas ao desenvolvimento rural. Para ele, o projeto fortalece a produção agropecuária, gera renda e impulsiona a economia de mais de 20 municípios no interior do Rio de Janeiro.
2: Dr. Frederico, do PL, comemora a aprovação na Comissão de Legislação Participativa de moção de louvor à tratorada de Santa Rita de Caldas, realizada no município do Sul de Minas Gerais. Ele assinala que o evento reúne agricultura familiar, tradição religiosa e valorização das comunidades rurais.
7: Dr. Frederico também registra a presença de representantes da cidade de Coronel Xavier Chaves na Câmara. Ele destaca a produção rural, a cachaça mineira e o queijo artesanal, como expressões da cultura e da economia dos municípios da chamada região do Campo das Vertentes de Minas Gerais.
2: Termina agora o Jornal Câmara dos Deputados, produzido pela Rádio Câmara, com trabalhos técnicos de Everson Urani e apresentação de Márcio Aquilissardi e José Carlos Andrade. Uma ótima noite para você.
7: Boa noite, a Voz do Brasil volta amanhã.
2: 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Boa noite.

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1: Boa noite. 20:59.
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0: Hoje o Roda de Choro faz uma visita ao Clube do Choro de Juiz de Fora, criado em 1997, a partir do Regional Choro e Companhia. Vamos ouvir composições de autores da cidade da Zona da Mata Mineira, gravadas nos álbuns No Boteco do Hélio e Chora Princesa, um painel do choro contemporâneo de Juiz de Fora, além de entrevistas com os músicos Márcio Gomes, Cazé Santos e Caetano Brasil. O Clube do Choro de Juiz de Fora surgiu a partir da formação de um grupo que se apresentava no Jazz Club, casa noturna dirigida pelo baterista Big Charles. O pandeirista e pesquisador Márcio Gomes e o bandolinista Cazé Santos contam como tiveram a ideia de fundar o clube.
1: O Clube do Choro de Juiz de Fora surgiu porque a gente havia criado em 1988 um grupo chamado Choro e Companhia. Porque um amigo que era diretor musical de uma casa noturna, né, um bar de música em Juiz de Fora, que tocava música instrumental, sugeriu, né, que a gente formasse um grupo de choro, porque lá só tinha pessoal de jazz apresentando, né? Então a gente montou o grupo Choro e Companhia, que na época eram quatro músicos. Era o Ken Ribeiro, flautista, o Cazé Santos, bandolim, o César Ferreira no violão de sete cordas e eu, Márcio Gomes, no pandeiro. E a gente sentiu necessidade de criar um espaço onde pudessem chegar outros músicos e começar a tocar choro também, né? Para divulgar mais o gênero, né? Formar novos instrumentistas. Então essa ideia surgiu numa conversa minha com o Cazé Santos e a gente criou, né, em 17 de maio de 1997, o Clube do Choro de Juiz de Fora.
2: Olha, surgiu da vontade e iniciativa minha e do Márcio Gomes. Ele me ligou um dia e falou: rapaz, tem Clube do Choro no resto do país. Por que a gente não faz um aqui? Tá feito, vamos começar aí agora. Mas começamos, que o material principal a gente já tinha, que eram os músicos, né? Interessados em tocar. Já tínhamos um grupo. Aí daí foi fácil. O mais difícil foi arrumar um lugar que nos acolhesse para fazer dali o clube. E sempre com a proposta de mostrar para as pessoas que o choro existe, que é uma música de qualidade, e procurar atrair público e músicos. A gente conseguiu formar músicos de choro, que já eram músicos profissionais, alguns, no choro. Mostramos para eles, gostaram e começaram a viver do choro junto com a gente.
0: Vamos começar o programa ouvindo Cristo Nasceu na Bahia, grande sucesso do Carnaval de 1926. Uma parceria do maestro e trompetista Juiz Forano, Sebastião Cirino, com Baiano Duque, em arranjo de Silvério Pontes e Alexandre Cardoso.

0: Acabamos de ouvir Talvez, composição do bandolinista Cazé Santos, com arranjo de Afonso Machado e Dirceu Leite ao clarinete. E Quem Me Resistirá? Primeira música gravada do maestro Cincinato Duque Bicalho, autor do hino de Juiz de Fora, em arranjo de Alessandro Valente, com Wanda Lantelme no teclado. E antes ouvimos Cristo Nasceu na Bahia, de Sebastião Cirino e Duque, com Márcio Almeida nos cavaquinhos centro e solo, e Wagner Carvalho ao trompete, todas interpretadas pelo grupo Choro e Companhia e gravadas no disco No Boteco do Hélio. O clarinetista Caetano Brasil começou sua trajetória no choro tocando flauta em uma oficina de musicalização no bairro Borboleta. Ele conta como se aproximou do Clube do Choro de Juiz de Fora e porque criou o projeto Mão na Roda, que promovia rodas de choro didáticas.
1: O Clube do Choro de Juiz de Fora, eu ouvia falar dele desde essa época da oficina, quando eu tinha uns 9 para 10 anos, porque eles eram uma referência para gente. A gente sempre ouvia falar dos músicos do Clube do Choro. Alguns dos membros tocavam uma época num restaurante chamado Fazão Dourado, que tinha uma propaganda, fazia propaganda no horário da novela, na televisão. E aquilo ali pra gente, pra mim, era como ver a Xuxa na televisão, né? Poxa, a galera tocando choro, assim, era uma inspiração. E aí, um pouco mais tarde, quando saí dessa oficina já tocando clarinete, tinha ali meus 15 anos de idade, fui incentivado por colegas, vizinhos, a ir à roda do Clube do Choro. Um belo dia eu fui, levei meu clarinete, minha pastinha com alguns choros que eu tocava e fui tocar na roda com eles e alguma coisa de muito bonita aconteceu, assim, nessa relação, nesse encontro. E eles me intimaram a frequentar o clube, né, que tinha uma roda fixa aos sábados. Ali, através daqueles que se tornaram amigos, eu consegui os meus primeiros trabalhos e aprendi muito, né, sobre essa dinâmica de tocar na roda, de interagir, as camadas do choro. Me incentivou muito no meu estudo, porque ali tinham pessoas muito experientes. O Cazé Santos, que é grande solista de bandolim aqui da cidade. A gente ficou muito próximo desde então, apesar da nossa grande diferença de idade. E ele me aplicou muito som, falou, escuta isso aqui. É um cara também muito aberto a outras linguagens. Então a gente sempre continua conectados por esse elo que o clube criou entre a gente. O projeto Mão na Roda, ele surgiu de uma inquietação minha, porque quando eu entrei no Clube do Choro, eu tinha 15 anos de idade, a pessoa mais nova, depois de mim, já tinha 35. Então, o que eu percebi é que existia um gap geracional e eu fiquei um tanto inconformado e tentando entender por que que aquilo acontecia. E o tempo foi me contando isso, que aquela reunião de músicos ali no Clube do Choro era para músicos que já tocavam o choro, que já conheciam a dinâmica da linguagem. Embora a roda ela tenha sido sempre aberta, ela é um jogo informal, uma pelada, digamos assim, mas para quem conhece as regras. E tive a felicidade de ser introduzido a essas regras do jogo através da oficina de música que eu frequentei. Mas e quem não teve? E onde estavam as pessoas da minha idade nesse momento que não estavam ali na roda do Clube do Choro, onde eu estava aprendendo tanto, né? Porque outros músicos não estavam lá aprendendo comigo. Então surgiu esse movimento, que foi um movimento que partiu de mim. A gente fechou um combinado com um bar experimental. Eu comecei a produzir a curadoria de um repertório, né, tentando escolher músicas, temas que fossem representativos das várias épocas do choro, né, desde que ele surgiu na segunda metade do século XIX até hoje, adequadas ao nível técnico de quem começou a frequentar. Eu criei um drive com essas partituras editoradas, uma playlist para que o pessoal pudesse ouvir as gravações de referências das músicas. E semanalmente a gente se encontrava para tocar, mas podendo tocar 2 ou 3 vezes cada música, lendo as partituras, comentando sobre os compositores, tirando dúvida, né, sobre os acordes. Semana a semana, isso ia fortalecendo, né, como um grupo de estudo, a execução de quem estava ali frequente, e aí a gente ia avançando, acrescentando novas músicas no repertório. E isso aconteceu durante 3 anos e enxertou na cena do choro algumas dezenas de músicos que estão tocando aí com a gente até hoje.
0: Vamos ouvir agora o choro Sacripantas, de Caetano Brasil, interpretado por ele próprio e por Nilton Moreira, Chico Cabral, Bia Nascimento e Armando Júnior.

0: Acabamos de ouvir A Caiaca, de Wellington Duarte, interpretado por Caetano Brasil, Gladstone Vieira, Leandro Domite, Cazé Santos, Guilherme Veronese e Adalberto Silva. E Meu Amigo Alvinho, de Mário Tarsitano, com os músicos Chico Cabral, Bia Nascimento, Valmor Machado, João Cordeiro, Pércio Faria e Daniel Goulart. E antes ouvimos Sacripantas, de Caetano Brasil, composições gravadas no álbum Chora Princesa, um painel do choro contemporâneo de Juiz de Fora. O bandolinista Cazé Santos também celebra a renovação da cena do choro na cidade.
1: Na época do Clube Choro, quando a gente estava bem em evidência, a gente conseguiu trazer do pagodão, a gente conseguiu trazer alguns músicos que estão com a gente até hoje. Eram muito novos na época e tal, então evoluíram de uma forma fantástica, sabe? E hoje a gente ainda tem eles aqui tocando com a gente. Hoje, no Choro, tem muita gente interessada. Então, assim, a semente que a gente plantou, está plantando, está dando frutos.
0: O pesquisador e pandeirista Márcio Gomes conta como surgiu a ideia de gravar o álbum no Boteco do Hélio.
2: É o seguinte, Juiz de Fora tem uma lei de incentivo à cultura municipal chamada Lei Murilo Mendes. Eu sempre gostei de pesquisar choro, de produzir nessa área fonográfica e nessa conversa a gente, pô, vamos entrar lá na Lei Murilo Mendes para fazer um CD, na verdade com o Choro e Companhia como conjunto base do Clube do Choro, né? E começamos assim a pesquisar repertório, a princípio com a ideia de gravar choros inéditos. Só que na conversa vai, conversa vem, surgiu uma ideia que a gente achou mais interessante, que era de pegar os compositores de choro de Juiz de Fora e registrá-los, né, fonograficamente e com o encarte contando a história daquele compositor. Então, por exemplo, o Alfredinho do Flautim, que tocou na Velha Guarda com o Pixinguinha, era amigo do pai do Pixinguinha, ele é nascido em Juiz de Fora. O Sebastião Cirino, que também tocou com o Pixinguinha, é nascido em Juiz de Fora. E as pessoas não sabiam disso, né? Porque eles foram assim cedo para o Rio de Janeiro e fizeram carreira musical no Rio de Janeiro. Juiz de Fora teve um maestro, foi muito importante como maestro e como professor de música, que é o Cincinato Duque Bicalho. Aí procuramos com a família algumas partituras dele, né? Gravamos material inédito dele. Um outro senhor que tocava na rádio em Juiz de Fora nas décadas de 50 e 60, que é o Mozart Couto, era violonista, bandolinista, tocava violão tenor. Também consegui material com a família e pegamos também os compositores do Choro e Companhia, o Kim Ribeiro, flautista, o meu irmão Toninho Gomes, cavaquinista, e o Cazé Santos, que é o bandolinista do clube, frequenta até hoje as nossas rodas.
0: Continuando Roda de Choro, vamos ouvir Imprevisível, choro inédito de Mozart Couto, com arranjo de Jaime Vignoli e participação de Márcio Almeida nos cavaquinhos e no violão de seis cordas.

0: Acabamos de ouvir Saudades do Jazz Club, de Kim Ribeiro. Choro, que homenageia o local das primeiras apresentações do grupo. E Pimenta, valsa inédita de Alfredinho do Flautim. Com arranjo de Paulo Aragão, Márcio Almeida nos cavaquinhos e Dirceu Leite ao clarinete. E antes ouvimos Imprevisível, de Mozart Couto. Todas composições gravadas no álbum No Boteco do Hélio, do grupo Choro e Companhia. Base das rodas de choro do Clube do Choro de Juiz de Fora. O bandolinista Cazé Santos conta como são as rodas que acontecem toda segunda-feira no bar do Gilbertinho.
1: O Gilbertinho foi escolhido porque era um bar mais afastado. E escolhemos a segunda-feira, que é um dia que ninguém vai. A ideia era a gente tocar pra gente, ou fazer um ensaiozinho e tal, e atrair quem quisesse tocar. Só que lá virou um ponto de encontro de músicos e de muito público. Hoje o bar fica lotado, segunda-feira. E a roda funciona assim. Tem um grupo base, que é eu, o Márcio e o Júnior, que é um solista, um violão e um pandeiro, já faz acontecer. E normalmente aparecem lá, no mínimo, uns 8 músicos, 10, e a gente faz a roda. A roda é aberta para quem quiser, qualquer instrumento, tanto que toque choro. E tem atraído muita gente nova que quer aprender choro, vai lá. Não é que a gente dê aulas, mas a gente mostra o que a gente sabe, né, sobre como tocar o instrumento, a linguagem do choro.
0: O clarinetista Caetano Brasil fala sobre a cena chorística contemporânea de Juiz de Fora.
2: Eu acho que tem muito espaço para crescer e vem crescendo. E acho que com esse movimento do próprio Mão na Roda, de preparar uma galera que começou a frequentar também essa roda do bar do Gilbertinho, eu acho que eles já começam a se mobilizar. Aqui em Juiz de Fora tem um coletivo, que é o Chora F, que é liderado pela Mariana Cária, que é também dessa nova geração. Hoje a gente já tem novos grupos, como o Choro Bordado, Começou Chorare, que são grupos bem recentes, de uma galera que frequentou o projeto didático, que se uniu com os músicos mais experientes do Clube do Choro e agora está seguindo o seu próprio caminho também. Então eu acho que é um cenário em expansão.
0: Vamos ouvir agora Recordações Campistas, de Alfredinho do Flautim, com arranjo de Márcio Almeida e participação de Alexandre Maionese na flauta e no flautim.

0: Encerramos o Roda de Choro sobre o Clube do Choro de Juiz de Fora, ouvindo No Boteco do Hélio, composição de Toinho Gomes, em homenagem ao bar, que foi ponto de encontro de sambistas e chorões na cidade, conhecida como a Princesa de Minas, com arranjo do autor e de Fernando César, e participação de Alexandre Maionese na flauta. O Roda de Choro é uma realização da Rádio MEC, com produção e roteiro de Samanta Ribeiro, operação de áudio de Lucas Alexandre, sonoplastia de Silas Mendes e coordenação de produção de Adriana Ribeiro. Este programa contou com pesquisas realizadas no acervo da Discoteca das Rádios MEC Nacional. Eu sou Raquel Ricardo e espero você no próximo Roda de Choro.
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1: Uma hora e 57 minutos.
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1: 23 horas em ponto.
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Eu vou chamar para vocês aqui, com muita satisfação, Andréa do Canto dos Malditos da Terra de Nunca. Por favor, recebam com carinho.

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0: Vou cantar uma música de Leci Brandão, uma figura fantástica, uma mulher incrível. Vou cantar uma do repertório dela. Aqui é que é a situação de hoje, né? Essa canção é a situação que tá acontecendo todos os dias aí.
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0: 23:58.
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0: coisa linda.
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e fui atrás com tudo. Se isso

Essa é a canção do povo marcado, do povo feliz. É o admirável Gado Novo. É o nosso Brasil.

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2: 5 horas em ponto.
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A Radioatividade leva até vocês mais um programa da série a série. Dedique uma canção a quem você ama. Eu tenho aqui em minhas mãos uma carta. Uma carta de um ouvinte que nos escreve e assina com um singelo pseudônimo de Mariposa Apaixonada de Guadalupe.

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0: bilionárias no Banco Master do empresário Daniel Vorcaro. A ação apura suspeitas de corrupção envolvendo um agente público com prerrogativa de foro em um esquema de irregularidades em instituições do sistema financeiro nacional. Os agentes cumprem 18 mandados de busca e apreensão nos estados da Bahia, São Paulo e no Distrito Federal. Também são cumpridas outras medidas cautelares, como a proibição de contato entre os investigados e a suspensão de passaportes. A operação foi autorizada pelo ministro André Mendonça do Supremo Tribunal Federal. A Polícia Federal apura os crimes de corrupção passiva, corrupção ativa e lavagem de dinheiro. Da Rádio Nacional em Brasília, Renato Ribeiro.
1: O programa Desenrola do governo federal já tem mais de 17 mil operações utilizando o FGTS para pagamento de dívidas. João Barbosa traz as informações pra gente.
2: O programa Desenrola 2.0 registrou mais de 17 mil operações com FGTS para pagar dívidas, com saque médio de pouco mais de R$600. Foram reservados 10 milhões e 300 mil reais para renegociações, com descontos na segunda fase do programa. Já a liberação de valores bloqueados do saque aniversário beneficiou mais de 14 milhões e meio de trabalhadores com contratos encerrados entre 2020 e 2025. Segundo o Ministério do Trabalho, dos 16 bilhões e 700 milhões de reais liberados para este fim, quase 15 bilhões foram efetivamente pagos. Desde 2023, os saques extraordinários somam 34 bilhões e 700 milhões de reais injetados na economia em momentos de crise ou para estímulo ao consumo. Com informações da Agência Brasil e supervisão de Fábio Cardoso, da Rádio Nacional do Rio de Janeiro, João Barbosa.
1: Educação.
3: O MEC prorroga até dia 22 de junho o pagamento das inscrições do Enem 2026. A reportagem é de Ousama Elgauri.
4: O pagamento da taxa de inscrição do Enem 2026, o Exame Nacional do Ensino Médio, foi prorrogado até a próxima segunda-feira, 22 de junho. A informação foi divulgada pelo Ministério da Educação nesta quarta-feira, dia em que o prazo seria encerrado. A taxa de inscrição custa R$ 85,00 e a guia de recolhimento da União para pagar o valor é gerada na página enem.inep.gov.br/participante. O pagamento pode ser feito em qualquer banco, casa lotérica ou em aplicativos bancários, por meio do Pix, cartão de crédito ou débito em conta corrente ou poupança. Segundo o MEC, a quitação da taxa é o que garante a participação dos candidatos não isentos no exame. A aplicação das provas do Enem 2026 acontece nos dias 8 e 15 de novembro. O resultado do exame permite que o candidato concorra a vagas em instituições de ensino superior por meio de programas federais. Pelo SISU, o Sistema de Seleção Unificada, o participante disputa acesso a universidades públicas em todo o país. Ele pode também concorrer a bolsas integrais ou parciais de estudo em faculdades privadas com o ProUni, o programa Universidade para Todos. E ainda financiar a graduação na educação superior usando o FIES, o Fundo de Financiamento Estudantil. Outro destaque, os resultados individuais do exame podem ser aproveitados em processos seletivos de instituições portuguesas que têm convênio com o INEP, o instituto ligado ao MEC, responsável pelo Enem. E o exame também permite certificar a conclusão do ensino médio para os candidatos com 18 anos ou mais que alcançaram a pontuação mínima exigida.
1: E a educação aqui no Acre realiza aulões do pré-ENEM legal no municípios de Brasileia e Epitaciolândia. Quem traz os detalhes pra gente é ele, nosso querido Stalin Melo.
5: Esta semana, a Secretaria de Estado de Educação e Cultura realiza em Brasileia e Epitaciolândia os aulões do programa pré-ENEM legal, possibilitando aos estudantes da terceira série do ensino médio mais uma oportunidade de preparação para a realização da prova que acontece no mês de novembro. Em Brasileia, um dos aulões aconteceu nesta terça-feira, dia 16, e o outro acontece nesta quarta, dia 17. As escolas contempladas com os aulões são Cairala José Cairala, Valéria Bispo Sabala e Maria das Graças Rocha Rodrigues, Já em Pitaciolândia, os aulões acontecem nesta quinta.

0: Quinta e sexta-feira, dia 18 e 19, na Escola Belo Porvir. Já na próxima semana, a equipe da divisão do pré-ENEM legal da Secretaria de Educação vai até a região do Purus, em Vira, onde acontecerão os aulões nos municípios de Manuel Urbano e em Feijó. Em Manuel Urbano, as aulas acontecerão nos dias 29 e 30, na Escola Nazira Nude de Lima, e em Feijó, nos dias 1 e 2 de julho, na Escola José Gurgel Rabelo. Nos aulões, além dos conteúdos das disciplinas, os professores também oferecem dicas e macetes para os alunos, fundamentais para a resolução das questões, e também dicas importantes para a realização da redação, um dos fantasmas durante a preparação para as provas. Estali Melo, para o Sistema Público de Comunicação.
1: Policlínica do Tucumã vai retomar os atendimentos maternos infantis de alto risco. O início do serviço será a partir do dia 22, agora de junho. As informações é com Ivan de Carvalho.
2: A Secretaria Estadual de Saúde do Acre, SESACRE, informa que a partir do próximo dia 22, os atendimentos de serviço materno infantil de alto risco e de ambulatório transexualizado voltarão a ser realizados na Policlínica Tucumã, em Rio Branco. Os serviços estavam funcionando temporariamente na maternidade Marieta Messias Cameli e passam a ser novamente ofertado na estrutura da unidade especializada. A medida integra o processo de reorganização da rede estadual de saúde e marca a retomada gradual das atividades da Policlínica Tucumã, fortalecendo a assistência especializada prestada à população. O serviço materno infantil de alto risco é destinado ao acompanhamento de gestantes e crianças que necessitam de cuidados especializados e monitoramento contínuo. Já o laboratório transexualizador oferece assistência multiprofissional voltada à população trans, promovendo o acolhimento e o cuidado integral à saúde. A gerente da Policlínica do Tucumã, Luciana Carvalho, destacou que a unidade está preparada para receber novamente os usuários e reforça que a retomada do serviço ocorrerá de forma organizada e planejada. Estamos para garantir um retorno seguro e acolhedor aos pacientes. Neste primeiro momento, faltam a funcionar os atendimentos materno-infantil de alto risco e ambulatorial transexualizador. As demais especialidades e os novos serviços que poderão integrar a policlínica ainda estão em fase de definição e serão divulgadas na oportunidade à população. A SESACRE reforça ainda que os atendimentos serão realizados por meio de regulação. Desta forma, não é necessário que os pacientes procurem a Policlínica do Tucumã ou Maternidade Marieta Messias Cameli para realizar agendamento ou obter informações sobre a consulta. Os usuários serão comunicados previamente sobre a data, horários e o local do atendimento conforme o fluxo estabelecido pela regulação estadual. Com a retomada dos serviços, a Policlínica do Tucumã reafirma que seu papel como importância referência na assistência especializada da capital, ampliando o acesso da população e o serviço de saúde qualificado, fortalecendo o cuidado oferecido pela rede estadual. Para o Sistema Público de Comunicação, Ivan de Carvalho.
3: Após quase duas semanas de atendimento intensivo no pronto-socorro de Rio Branco, o paciente Edinaldo Muniz dos Santos, de 54 anos, juiz aposentado, vítima do desabamento da ponte Frei Paulino Baldassare em Sena Madureira, foi transferido para São Paulo na madrugada desta quinta-feira. A remoção foi viabilizada pelo governo do Acre por meio do tratamento fora de domicílio da SESACRE, com suporte de UTI aérea. Edinaldo segue em estado grave, mas estável, e dará continuidade ao tratamento no Hospital Vila Nova Star, referência nacional em neurocirurgia. A transferência busca ampliar as chances de recuperação do paciente que sofreu traumatismo crânioencefálico grave e ainda necessita de acompanhamento especializado.
1: Acre avança no fortalecimento da saúde com apoio do programa federal, agora tem especialistas. Quem tem mais informações é Suzana Bonfante.
4: Acre avança no fortalecimento da saúde com apoio do programa federal, agora tem especialistas. A Secretaria de Estado da Saúde, SESACRE, participou nesta quarta-feira, 17, de uma agenda estratégica promovida pelo Ministério da Saúde na Faculdade UNAMA, em Rio Branco, para fortalecer a implementação do programa Agora Tem Especialistas no Estado. O encontro reuniu representantes do governo federal, gestores estaduais e municipais, além de técnicos da área da saúde, em um momento de alinhamento de estratégias voltadas à ampliação do acesso da população acreana aos serviços especializados do Sistema Único de Saúde, SUS. A iniciativa faz parte dos esforços do governo federal para ampliar a oferta de consultas, exames, procedimentos e cirurgias especializadas em todo o país. No Acre, o encontro também serviu para discutir desafios locais e construir soluções conjuntas que contribuam para o fortalecimento da rede de média e alta complexidade, garantindo mais agilidade e resolutividade no atendimento aos usuários. A coordenadora nacional do programa Agora Tem Seis Especialistas, Amaná Santana, destacou a importância do diálogo entre os entes federativos para ampliar a capacidade de atendimento e fortalecer a assistência especializada.
5: Vamos discutir os desafios, as principais estratégias para ampliar a oferta na atenção especializada da média e alta complexidade. O estado do Acre tem uma produção ampliada, né, grande no movimento das cirurgias. Vamos discutir especialmente o componente ambulatorial, que são as ofertas de cuidado integrado, para juntos pensarmos em movimentos de potencializar e aí ampliar o acesso da população do estado do Acre.
4: Representando a SESACRE, a diretora de atenção especializada e unidades vinculadas, Francinete Barros, ressaltou que a participação dos estados nas discussões fortalece as ações já desenvolvidas pelo governo acreano para ampliar o acesso à população aos atendimentos especializados.
6: Um programa social que volta, né, para atender a nossa região aqui, que é tão carente, né, das especialidades. Nosso município precisa muito, né, desse programa, e isso vai chegar realmente uma saúde de qualidade para quem precisa e mora tão distante.
4: A apoiadora regional do Ministério da Saúde, Érica Oliveira, enfatizou que a agenda reforça a articulação entre Estado, municípios e governo federal, contribuindo para ampliar os resultados da política pública no Acre.
7: Estamos aqui com a nossa coordenadora, Amaná Santana, que veio de Brasília, para reforçar a política do programa no estado do Acre, fazendo uma articulação entre estado e município para que possamos fortalecer ainda mais essa política que tem beneficiado os nossos usuários acreanos.
4: Suzana Bonfante, para o Sistema Público de Comunicação.
3: 7:28. Quero agradecer aqui a nossa participação da nossa ouvinte de sempre, Thaís Caroline. Bom dia, Thaís, tudo bem? Já está na redação? Que bom, que bom. Thaís lembrando a gente, e a gente vai dar o aviso aqui aos nossos ouvintes que acompanham a Rádio Difusora Acreana, que hoje, pessoal, atenção, você que acompanha aí a Rádio Difusora Acreana, o transmissor de onda média 1400 kHz estará fora do ar das 8 horas da manhã, daqui a pouquinho, depois do jornal, até às 6 horas da tarde, para reparos técnicos. São os ajustes finais aí para que a Rádio Difusora passe para a frequência 104.5 FM. Então a gente está realizando esses reparos técnicos. Nossa programação permanece inalterada nos streams via rede mundial de computadores, viu? Então você que quer continuar acompanhando a programação da Rádio Difusora, acesse lá radiodifusoraac.gov.br, que vai continuar acompanhando nossa programação. Vamos ter esse desligamento das 8 horas da manhã até as 6 horas da tarde do transmissor, ok? Então é isso, obrigado, são as informações aqui da nossa querida equipe técnica, Rubemar, Zé Luiz, Francinildo. Quem mais? Francinildo Pereira e o nosso querido diretor Antônio, seu Antônio também vão estar aí todos envolvidos. Ah, não podemos esquecer nosso engenheiro Rodrigo, que vai estar aí todos empenhados nessa ação. Certo, Thaís? Dado o recado, viu? Obrigado aí por nos lembrar. Seguimos então para um rápido intervalo do nosso Bom Dia Aldeia. Daqui a pouquinho a gente volta ainda com muito mais informação aqui, logo cedo, nas suas rádios públicas. No próximo bloco, o DERAC trabalha na recuperação de ramais em Sena Madureira. E o que mais, Ângela Villanova?
1: E governo antecipa pagamento de junho, amplia auxílio alimentação e conclui reajuste salarial dos servidores. Em instantes, no Bom Dia Aldeia.
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1: 7h34, já estamos de volta, mas ainda dá tempo para você mandar sua mensagem para 68-99203-2962. Repetindo para dar tempo para você anotar, 68-99203-2962. E agora nós vamos com uma informação maravilhosa. Júnior gosta, todo mundo gosta. O governo antecipa pagamento de junho, amplia auxílio alimentação e conclui reajuste salarial dos servidores. Quem tem mais informações é Ingrid Andrade.
16: O governo do Acre antecipará o pagamento dos salários dos servidores públicos estaduais referente ao mês de junho e conclui nesta folha o processo de recomposição salarial, iniciado em 2023. As datas foram confirmadas pela Secretaria de Estado de Administração, SEAD, e da Fazenda, SEFAZ. Os aposentados e pensionistas serão os vencimentos depositados no dia 26 de junho. Já os servidores ativos receberão no dia 29, com crédito disponível antecipadamente no sábado 27. A folha reúne medidas voltadas à valorização dos servidores estaduais, incluindo ampliação de benefícios, conclusão do reajuste geral anual, RGA, e pagamento de prêmios por desempenho e qualificação profissional. Entre as ações implementadas neste ano está o pagamento do auxílio saúde de R$500 para aposentados e pensionistas com direito à paridade. O benefício começou a ser pago na folha de abril e alcança mais de 16 mil beneficiários. Também a partir da folha de junho passa a vigorar um novo auxílio alimentação, após ampliação e unificação promovidas pelo governo estadual. O benefício foi fixado em R$800 para servidores civis e R$700 para servidores militares. Ainda neste mês será paga a última e quarta parcela do reajuste geral anual, correspondente a 5,08%. Com isso, o governo conclui o cronograma de recomposição salarial iniciado em 2023, estabeleceu 4 parcelas anuais de 5,08%, totalizando 20,32% de reajuste acumulado para servidores ativos, aposentados e pensionistas. Além da recomposição salarial, o Estado mantém o pagamento anual dos Prêmios de Valorização e Desenvolvimento Profissional, VDP, destinado a categorias contempladas pela Política de Reconhecimento ao Desempenho e à Qualificação dos Servidores. Na folha de junho, receberão benefício servidores do Corpo de Bombeiros Militar do Acre, da Polícia Militar do Acre e do Instituto de Administração Penitenciária. Os contra-cheques serão disponíveis para consulta na véspera do pagamento pelo site Contra-cheque do Estado do Acre, no Portal de Serviço do Estado e no aplicativo Meu AC Gov. Ingrid Andrade para o Sistema Público de Comunicação.
3: Obrigado, Ingrid Andrade, trazendo informações sobre antecipação salarial, ampliação do auxílio alimentação e reajuste dos servidores públicos. Quero mandar um abraço aqui para o Evandro Diniz, nosso parceiro, nossa audiência fiel em Sena Madureira. Mandando um abraço aqui para mim, Jefferson Dourado e Ângela Villanova e toda a equipe, dizendo que o clima está gostoso em Sena Madureira. Muito obrigado, Evandro. Aqui também, para quem gosta desse climinha nublado, chuvoso, meio friozinho, tá uma delícia. Obrigado pela participação, Evandro. Obrigado, doutor Ricardo, meu amigo, parceiro também. Já mandei mensagem para ele essa semana. Tô mandando um oi de novo, que vai que ele não tem escutado, né? Não falou nada mais para mim. Doutor Ricardo, parceiro sempre com a gente nas caminhadas familiares. Grande abraço para o senhor. Nossa querida Carla Moraes, tudo bem, Carlinha? Seja bem-vinda. Sua presença é sempre muito legal aqui no nosso Bom Dia Aldeia. Mas vamos seguir com informação, Júnior Souza. A Dejanane Oliveira traz detalhes sobre a pesquisa que faz o levantamento do custo da cesta básica do mês de maio, aqui em Rio Branco e em Cruzeiro do Sul, as duas maiores cidades do estado. Vamos às informações, saber se houve aumento dessa cesta básica nos dois municípios. A reportagem é da Dejanaine Oliveira.
17: A Secretaria de Planejamento do Acre, a CIPLAN, divulgou nesta quarta-feira, dia 17, os resultados da pesquisa de custo da cesta básica em Rio Branco e em Cruzeiro do Sul, referente ao mês de maio. Em Rio Branco, os dados foram coletados em 55 estabelecimentos comerciais distribuídos em 41 bairros. Já em Cruzeiro do Sul, os dados foram coletados em 32 estabelecimentos distribuídos em 14 bairros. Os relatórios completos podem ser acessados no site da CEPLAN. Em maio, o custo total das três cestas básicas para o indivíduo somou R$ 720,65 em Rio Branco e R$ 713,68 em Cruzeiro do Sul. Os dados representam a soma do custo das cestas de alimentação, limpeza doméstica e higiene pessoal pesquisadas pela CEPLAN nos dois municípios. A cesta básica alimentar apresentou o custo de R$ 608,91 para o indivíduo em Rio Branco, registrando um aumento de 2,12% em relação ao mês anterior. A cesta de limpeza doméstica teve custo de R$ 85,99 em maio, representando redução de 0,89% em comparação com abril. Já a cesta de higiene pessoal registrou custo de R$ 25,75, um aumento de 0,54% em relação ao mês anterior. Em Cruzeiro do Sul, a cesta básica alimentar alcançou R$ 595,29 em maio, registrando um aumento de 3,76% em comparação com abril. A cesta de limpeza doméstica apresentou custo de R$ 91,82, com redução de 1,20% em relação ao mês anterior. A cesta de higiene pessoal teve um custo de R$ 26,58 em maio, representando um aumento de 0,61% em comparação com abril. Com informações da Agência de Notícias do Acre, Dejanane Oliveira, Sistema Público de Comunicação.
1: A Câmara Municipal de Rio Branco mantém veto da Prefeitura sobre o transporte por aplicativo. Quem tem mais informações é Ivan de Carvalho.
2: Em sessão realizada na última terça-feira, 16, os vereadores da Câmara Municipal de Rio Branco decidiram manter os vetos apresentados pela Prefeitura. O primeiro se refere ao projeto de lei 177/2025, de autoria do vereador Leôncio Castro, que regulamenta os transportes individuais e passageiros de motociclistas por meio de aplicativo. O executivo vetou dois pontos: o limite máximo de 8 anos de fabricação para os veículos e outra regra prevista no inciso 2 do artigo 5º. A justificativa do governo municipal foi encaminhada por meio de mensagem de número 1032-776 e o veto foi mantido pela maioria dos parlamentares. Veto integral ao parcelamento do solo para energia solar. A casa também manteve na íntegra o veto ao projeto de lei 23/2024, de autoria do ex-vereador Israel Machado. A proposta diz: trata das regras para o parcelamento da área rurais com a finalidade de implantação de usina de energia solar no município. Com a decisão, o texto não segue para sanção e deixa de vigorar. Para o Sistema Público de Comunicação, Ivan de Carvalho.
3: Vamos convocar agora o nosso querido Frank Lopes. Sabe quem mandou um oi aqui, Ângela Vila Nova, pra gente?
1: Sim.
3: Conhece Floriano Oliveira?
1: Ah, sim, conheço.
3: Ele conhece? Nosso parceiro aqui de apresentação do Bom Dia Aldeia, nosso parceiro de tantas pautas. Grande abraço para você, Floriano Oliveira, dizendo que está na escuta, acompanhando aqui a nossa programação. Obrigado, meu amigo. Saúde, força, tamo junto, viu? Beijão para você. Seguimos então com o Frank Lopes, que traz detalhes sobre um trabalho de recuperação dos ramais Boca do Iaco e Laureano em Sena Madureira. Vamos conferir.
18: Deracre leva melhorias aos ramais Boca do Iaco e Laureano e prepara novas frentes em Sena Madureira. O governo do Acre, por meio do Deracre, executa serviços de recuperação dos ramais Boca do Iaco e Laureano em Sena Madureira. As ações integram a Operação Verão 2026 e tem como objetivo melhorar as condições de acesso para moradores, produtores rurais e estudantes da zona rural. A presidente do Deracre, Sula Ximenes, destacou que os trabalhos seguem um planejamento que prioriza as demandas apresentadas pelas comunidades rurais. As equipes atuam na recuperação dos trechos mais comprometidos, garantindo melhores condições de trafegabilidade e contribuindo para o escoamento da produção e ao acesso aos serviços essenciais. Além das frentes já em execução, o Deracre também prevê intervenções em pontos críticos do ramal do 12 e do ramal Mário Lobão. Outras ações estão programadas para os ramais do 20, Nova Olinda e Cacilhã, conforme o cronograma da Operação Verão 2026. Os serviços fazem parte dos investimentos do governo do estado voltados à melhoria da infraestrutura viária rural, garantindo mais mobilidade e melhores condições de acesso às comunidades de Sena Madureira. Com informações da Agência de Notícias do Acre, Frank Lopes, para o Sistema Público de Comunicação.
1: 7:45 e agora nós vamos ao nosso último intervalo deste dia de hoje. A seguir no Bom Dia Aldeia, acidente de trânsito deixa motorista ferido em Cruzeiro do Sul.
3: E no próximo bloco também temos as informações sobre a Copa do Mundo de Futebol. Os detalhes com ele, nosso querido Alberto Casas. Não sai daí, voltamos já.
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3: 7:49. Antes da gente iniciar o nosso passeio pelos municípios com muita informação, mais uma vez aqui o recado para todo mundo conectado, sintonizado com a Rádio Difusora Acreana. Das 8 horas da manhã, daqui a pouquinho, até as 6 horas da tarde, nós vamos desligar o transmissor de ondas médias 1.400 kW para reparos técnicos, já avisando aí a migração da Rádio Difusora de AM para FM, que vai passar a ter a frequência 104,5 FM, Rádio Difusora. Mas hoje vai ser necessário esse reparo aí, das 8 às 18 horas. Nossa programação permanece inalterada pelos streamings via rede mundial de computadores, a internet, tá? Esse é o recado de toda a equipe técnica para você, ouvinte aí da Rádio Difusora Acreana em Rio Branco. Seguindo com informações desse nosso último bloco, a gente traz detalhes lá de Cruzeiro do Sul. Um acidente de trânsito deixou um motorista ferido. A reportagem é do Gladson Albano.
19: O acidente aconteceu em um trecho da BR-364 na zona rural de Cruzeiro do Sul. O motociclista sofreu uma grave lesão no membro inferior direito e foi socorrido por equipes do SAMU. Segundo populares, o condutor do carro seguia viagem com os faróis apagados e na contramão, quando acabou colidindo com o condutor da motocicleta. Logo após o impacto, ele acabou abandonando o veículo e fugindo sem prestar socorro à vítima. Segundo a médica do SAMU, Ana Paula Medeiros, a primeira equipe a prestar atendimento foi a Unidade de Saúde de Santa Luzia. Após os procedimentos iniciais, o paciente foi levado para a unidade de saúde da comunidade e depois transferido para o Hospital do Juruá.
20: Essa viatura fez o atendimento inicial, imobilizou o membro e trouxe o paciente até a unidade mista de Santa Luzia, onde tinha a médica plantonista. A médica avaliou, fez o atendimento inicial, o manejo inicial, estabilizou o paciente e então ela solicitou a transferência do paciente ao Hospital Regional do Juruá.
19: Ainda segundo a médica, a vítima apresentava uma lesão de grande impacto no pé direito. Apesar dos atendimentos realizados, não foi possível preservar o membro.
20: No momento do acidente, quando a nossa equipe chegou ao local, tinha uma amputação quase total, né? Uma avulsão quase total do membro, mas foi feita ali a imobilização. Porém, ao chegar no Juruá, com avaliação especializada, foi que não foi possível preservar o membro e teve que fazer a amputação total.
19: De Cruzeiro do Sul, Gladson Albano, para o Sistema Público de Comunicação do Acre.
1: E saindo de Cruzeiro, agora nós vamos a Mâncio Lima. Em Mâncio Lima, a brigadista conclui curso e recebe certificados.
19: Os novos brigadistas irão atuar principalmente na área de relevante interesse ecológico Japim Petencoste, uma das unidades de conservação localizadas no município. Durante o curso, os participantes receberam treinamento teórico e prático para o enfrentamento de queimadas.
21: A formação que tivemos com o pessoal do Corpo de Bombeiro é justamente para isso, para prevenir e também atuar nessa área, como tem grande incidência de incêndios ali. Aí a gente está atuando juntamente com o Corpo de Bombeiro para combater e prevenir ainda mais os incêndios naquela área.
19: Segundo a representante da Secretaria de Meio Ambiente na região, Cláudia Lima, a formação integra um programa estadual voltado ao fortalecimento das ações de proteção das unidades de conservação. Os brigadistas selecionados são moradores das próprias comunidades onde irão atuar.
22: Como que funciona o programa dos brigadistas? Eles são pessoas que moram na comunidade, nas unidades de conservação, que passaram pelo processo seletivo e irão atuar dentro da unidade de conservação. Hoje nós temos em Mâncio Lima a área de relevante interesse ecológico Japim Petencostes, que é uma unidade de conservação e que conta com esses brigadistas que irá atuar junto com o Corpo de Bombeiro nas ações de combate ao fogo.
19: De acordo com o Major Josadá, que cavalcou.

0: 5 municípios da Regional do Vale do Juruá.
1: A expectativa dos órgãos envolvidos é reduzir os focos de queimadas e ampliar a proteção das áreas ambientais durante os meses mais críticos do verão amazônico.
2: É muito importante essa parceria do governo do estado, indo agora esses 10 brigadistas para dentro da nossa cidade, porque nós ali temos tanto o Parque Nacional da Serra do Divisor, como também a área Japim e Pentecoste, e nós ali na nossa cidade nós temos quase 90% da nossa área é preservada, né? Então, nessa época de seca, nós sabemos da importância que nós temos ao preservar ela.
1: De Cruzeiro do Sul, Gladson Albano, para o Sistema Público de Comunicação do Acre.
3: Esporte.
4: Hora do nosso bate-papo esportivo, já está comigo na linha Alberto Casas. Bom dia, Alberto.
5: Muito bom dia, Jefferson, Ângelo e demais integrantes do programa e nossa audiência, né? Mas a razão do nosso sucesso.
4: Que é isso, hein, garoto? Isso mesmo. Alberto Casas, começa hoje a segunda rodada da Copa do Mundo, mas vamos falar das últimas estreias ontem, né? Tivemos Cristiano Ronaldo, Luiz Dias, Kane, todo mundo estreando bem, né? Cristiano Ronaldo não marcou, mas é uma presença sempre marcante, né? Ele fez história mais uma vez.
5: O jogador está na sua última Copa aí também, né? Vários estão na última, mas o Cristiano Ronaldo tem nome, tem sucesso, né? Ontem, o Portugal fez um gol de cabeça e o time da República do Congo empatou também de cabeça e ficou no 1-1 mesmo. Já a Inglaterra deslanchou para cima da Croácia. O Modric, jogador também que está se despedindo da Copa, ele não viu o atacante inglês, rapaz. Quando ele foi tirar a bola, acertou somente o jogador e o árbitro marcou o pênalti. Nesse pênalti o goleiro defendeu, só que saiu um dedinho, tirou o calcanhar de cima da linha no repeteco, aí o homem não perdoou, né? O Kane fez logo 1-0 e aí fez 1-1, 2-2, 3-2, 4-2 foi o placar do jogo. A Gana venceu o Panamá no último minuto da prorrogação do tempo, rapaz. Já nos acréscimos do finalzinho, Gana fez o gol e acabou o jogo. E aí o Uzbequistão não segurou a Colômbia, como você disse aí, do Luiz Dias, que venceu aí do John Arias, né? 3-1 foi o placar da Colômbia sobre o Uzbequistão. E aí a Colômbia está em primeiro lugar do grupo, né? Está em primeiro lugar do grupo, Jefferson.
4: É isso, final da primeira rodada da Copa do Mundo. Algum destaque em especial, Alberto, além do Super Messi, não?
5: Não, é esperado aí, né? Mbappé, Messi, agora vamos torcer aí, é que os demais, né? O Kane também fez 2 ontem, né? A galera tá se destacando aí no número de gols, só que o Messi fez 3, né?
4: Beleza, hoje começa, como a gente já conversou, a segunda rodada. Temos quem na programação? Você tá aí com a programação?
5: Quer República Tcheca e África do Sul, Suíça e Bósnia-Herzegovina, Canadá e Catar, México e Coreia do Sul. Aqui hoje poderemos ter o primeiro classificado já para a segunda fase, viu? O México ou a Coreia do Sul. Com a vitória, um dos dois já se garante ali na segunda fase. Ou em primeiro ou em segundo, né? Já se garante ali como o classificado para a próxima fase.
4: Maravilha. Amanhã a gente fala do Brasil, porque amanhã tem jogo do Brasil, certo? Algo mais a acrescentar, meu amigo? Como é que tá aí nossa preparação do Independência visando o jogo contra o Manauara, né? Pela Série D.
5: Manauara, domingo, às 16h, estádio Arena da Floresta, tem esse jogo. Na arena.
4: Cortou um pouquinho, Alberto. Pode repetir, por favor?
5: O Independência apresentou ontem o zagueiro, né? Que vem do Tocantinópolis. Ele teve a base no Santos, mas estava no Tocantinópolis. Aí eu te pergunto. O Araguaína está classificado também no grupo do Independência. Jogador estava lá no Tocantins. Será que vem com boas referências? Tocantinópolis foi eliminado da competição, tá certo? Mas vamos aguardar, porque, pelo visto, Somente esse é que se apresentou no tricolor, viu, Jefferson?
4: Eu ouvi ontem a reportagem do Paulo Henrique Nascimento.

0: Neto, né? Estava cobrindo o Independência sobre esse reforço aí para o nosso time. Vamos ver, né? Vamos aguardar. Tem aí mais dois dias? Já está com documentação em dia? Já está tudo resolvido?
1: Pois é, vamos ver se cai hoje no bid, né? Vamos ver se cai hoje no bid, porque até ontem não estava. Então tem hoje e amanhã, ainda para cair no bid. Se não cair, aí vai ser mais um elefante branco nas contratações do Tricolor. Mas esperamos que aconteça aí a... Né,
0: a utilização do jogador.
1: Regularização, né? Regularização desse jogador. Agora.
0: Ele é o quê? Zagueiro, atacante ou Alberto?
1: Independência está lotado, meu irmão.
0: Ele vamos é atacante?
1: Ele é zagueiro.
0: Zagueiro.
1: É. Olha, tem Lucas Lobo, tem Léo Japão, tem Ronaldo, né? Tem Monteiro. E aí, tem mais esse agora que chegou aí. Vamos esperar para ver se vai dar resultado. Porque você sabe. Manauara vem aí como o primeiro do grupo A e o Independência como o quarto do grupo B. Joga em casa a primeira, faz a segunda lá em Manaus no estádio Carlos Zamit. Então, esperar que o Independência faça uma boa apresentação aqui em nosso campo, porque lá a coisa é mais difícil, Jefferson.
0: Beleza, Alberto Casas, obrigado pela sua participação ao vivo conosco aqui no nosso Bom Dia Aldeia. Gente, muito obrigado pela sua companhia, muito obrigado pela sua audiência. Fechamos a conta nesta quinta-feira. Só lembrando mais uma vez, você que nos acompanha pela Rádio Difusora Rio Branco, nós vamos estar com os nossos transmissores em reparos, portanto, das 8 horas, daqui a pouquinho, até às 6 horas da tarde, nós vamos estar fora do ar, vias ondas médias, viu? Com as ondas médias da Rádio Difusora Acriana em Rio Branco, 1.400 kHz, tá bom? Mas você continua com a nossa programação normal na internet. Nas nossas demais rádios, Aldeia FM e Difusora Acriana, programação normal para você se divertir e se informar durante toda esta quinta-feira, tá bom? Amanhã estaremos de volta a partir das 7 horas em ponto, aqui no seu Bom Dia Aldeia. Tchau, tchau.
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0: Amanda Dantas e quero ficar com vocês até 5 para as 10 no Espaço do Povo, o programa mais democrático do rádio acreano.
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Somos feitos a partir da expressão do amor de Deus, feita através de energia organizada, pois é necessário haver energia para gerar uma ação. A matéria para ser gerada é necessário entendermos o conceito de espaço-tempo, pois caso não exista o espaço em que o ambiente criou-se a matéria. Caso não exista o tempo quando foi criada a matéria. A matéria não é um componente que permanece imutável diante das externalidades. Então, entramos no conceito do princípio da conservação de energia, que explica que nada se perde e nada se cria. Tudo se transforma. Se eu pego uma folha de papel e queimo, não quer dizer que a folha de papel deixou de existir. Uma parte dela virou fumaça, enquanto a outra virou cinzas. Bom dia, meu Deus. Obrigada pela vida.

0: Jesus, muito obrigada por todas as vitórias. Gente, dá licença, nós vamos bater no seu coração, na sua emoção, sem dó nem piedade.
1: Espera, não é o que você tá pensando, se acalma.
0: Salve, salve, quinta-feira, 18 de junho de 2026. Feliz Jueves.
2: Obrigada pelo carinho de todos vocês.
0: É isso aí. Eu chego na companhia de Márcio Roberto na sonoplastia.
2: Oi, Diego! Tudo bem?
3: Se quer saber de mim, pergunte para
0: a gente
3: mim.
0: Vai só cutucando o espinho, né, Márcio Roberto? Se deixa enquanto você faz toda essa monta essa estrutura pro início do programa fielmente, como acontece todas as quintas-feiras.

0: apresentar a nossa equipe. Ela é poderosa, viu? Na coprodução estão juntos comigo Beto Ramos, Francenildo Pereira, Doutor Francisco, Cleiton Rocha, Francineide Dias, Leomar Derres e nossa querida Sena Madureirense, Elisete Pinheiros, Leide Martins, Rosângela Viana, Jesse Parada, Antônio José Macedo, José Luiz e os socorristas dos transmissores e mais as nossas queridas colaboradoras Bárbara Moraes e... Troquei as bolas, foi. A Carla Moraes e a Bárbara Figueiredo, porque as duas são pequenininhas, bonitinhas, né, Márcio Roberto? Beijo pra vocês, meninas.
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0: Tá vendo o que a sofrência faz com as pessoas? Antigamente, esse estilo musical, que chamam de sofrência, é chamado de dor de cotovelo, né? E até o Jamelão gravou uma música com esse título. Eita dor, oh, não é eita não, é eita. Eita dor, de cotovelo dos diabos. Eu não gosto muito dela, que ela fala no bicho de chifre, deixa quieto. São 8h21.
2: Eita sofrência.
0: É pra arregaçar essa sofrência. Vamos lá, Márcio Roberto, convidar a galera pra conosco dividir esse momento.
3: Então...
0: Tão sofrido.
3: Pede a rego, pede volta. Chegou! De mim,
0: aí já é covardia chamar o Zezo no início do programa. Deixa pra mais tarde, Márcio Roberto, por favor, porque eu vou ter que me segurar nessa corrente tão forte que faz a gente se sustentar. É isso mesmo. O fino da sofrência está no ar.

0: está no ar agora, dentro do programa Espaço do Povo, o quadro mais sofrido das manhãs de quinta-feira, o fino da sofrência. Este quadro é dedicado aos sofredores de carteirinha.
1: Sente aqui comigo no sofá e vamos conversar. É hora de abrir o jogo.
0: Você só escuta se tiver sangue no olho. Vai encarar.
2: E assim, nós estamos chegando com o nosso fino da sofrência, o programa mais avacalhadozinho, mais comportadinho, mais misteriosozinho. É um programa que tem umas músicas assim bem enjoadinhas, mas também é um programa que é temperadozinho, igual uma boa feijoada. É, o Fino da Sofrência é um programa todo coisadinho e todo apelativozinho.
3: Que audácia aí na minha presença. Eu gostei assim, amostradinho.
2: E o nosso roteiro amostradinho.
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8 horas e 24 minutos.

0: Boa noite a todos. Em nome do Grupo Fundo de Quintal, é um momento muito importante para todos nós. E aguardamos e fazemos questão que vocês participem cantando conosco daqui para frente. Muito obrigado.
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3: Meu pai Cícero Danto dizia assim pra mim: meu filho, se eu tivesse dinheiro de sobra, eu fazia um conjunto desse jeito.

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8: Agora no Acre são 10h09. Hoje é quinta-feira, 18 de junho de 2026. Olá, muito bom dia, eu sou Damião Viana. A partir de agora até o meio-dia você vai se ligar nos acontecimentos que marcam a história de mais um dia na sua cidade, no nosso estado, no Brasil e no mundo. Muito bom dia para você, meu amigo, minha amiga. Você que está em casa com seu rádio ligado, é um prazer estar entrando no seu lar através das ondas do rádio. Para você que nos ouve através da internet, está ouvindo através do aplicativo, um bom dia especial para você. E um bom dia para você, Thaís Caroline.
9: Bom dia, Damião Viana. Bom dia, Márcio Roberto. Hoje com presença especial de Ivan de Carvalho aqui no estúdio, né? Bom dia aos nossos ouvintes e a toda a nossa equipe técnica. Seguimos juntos, integrando o Acre por meio da informação no Sistema Público de Comunicação.
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8: Agora no Acre são 10h10. Chegou aquele momento, você que está ouvindo Gente em Debate, chegou o momento de você participar aqui conosco, anotando o nosso WhatsApp. Tá no ponto? Thaís Caroline, conta pra mim qual é o nosso WhatsApp.
9: Envia a sua mensagem, a sua sugestão de pauta ou conta pra gente a história que está acontecendo aí na sua comunidade. A tua participação faz toda a diferença aqui no Gente em Debate. O nosso WhatsApp é 6899209-3888.
8: Anote aí.
9: 6899209-3888.
8: Muito bem, você pode anotar o nosso WhatsApp e participar aqui do Gente em Debate. Daqui a pouquinho, 10h25 é o momento, tá certo? 10h25 é o momento de você anotar, não, você mandar sua mensagem e participar e nos ajudar a construir o Gente em Debate de hoje. Eu e Thaís Caroline e Márcio Roberto estamos aqui aguardando a sua participação. 10h12.
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8: Márcio Alberto, só um minuto. Levanta o BG aí, por favor. Desliga esse microfone aqui, por gentileza.

0: Agora são 10 horas e 12 minutos. Olha, a partir de agora, vamos saber como fica o tempo e a temperatura aí na sua cidade? Vamos começar? Quinta-feira de sol e muitas nuvens. À tarde, à noite, o céu ainda fica com muita nebulosidade, mas não chove, Thaís.
1: E vamos conferir a temperatura aí na sua região.
0: Vamos lá, vamos saber como fica a temperatura no Vale do Juruá? As cidades de Porto Walter, Marechal, Taumaturgo, Rodrigues Alves e Cruzeiro do Sul, a temperatura máxima hoje será de 29 graus.
1: Já em Santa Rosa do Purus, Sena Madureira, Manuel Urbano, a máxima é de 28 graus.
0: Aqui no Baixo Acre, que inclui a capital Rio Branco, a temperatura máxima será de 29 graus. O clima está agradável, né?
1: No Alto Acre, as cidades de Brasileia, Assis Brasil, Chapuri e Epitaciolândia terão hoje máxima de 28 graus.
0: Vamos para o Tarauacá e Vira, as cidades de Feijó, Tarauacá e Jordão, a máxima deve ser de 30 graus. 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
0: Quinta-feira, 18 de junho de 2026, vamos conferir os destaques. Operação do BOPE apreende 72 quilos de skunk em Sena do Guiomar.
1: Tribunal de Justiça cria colegiado para julgar crimes ligados à facção no Acre.
0: Autoridades da Segurança Pública e Justiça Eleitoral se reúnem para discutir plano de segurança para as eleições deste ano.
1: E ainda hoje no Gente em Debate,
0: a Reserva Chico Mendes transforma Chapuri em polo do turismo sustentável.
1: Educação do Acre realiza aulões do pré-ENEM legal em Brasileia e Epitaciolândia.
0: E a integração regional, a melhoria da infraestrutura e abertura de novas oportunidades de negócios estarão em pauta no Fórum de Desenvolvimento Regional em Brasileia.
1: E mais, a governadora Maísa cumpre a agenda nesta quarta-feira em Feijó. Cumpriu, no caso, né? Com ações voltadas para a infraestrutura e a saúde pública no município.
0: Em Mancho Lima, brigadistas concluem curso e recebem certificados.
1: Copa do Mundo de Futebol. Portugal empata na estreia e Cristiano Ronaldo passa em branco. Na última partida do dia, Colômbia vence o Uzbequistão.
0: Isso, e a segunda rodada da Copa do Mundo começa hoje com 4 jogos, viu? A bola vai rolar. 4 partidas já, partidas válidas pela segunda rodada da Copa. E amanhã tem Brasil de novo.
1: O Arraial Cultural 2026 está chegando e promete movimentar Rio Branco.
0: É, nós vamos ter um bate-papo aqui daqui a pouquinho com o presidente da Fundação, né? Elias Mansur. Justamente, vamos dar destaque ao Arraial Cultural, que já está chegando e realmente promete movimentar a nossa capital. Essas são as principais notícias do dia.

0: Federal realiza nesta quinta-feira a nona fase da Operação Compliance Zero, que investiga fraudes bilionárias no Banco Master do empresário Daniel Vorcaro. A ação apura suspeitas de corrupção envolvendo um agente público com prerrogativa de foro em um esquema de irregularidades em instituições do sistema financeiro nacional. Os agentes cumprem 18 mandados de busca e apreensão nos estados da Bahia, São Paulo e no Distrito Federal. Também são cumpridas outras medidas cautelares, como a proibição de contato entre os investigados e a suspensão de passaportes. A operação foi autorizada pelo ministro André Mendonça do Supremo Tribunal Federal. A Polícia Federal apura os crimes de corrupção passiva, corrupção ativa e lavagem de dinheiro. Da Rádio Nacional em Brasília, Renato Ribeiro.
1: O avanço da inteligência artificial amplia golpes na internet. Professor Diego Abreu alerta para fraudes em anúncios digitais. Todo cuidado é pouco, viu? Infelizmente, o crime avança aí nas plataformas digitais. Cuidado com esses anúncios. Às vezes você vai clicar algo interessante, você clica, você pode perder todas as suas informações. Então, todo cuidado é pouco. João Paulo Seabra traz a informação.
2: O avanço da inteligência artificial tem transformado a publicidade digital, tornando campanhas mais rápidas, personalizadas e com custos reduzidos. No entanto, o uso indevido da tecnologia também tem ampliado o número de golpes virtuais. Segundo o cientista da computação e professor da Unama, Diego Abreu, é importante que os usuários verifiquem a autenticidade dos anúncios antes de realizar compras ou acessar links e saibam usar a inteligência artificial.
3: No início era muito mais fácil perceber quando uma imagem, um vídeo tinha sido gerado por IA. Apareciam erros, né, visíveis, né, ou falas, que são muito artificiais. Mas, hoje em dia, a qualidade dos modelos melhorou muito. Então, mesmo pessoas que são muito acostumadas com a internet ou com redes sociais, ou sabem identificar as famosas fake news, podem ter muita dificuldade de identificar se aquilo é um conteúdo falso gerado por IA.
2: A utilização de recursos de inteligência artificial permite a criação de personagens digitais com aparência e comportamentos semelhantes ao de pessoas reais. Além disso, tecnologias de voz sintética e animação aumentam a sensação de credibilidade das mensagens publicitárias, dificultando a identificação de conteúdos enganosos, como informa Diego Abreu, professor da Unama.
3: Isso aumenta muito o risco para o consumidor, porque muito da confiança que a gente tem na propaganda se dá, às vezes, nas pessoas que estão aparecendo, nos tipos de marca ou na própria identidade ou estética relacionada com aquela publicidade.
2: Diante desse cenário, especialistas recomendam atenção redobrada ao navegar na internet. A orientação é conferir se o anunciante possui canais oficiais, buscar informações sobre a empresa e evitar clicar em ofertas suspeitas. Com a popularização da inteligência artificial, a verificação das informações passa a ser uma das principais ferramentas de proteção contra fraudes digitais.
4: João Paulo Seabra, da Rádio Cultura FM de Belém, para a Rádio Nacional em Brasília.
1: O programa Desenrola já tem mais de 17 mil operações com FGTS para pagar dívidas. Saque médio é de pouco mais de R$600. Ou melhor, saque médio é de pouco mais de R$600. Quem conta pra gente é João Barbosa.
5: O programa Desenrola 2.0 registrou mais de 17 mil operações com FGTS para pagar dívidas, com saque médio de pouco mais de R$600. Foram reservados R$10.300.000 para renegociações, com descontos na segunda fase do programa. Já a liberação de valores bloqueados do saque aniversário beneficiou mais de 14.5 milhões de trabalhadores com contratos encerrados entre 2020 e 2025. Segundo o Ministério do Trabalho, dos R$16.700.000 liberados para este fim, quase R$15 bilhões foram efetivamente pagos. Desde 2023, os saques extraordinários somam R$34.700.000 injetados na economia, em momentos de crise ou para estímulo ao consumo. Com informações da Agência Brasil e supervisão de Fábio Cardoso, da Rádio Nacional do Rio de Janeiro, João Barbosa.
6: De olho no mundo.
7: Entrou em vigor nesta quarta-feira, dia 18 de junho, um acordo de paz firmado entre os Estados Unidos e o Irã, com o objetivo de encerrar o conflito e abrir caminho para negociações sobre o programa nuclear iraniano. O memorando foi assinado pelos presidentes Donald Trump e Masoud Pezeshkian e prevê o fim imediato das operações militares e a suspensão gradual das sanções norte-americanas e a retomada da navegação.

0: navegação no Estreito de Hormuz, uma das principais rotas marítimas do mundo.
1: O documento também estabelece um prazo de até 60 dias para que os dois países negociem um acordo definitivo sobre a questão nuclear. Enquanto isso, o Irã se compromete a não desenvolver armas nucleares e os Estados Unidos a não impor novas sanções. As negociações para implementação do acordo começam nos próximos dias, na Suíça.
0: Relações internacionais. Especialistas avaliam impacto da influência de Trump no G7. Felipe Medeiros.
2: A cúpula do G7 termina com mais um sinal da influência dos Estados Unidos sobre as principais potências ocidentais. Segundo a imprensa internacional, documentos foram ajustados para atender às posições defendidas por Donald Trump. E isso revela um alinhamento muito forte, como avalia o professor de Relações Internacionais, Glauber Carvalho.
3: O G7, nesse ano, indica que a influência do Trump vai além da ideia mesmo, né, da projeção dos Estados Unidos, né? Essas pautas são vistas como específicas do que a gente considera, do que se considera o trumpismo, né? E aí elas passam a integrar agora esse consenso estratégico dessas principais economias e reforçando, portanto, né, o poder, né, a influência que tem o Trump em si no discurso, né, diplomático dessas potências, né, desse grupo de potências.
2: Apenas 3 dos 8 documentos propostos durante o encontro foram aceitos pelo Brasil. Para jornalistas, Trump chegou a dizer que o Brasil é politicamente difícil e Lula reagiu.
4: Eu acho que ele conhece pouco o Brasil. Se ele conhece o Brasil pela relação que ele tem com a família Bolsonaro, ele desconhece o Brasil. O Bolsonaro já está preso.
2: O comportamento do líder norte-americano também chamou a atenção. Trump atrasou para uma das reuniões e afirmou que, por ser o chefe, poderia agir como quisesse. Mas a resistência dos outros líderes é bem polida.
3: Não é exatamente que os outros países aceitem tudo o que o Trump manda, né? O que acontece é que os Estados Unidos são a principal potência econômica, né? Militar, tecnológico. Então, assim, quando Washington, né, a figura do líder do executivo, muda de posição ou tem uma posição, os demais países acabam levando isso em consideração. É claro que temas como China, segurança, questões energéticas, imigração mesmo, muitos desses governos também compartilham de várias das preocupações do Trump, das preocupações que o Trump já defende. Então, assim, tem uma mistura.
2: Circulou também a informação de que Lula teria solicitado uma reunião com o Trump.
4: E eu não pedi bilateral para o Trump porque nós estamos em negociação. Eu acho que o que ele fez foi uma coisa desaforada para o Brasil. Ele sabe disso. É por isso que eu disse que ele ainda continua agindo como imperador. Nós estávamos fazendo acordo, o Mauro Vieira, sabe, e o meu ministro do comércio estão tratando com o ministro do comércio dele. Nós estamos negociando. Eu entreguei para ele um documento do crime organizado para mostrar que a nossa Polícia Federal está preparada para enfrentar o crime organizado. Disse para ele que, se ele quiser combater o crime organizado, o Brasil está muito disposto, inclusive dizendo para ele que são eles que exportam contrabandeio, arma para o Brasil. Todas as armas que a Polícia Federal aprende no Brasil vêm de Miami. E que o estado de Delaware, nos Estados Unidos, faz lavagem de dinheiro de bandidos brasileiros. Entreguei por escrito, porque eu não quero só falar. Porque o presidente Trump, ele fala muito e ouve pouco.
2: O pesquisador Glauber Carvalho analisou a cúpula e destacou como as discussões sobre mudanças climáticas acabam perdendo espaço diante da influência do presidente norte-americano.
3: Retirando de pauta alguns elementos importantes. Um deles, sem dúvida nenhuma, é o desaparecimento da agenda climática, né? Em cúpulas anteriores, a gente encontrava o clima, a transição energética como, enfim, como itens importantes, e aí o foco agora se desloca completamente para a questão de segurança, para a questão de energia, né, de acesso, inclusive, a essas fontes de energia, as questões da rivalidade geopolítica como um todo, né, que se ligam às questões energéticas, por exemplo, mas não faz referência, mas, por exemplo, à agenda climática.
2: O Brasil não integra o G7, mas foi convidado para participar da cúpula realizada na França. O grupo reúne algumas das maiores economias do mundo e discute temas estratégicos, como economia, segurança internacional, conflitos armados e mudanças climáticas. Agência Rádio Web, produção e reportagem, Felipe Medeiros.
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1: É, vamos falar de oportunidade. Você que está desempregado, está querendo trabalhar, vamos falar de oportunidade. 161 novas vagas. As vagas contemplam candidatos com diferentes níveis de escolaridade e perfis profissionais abrangendo diversos setores da economia. Do total de oportunidades ofertadas, 55 são destinadas exclusivamente a pessoas com deficiências, reforçando as políticas de inclusão e o acesso ao emprego formal no estado. 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Vamos trabalhar, meu amigo? 161 vagas. Olha, desempregado não dá, não tem condições, né, Daís? Tem que trabalhar, né?
0: É verdade.
1: Só vai manter a casa se estiver trabalhando, se estiver trabalhando. Por exemplo, quer casar, que não tem um rapaz aqui que tá falando de casamento, mas precisa, né? Tá trabalhando para poder comprar o lar. Ó, é difícil. É esse rapaz, você viu, Daís, que ele fez?
0: Não faz
1: pois
0: isso,
1: é,
0: não,
1: é o Márcio, né? O Márcio Alberto tá trabalhando firme e forte aqui. Márcio, lamentavelmente o nosso ouvinte não está observando, não está conseguindo ter imagens para lhe ver. Vamos seguir, pessoal, agora são 10 horas e 28 minutos.
0: Falar como Célio e Fabrício, eu tenho minhas dúvidas se uma live aqui compensaria.
1: Tu tem dúvida? Eu também acho que o Márcio Alberto tem hora que ele faz umas presepadas, né? Vamos seguir, olha só. Vamos com os nossos ouvintes, né? Solta. Ah, quem está aí do outro lado da linha, Thaís?
0: Rapaz, já vou começar, Damião. Eu levei um puxão de orelha ontem.
1: Mas foi esquecimento?
0: Rapaz, foi sem querer. Foi sem querer mesmo.
1: Foi sem querer.
0: Mas assim, pela primeira vez hoje, o alô está sendo mandado diretamente pela Maria Oliveira.
1: Opa, dona Maria?
0: Para o João Batista.
1: Aí vamos entender. Vamos entender aqui. A dona Maria é esposa do seu João Batista?
0: Sim, senhor.
1: Que são os pais de Thaís Carolina.
0: Mamãe e papai.
1: E o Márcio Alberto já tá mandando um coraçãozinho aqui pro seu João.
0: A mãe já falou assim, ó, não esqueça o alô dele.
1: E esse coração
0: ele
1: do Márcio.
0: Ele está ligado.
1: Deixa eu te fazer uma pergunta, Thaís. Sim. A dona Maria já conhece o Márcio Alberto?
0: Não, senhor, ela vai ficar com ciúme.
1: Ela vai ficar com ciúme, conhecer o Márcio Alberto? Vai, o Márcio Alberto tá aqui. Um abraço, seu João.
0: Um abraço, Maria Oliveira, mãezinha e João Batista.
1: Muito bem, tem mais gente aí pra falar?
0: Temos sim. Temos o Isaac Pão de Queijo,
1: Isaac,
0: que tá mandando mensagem aqui pra gente, mandando bom dia. Temos também o... Só um minutinho.
1: Vai.
0: O Edinho Souza, lá da Vila do Vem, Porto Acre. E por enquanto são esses.
1: Tem mais uma senhora aí que mandou um áudio, não foi? Dá uma olhadinha aí se ela tá com o áudio dela aí. É uma ouvinte nossa. Então não? É porque eu tirei na hora, eu fiz uma. Daqui, deixa eu puxar aqui. Não, deixa pro outro bloco, né? Agora são 10 horas e 30 minutos, 10h30. Vocês estão ouvindo Gente Debate, muito obrigado pelo carinho da sua audiência. Pra você que está em casa, pra você que nos ouve. Aí, do outro lado do rádio, é sempre bom contar com o carinho da sua companhia. Também a nossa equipe que está trabalhando nas rádios.
0: Ah, acabei de lembrar.
1: Chama aí.
0: O senhor Jefferson, mas não é o nosso Jefferson, é o chefe não, tá?
1: É.
0: Não. Ele sempre está acompanhando a gente ali do sonzinho do carro, no trânsito. O Jefferson Ribeiro. Ele mandou um alô, dá um bom dia, viu, Jefferson? Ótimo dia, muito obrigado por acompanhar a gente.
1: Muito bem, também falar em Jefferson, vamos falar do... Já que tu falou de motorista, tem o Davi lá em Sena, Madureira, que é motorista aplicativo. E um abraço pra ele aí.
0: O esposo da Dilouça?
1: É, o esposo da Dilouça. Tá certo? Um abraço, Dilouça, um abraço, Davi, e todos os motoristas de aplicativo. Agora vamos faturar, Thaís, vamos?
0: Vamos.
1: E ainda hoje aqui no Gente Debate.
0: governadora Maiúsa cumpre agenda nesta quarta-feira, cumpriu nesta quarta-feira em Feijó, com ações voltadas para a infraestrutura e a saúde pública do município.
1: E Cruzeiro do Sul lança programa Hospedagem Criativa.
0: A reserva Chico Mendes transforma Chapuri em polo do turismo sustentável.
1: E já a seguir, construtora Cidade pede mais prazo à justiça para apresentar plano emergencial ou emergência sobre a ponte que caiu em Sena Madureira.
0: Mesmo com avanços, mulheres ainda enfrentam desafios para conquistar igualdade de oportunidades no mercado de trabalho.
1: E a resenha esportiva, já já, vamos falar sobre a Copa do Mundo de Futebol. Na sequência, voltamos já.
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9: Dez e trinta e cinco.
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9: Vamos lá, vamos falar de educação?
11: Educação do Acre realiza aulões do pré-ENEM legal em Brasileia e Epitaciolândia. Stalin Mello.
12: Esta semana, a Secretaria de Estado de Educação e Cultura realiza em Brasileia e Epitaciolândia os aulões do programa pré-ENEM legal, possibilitando aos estudantes da terceira série do ensino médio mais uma oportunidade de preparação para a realização da prova que acontece no mês de novembro. Em Brasileia, um dos aulões aconteceu nesta terça-feira, dia 16, e o outro acontece nesta quarta, dia 17. As escolas contempladas com os aulões são Cairala José Cairala, Valéria Bispo Sabala e Maria das Graças Rocha Rodrigues, Já em Pitaciolândia, os aulões acontecem nesta quinta e sexta-feira, dias 18 e 19, na Escola Belo Porvir. Já na próxima semana, a equipe da divisão do pré-ENEM Legal da Secretaria de Educação vai até a região do Purus, em Vira, onde acontecerão os aulões nos municípios de Manuel Urbano e em Feijó. Em Manuel Urbano, as aulas acontecerão nos dias 29 e 30, na Escola Nazira Nude de Lima, e em Feijó, nos dias 1 e 2 de julho, na Escola José Gurgel Rabelo. Nos aulões, além dos conteúdos das disciplinas, os professores também oferecem dicas e macetes para os alunos, fundamentais para a resolução das questões, e também dicas importantes para a realização da redação, um dos fantasmas durante a preparação para as provas. Estali Melo, para o Sistema Público de Comunicação.
9: Governo do Acre realiza aula inaugural da Escola de Saúde Pública. Acontece hoje, quinta-feira. Quem vai trazer informação é Disley Oliveira.
13: O governo do Acre, por meio da Secretaria de Estado de Saúde, realizará nesta quinta-feira, 18, a aula inaugural da Escola de Saúde Pública. O evento acontecerá na Estácio Unimeta, às 17h30, e contará com a presença de representantes do Conselho Nacional de Secretários de Saúde, das instituições de ensino superior da Bolívia, da governadora Maiusa Assis e de outras autoridades. A criação da instituição tem como objetivo a promoção, formação, qualificação, pesquisa, inovação e desenvolvimento dos trabalhadores da saúde. A criação da instituição tem como objetivo a promoção, formação, qualificação, pesquisa, inovação e desenvolvimento dos trabalhadores da saúde. Sua atuação contribuirá diretamente para a valorização da força de trabalho do Sistema Único de Saúde, ampliando oportunidades de formação profissional, capacitação técnica, atualização científica e desenvolvimento de competências essenciais para os serviços de saúde. Disney Oliveira, para o Sistema Público de Comunicação.
11: A governadora reuniu gestores da educação para discutir estratégias, alinhar ações e fortalecer políticas voltadas à melhoria do ensino em todo o estado. Os detalhes você confere na reportagem de Dejanaine Oliveira.
14: Em ambiente de celebração e reconhecimento, a governadora do Acre, Maiusa Assis, reuniu-se nesta semana no Amazônia Hall com gestores e profissionais da educação de Rio Branco para um jantar de encontro e agradecimento. O evento teve como objetivo principal homenagear o empenho e a dedicação de toda a categoria, cujos esforços conjuntos resultaram em avanços históricos para a educação pública e para a formação dos cidadãos acreanos. O destaque se concentrou sobre os excelentes resultados obtidos no Índice de Desenvolvimento da Educação Básica, o IDEB, que posicionou o Acre como o melhor da região norte, bem como para o crescimento robusto nos índices de alfabetização infantil. O avanço que estamos testemunhando na nossa educação é fruto direto do amor, da responsabilidade e do suor de cada um de vocês que está no chão da escola. Os desafios da nossa região são imensos, mas o nosso compromisso segue firme. A governadora declarou que vamos continuar investindo fortemente em infraestrutura, capacitações continuadas, no fortalecimento de alimentação de qualidade, abonos salariais e no suporte pedagógico necessário para que o Acre continue brilhando. O grande reflexo do trabalho em regime de colaboração foi demonstrado pelos dados do indicador Criança Alfabetizada, o ICA, do Instituto Nacional de Estudos e Pesquisas Educacionais Anísio Teixeira, o INEP. O Acre alcançou a marca de 68% de crianças alfabetizadas na idade certa, após registrar um salto de 17 pontos percentuais em relação ao ano anterior. O índice supera a média nacional, que é de 66%, e antecipa a meta projetada para 2027. O secretário de Estado de Educação e Cultura, Reginaldo Prates, enfatizou que os resultados são fruto de um diagnóstico preciso do ambiente escolar e do investimento nas frentes de ensino. Com informações da Agência de Notícias do Acre, Dejanane Oliveira, Sistema Público de Comunicação.
9: MEC prorroga até 22 de junho o pagamento da inscrição do Enem 2026. Quem conta pra gente é Osama Elgauri.
15: O pagamento da taxa de inscrição do Enem 2026, o Exame Nacional do Ensino Médio, foi prorrogado até a próxima segunda-feira, 22 de junho. A informação foi divulgada pelo Ministério da Educação nesta quarta-feira, dia em que o prazo seria encerrado. A taxa de inscrição custa R$ 85,00 e a guia de recolhimento da União para pagar o valor é gerada na página enem.inep.gov.br/participante. O pagamento pode ser feito em qualquer banco, casa lotérica ou em aplicativos bancários, por meio do Pix, cartão de crédito ou débito em conta corrente ou poupança. Segundo o MEC, a quitação da taxa é o que garante a participação dos candidatos não isentos no exame. A aplicação das provas do Enem 2026 acontece nos dias 8 e 15 de novembro. O resultado do exame permite que o candidato concorra a vagas em instituições de ensino superior por meio de programas federais. Pelo SISU, o Sistema de Seleção Unificada, o participante disputa acesso a universidades públicas em todo o país. Ele pode também concorrer a bolsas integrais ou parciais de estudo em faculdades privadas com o ProUni, o Programa Universidade para Todos. E ainda financiar a graduação na educação superior usando o FIES, o Fundo de Financiamento Estudantil. Outro destaque, os resultados individuais do exame podem ser aproveitados em processos seletivos de instituições portuguesas que têm convênio com o INEP, o instituto ligado ao MEC responsável pelo Enem. E o exame também permite certificar a conclusão do ensino médio para os candidatos com 18 anos ou mais que alcançaram a pontuação mínima exigida.
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11: Governo do Acre viabiliza transferência de paciente ferido em desabamento de ponte para o Centro de Referência em Neurocirurgia em São Paulo. Dejanine Oliveira.
14: Após quase 2 semanas de assistência intensiva prestada na rede estadual de saúde, o paciente Edinaldo Muniz dos Santos, de 54 anos, ferido no desabamento da ponte Frei Paulino Baldassare, em Sena Madureira, foi transferido na madrugada desta quinta-feira, dia 18, para São Paulo, onde dará continuidade ao tratamento em um dos mais renomados centros de neurocirurgia do país. A remoção foi viabilizada pelo governo do Acre por meio do tratamento fora de domicílio, TFD, de urgência interestadual da Secretaria de Estado de Saúde do Acre, a SESACRE, com suporte de UTI aérea. Desde o acidente, ocorrido no último dia 5, Edinaldo recebeu assistência contínua do pronto-socorro de Rio Branco. Durante o período de internação, foi acompanhado por equipes multiprofissionais, submetido aos cuidados necessários para a estabilização do quadro clínico e monitorado de forma permanente por especialistas. Com a evolução do paciente e após avaliações técnicas detalhadas, a equipe médica concluiu que a continuidade do tratamento em um centro de referência nacional poderia proporcionar melhores condições para sua recuperação neurológica. O secretário de Estado de Saúde, José Bistene, destacou que a transferência é resultado do trabalho integrado das equipes assistenciais, da regulação e do TFD, que acompanharam a evolução clínica do paciente desde os primeiros momentos após o acidente. A transferência teve como destino o Hospital Vila Nova Star, em São Paulo, referência nacional em procedimentos neurológicos de alta complexidade. A unidade disponibilizou vaga de terapia intensiva e aceitou receber o paciente sem custos hospitalares, assegurando a continuidade da assistência especializada. Edinaldo sofreu traumatismo crânioencefálico grave durante o acidente e, embora tenha apresentado evolução clínica significativa desde a internação, ainda necessita de acompanhamento especializado para avaliação e tratamento das sequelas neurológicas decorrentes do trauma. Entre as condições observadas pelas equipes médicas estão alterações motoras e episódios de lapso de memória que exigem monitoramento contínuo e recursos avançados de diagnóstico, tratamento e reabilitação. A diretora estadual de regulação, Graça Camussa, explicou que toda a operação foi conduzida de forma integrada para garantir segurança ao paciente durante deslocamento e assegurar a continuidade imediata do tratamento. Além da autorização da UTI aérea, a CESACRE coordenou toda a logística da transferência, incluindo a comunicação entre as equipes médicas dos dois estados, a disponibilidade do leito especializado e o transporte terrestre para a recepção do paciente no aeroporto e encaminhamento imediato à unidade hospitalar. Com informações da Agência de Notícias do Acre, Dejonário Oliveira, Sistema Público de Comunicação.
9: A Acre avança no fortalecimento da saúde com apoio do Programa Federal. Agora tem especialistas. Suzana Bonfonte.
16: A Acre avança no fortalecimento da saúde com apoio do Programa Federal. Agora tem especialistas. A Secretaria de Estado da Saúde, CESACRE, participou nesta quarta-feira, 17, de uma agenda estratégica promovida pelo Ministério da Saúde na Faculdade UNAMA, em Rio Branco, para fortalecer a implementação do programa Agora Tem Especialistas no Estado. O encontro reuniu representantes do governo federal, gestores estaduais e municipais, além de técnicos da área da saúde, em um momento de alinhamento de estratégias voltadas à ampliação do acesso da população acreana aos serviços especializados do Sistema Único de Saúde, SUS. A iniciativa faz parte dos esforços do governo federal para ampliar a oferta de consultas, exames, procedimentos e cirurgias especializadas em todo o país. No Acre, o encontro também serviu para discutir desafios locais e construir soluções conjuntas que contribuam para o fortalecimento da rede de média e alta complexidade, garantindo mais agilidade e resolutividade no atendimento aos usuários. A coordenadora nacional do programa Agora Tem Seis Especialistas, Amaná Santana, destacou a importância do diálogo entre os entes federativos para ampliar a capacidade de atendimento e fortalecer a assistência especializada.
17: Vamos discutir os desafios, as principais estratégias para ampliar a oferta na atenção especializada da média e alta complexidade. O estado do Acre tem uma produção ampliada, né, grande no movimento das cirurgias. Vamos discutir especialmente o componente ambulatorial, que são as ofertas de cuidado integrado, para juntos pensarmos em movimentos de potencializar e aí ampliar o acesso da população do estado do Acre.
16: Representando a CESACRE, a diretora de atenção especializada e unidades vinculadas, Francinete Barros, ressaltou que a participação dos estados nas discussões fortalece as ações já desenvolvidas pelo governo acreano para ampliar o acesso à população aos atendimentos especializados.
18: Um programa social que volta, né, para atender a nossa região aqui, que é tão carente, né, das especialidades. Nosso município precisa muito, né, desse programa, e isso vai chegar realmente uma saúde de qualidade para quem precisa e mora tão distante.
16: A apoiadora regional do Ministério da Saúde, Érica Oliveira, enfatizou que a agenda reforça a articulação entre Estado, municípios e governo federal, contribuindo para ampliar os resultados da política pública no Acre.
19: Estamos aqui com a nossa coordenadora, Amaná Santana, que veio de Brasília, para reforçar a política do programa no estado do Acre, fazendo uma articulação entre estado e município para que possamos fortalecer ainda mais essa política que tem beneficiado os nossos usuários acreanos.
16: Suzana Bonfante, para o Sistema Público de Comunicação.
11: Policlínica do Tucumã retoma atendimentos materno-infantis e ambulatório trans a partir de 22 de junho.
20: A Secretaria Estadual de Saúde do Acre, CESACRE, informa que a partir do próximo dia 22, os atendimentos de serviço materno-infantil de alto risco e de ambulatório transexualizado voltarão a ser realizados na Policlínica Tucumã, em Rio Branco. Os serviços estavam funcionando temporariamente na maternidade Marieta Messias Cameli e passam a ser novamente ofertado na estrutura da unidade especializada. A medida integra o processo de reorganização da rede estadual de saúde e marca a retomada gradual das atividades da Policlínica Tucumã, fortalecendo a assistência especializada prestada à população. O serviço materno infantil de alto risco é destinado ao acompanhamento de gestantes e crianças que necessitam de cuidados especializados e monitoramento contínuo. Já o laboratório transexualizador oferece assistência multiprofissional voltada à população trans, promovendo o acolhimento e o cuidado integral à saúde. A gerente da Policlínica do Tucumã, Luciana Carvalho, destacou que a unidade está preparada para receber novamente os usuários e reforça que a retomada do serviço ocorrerá de forma organizada e planejada. Estamos para garantir um retorno seguro e acolhedor aos pacientes. Neste primeiro momento, faltam a funcionar os atendimentos materno-infantil de alto risco e ambulatorial transexualizador. As demais especialidades e os novos serviços que poderão integrar a policlínica ainda estão em fase de definição e serão divulgadas na oportunidade à população. A CESAC reforça ainda que os atendimentos serão realizados por meio de regulação. Desta forma, não é necessário que os pacientes procurem a Policlínica do Tucumã ou Maternidade Marieta Messias Cameli para realizar agendamento ou obter informações sobre a consulta. Os usuários serão comunicados previamente sobre a data, horários e o local do atendimento conforme o fluxo estabelecido pela regulação estadual. Com a retomada dos serviços, a Policlínica do Tucumã reafirma que seu papel como importância referência na assistência especializada da capital, ampliando o acesso da população e o serviço de saúde qualificado, fortalecendo o cuidado oferecido pela rede estadual. Para o Sistema Público de Comunicação, Ivan de Carvalho.
9: Agora são 10 horas e 54 minutos. Vamos direto, meu caro Major Roberto, para a Central de Esportes.
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9: Vamos conversar com ele.
0: Alberto Casas,
9: eu quero iniciar esse nosso bate-papo falando, né, do quadro de saúde do ex-técnico da seleção brasileira, Carlos Alberto Parreira, campeão mundial em 1994, está internado no Hospital Samaritano, na Barra da Tijuca, no Rio de Janeiro. O Parreira está com 83 anos e está com um problema sério de saúde, né? Ele está internado agora, respira. Com a ajuda de aparelhos. A situação do ex-técnico da seleção é preocupante, né? Bom dia.
21: Muito bom dia, Damião, Márcio, você ouvinte que é a razão do nosso sucesso. Na verdade, ele está internado e o hospital não libera boletins informativos, né? Só diz que ele está hospitalizado no hospital,
9: respirando por aparelhos.
21: E é a única informação que tem, né? Nossos votos aí que o Parreira se restabeleça, porque campeão, né?
9: Uma Copa do Mundo acontecendo aí, né?
21: Exatamente. E o Zagallo já foi, né?
9: O Zagallo.
21: Que era parceiro dele muito. E aí o Parreira foi treinador do Fluminense, da Seleção Brasileira, e vários clubes aí no país, e também fora do país. Então, nossos votos é que ele se restabeleça no hospital lá na Barra da Tijuca.
9: Que melhor. Agora vamos falar de Copa do Mundo, segunda rodada da Copa começa hoje, mas vamos falar dos jogos de ontem. A equipe do Portugal conseguiu somente um empate, Cristiano Ronaldo passou em branco. No jogo da tarde, era esperado a Inglaterra vencer a Croácia? Como venceu?
21: Rapaz, ontem nós tivemos aí, né, com o jogo da madrugada para eles, né? Dia antes, 3-1 para a Áustria, em cima da Jordânia. Aí o Portugal entrou em campo contra o Congo, né?
9: República Democrática do Congo.
21: Isso, e aí fez 1-0, pensava-se que ia deslanchar.
9: Deu não.
21: Mas um gol de cabeça para o Portugal, um gol de cabeça para o Congo. E o segundo tempo, Cristiano Ronaldo teve ali umas chances lampejo, mas chutou para fora e não fez com que a despedida dele, né, da Copa, não foi a melhor estreia, né?
9: A
21: estreia não foi boa, né, na despedida dele. Só que Mbappé marcou, Messi marcou, né, e o Kane marcou, né, e o Cristiano, o Hanken, e ele não marcou. A Inglaterra venceu de 4-2, mas foi um jogaço isso aqui, viu? O primeiro gol da Inglaterra, Damião, foi de pênalti, né, que o Modric foi que fez o pênalti. Ele não viu o atacante da Inglaterra chegar, porque a bola foi batida de escanteio, a zaga tirou, quando ela veio ele estava de costa pro ataque dele, e ele foi tirar. No que tirou, o atacante da Inglaterra já tinha tirado a bola, aí ele acertou somente o atacante. Pênalti claro. Henrique bateu do lado, o goleiro defendeu. É. Aí o VAR entrou em ação. Rapaz, na paradinha do Kane, foi que tirou o goleiro da Croácia, né? Tirou ali o pé de cima da linha, mas por milímetros.
9: Ah.
21: Só o VAR mesmo. Viu?
9: Só o VAR resolve.
21: Só o VAR resolveu ali. Aí retornou e o Kane bateu no mesmo canto com força, ele foi pro outro lado e fez 1-0. Depois a Croácia empatou com um golaço também, de fora da área, né? E ficou em 2-2. Só que no segundo tempo aí o Beringer entrou em ação, né? Logo a 1 minuto e meio fez 3-2, depois 4-2 foi o placar do jogo de ontem de Alemanha e na Alemanha,
9: Inglaterra
21: e Croácia.
9: Aí, né? passou em branco quem? Passou em branco o Cristiano Ronaldo e também o
21: Modric.
9: O Modric, né?
21: É, que é a última Copa dele também, ele foi até substituído.
9: Eu acho, Roberto, que a seleção da Ucrânia esse ano acho que não avança. Inclusive,
21: da Croácia.
9: Da Croácia, perdão. Inclusive, se a Croácia e a Inglaterra passar, pode ser, e o Brasil avançar, o adversário do Brasil nas quartas sai do jogo de ontem, né?
21: É, mas primeiro tem que passar.
9: Pois é,
21: se passar, tem Holanda aí pela frente, tem Japão, coisa assim. É.
9: E o Neymar?
21: Não, nem viajou.
9: Nem viajou?
21: Não. O Neymar tá tratando, isso aí tá mais pra marketing do que pra jogador.
9: Tá fora do jogo de
21: sexta. E o jogo de Gana e Panamá?
9: Gana, vamos
21: Rapaz,
9: lá.
21: Rapaz, que jogo difícil de assistir, viu? É. A gente sabia que ia ser correria e tal, mas são muito ruins, meu irmão, de pontaria. Nossa Senhora. O gol saiu aos 50 do segundo tempo, último lance do jogo, numa arrancada que deu pela esquerda, que o panamênio deu um carrinho, não achou a bola, o ganês levou dele, fez o cruzamento e a bola bateu no jogador, porque tava só ele atrás, ela bateu e entrou.
9: Ah.
21: Foi ali e depois terminou.
9: Acabou.
21: Acabou. Né? Mas o juiz ainda foi protelando. Ele deu 7, depois mais 8, 9, 10, 11 minutos de acréscimo.
9: Mas não teve jeito.
21: E à noite o Uzbequistão não segurou ali a Colômbia de John Arias.
9: Pois é, a Colômbia.
21: É, venceu por 3-1. Está aí. É líder da chave. Líder do grupo.
9: Sul-Americanos são Argentina e Colômbia venceram, né?
21: Exatamente. O restante empatou.
9: Empatou. Agora, Alberto, hoje, o que tem para hoje?
21: Temos República Tcheca e África
9: do Sul. Que aí já começa a segunda rodada. Isso.
21: Né? Teremos Suíça e Bósnia-Herzegovina. Temos também Canadá e Catar. Falar em Canadá, o Canadá, rapaz, tem uma nota aí que ele convidou o árbitro lá da Somália, né, para
9: O que foi impedido de entrar nos Estados Unidos.
21: Ele disse, olha, pode vir ser nosso convidado e pode apitar aqui jogos da Copa no nosso país.
9: Pois é.
21: A Copa são em 3 países, né?
9: Isso.
21: México, Canadá e Estados Unidos. Ele não pôde entrar nos Estados Unidos, mas o Canadá convidou ele para ir até o Canadá e apitar jogos
9: então,
21: da Copa.
9: Então, o Canadá enfrenta o Catar.
21: E aqui, México e Coreia do Sul, poderemos ter o primeiro classificado.
9: O México?
21: Ou Coreia do Sul, se tiver vencedor, porque aí vão a 6 pontos. E você pensa assim, vai a 6 pontos, mas pode chegar a 9, né? Tendo o primeiro, o segundo e os melhores, terceiro colocados. Se quem com 6 pontos, com certeza está classificado.
9: Está dentro.
21: Né? Não se sabe em qual posição, mas que está dentro, está dentro.
9: Está igual o Campeonato Brasileiro, tinha que ter um acreano lá na próxima fase.
21: Sim.
9: Né? Alberto, e do outro jogo tem Estados Unidos e Austrália.
21: Mas Estados Unidos e Austrália, né? Só amanhã.
9: Amanhã.
21: Hoje certo. Só são esses.
9: Ah, é verdade.
21: Só são esses aí. Esses 3, né? Porque eles falaram 4, porque um já foi.
9: O horário do México e Coreia do Sul é 22, horário do Acre?
21: 21.
9: Horário de Brasília?
21: 21 horas.
9: Então aqui 21
21: aqui,
9: horas.
21: 21 horas.
9: Ah, tá. 9 da noite.
21: Mesmo de ontem.
9: Mesmo horário. Pronto. De ontem. Vai dar pra você esse jogo tranquilo.
21: Da Colômbia.
9: Isso.
21: Tá certo? Agora, por aqui, hoje nós teremos dois jogos bons aqui no Sub-20, viu, Dani? Tem aí a CEMURB enfrentando o Anirá. A CEMURB vencendo, ela praticamente garante sua vaga ali, está embolado, né, na classificação, mas garante sua vaga brigando ali por uma vaga na próxima fase. Já o Independência contra o Galvez, né? É, esse jogo aqui, esse aqui vale vaga direto. Quem vencer já fica classificado, né, para as quartas, né, para as semifinais. Então, é, Independência e Galvez, hoje, lá no estádio Arena da Floresta. Os dois jogos de hoje é Arena da Floresta, tá certo?
9: Tá certo.
21: Sub-20.
9: Beleza, Alberto.
21: Fechado.
9: Fechado?
21: Fechado.
9: Daqui a pouco tem mais.
21: Tem muito mais no lance esportivo.
9: Agora são 11 horas, 2 minutos. Vamos ao intervalo comercial. É, daqui a pouco nós temos um bate-papo aqui, temos uma entrevista, mas na sequência do Gente Debate, você vai cumprir, você vai conferir. A governadora Maiúsa cumpre a agenda nesta quarta-feira em Feijó, com ações voltadas para a infraestrutura e a saúde pública do município. A construtora Cidade pede mais prazo para apresentar plano emergência para atender a população de Sena Madureira após a queda da ponte na cidade. Cruzeiro do Sul lança programa Hospedagem Criativa. A Reserva Chico Mendes transforma Chapuri em polo do turismo sustentável. A integração regional, a melhoria da infraestrutura e a abertura de novas oportunidades de negócios estão em pauta no Fórum de Desenvolvimento Regional em Brasileia. Para falar sobre os desafios e as expectativas para o crescimento econômico do Acre, a gente te conta daqui a pouquinho. Porque nós vamos receber no próximo bloco o diretor da CEPLAN, Mark Brito. Voltamos já.
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9: Agora são 11 horas, 6 minutos, 11:06. Nós vamos agora direto para Feijó ao vivo. A governadora Maiúsa cumpre a agenda hoje lá na cidade de Feijó com ações voltadas para a infraestrutura e a saúde pública do município. Quem vai trazer informações ao vivo agora, Elias. Elias, bom dia.
27: É isso aí, muito bom dia para você, para todos os ouvintes do programa Gente em Debate. Nesse momento a governadora concede entrevista coletiva aqui no local onde será entregue a pavimentação e adequação da rua Pedro Alexandrino, também a ordem de serviço de construção da ponte sobre o Igarapé Aristides. Nós estamos aqui com a governadora Maiúsa Assis, que vai falar sobre esse importante investimento aqui no município de Feijó. Nesse momento, portanto, a governadora comenta sobre a entrega dessas obras aqui no município. Gente em Debate.
1: Bom dia aos ouvintes do Gente em Debate. É uma alegria estar aqui em Feijó novamente. E hoje, com grandes entregas, né? Vamos assinar a ordem de serviço da ponte do Aristides, uma ponte operária que vai ser muito utilizada por toda a população de Feijó. E também estaremos no hospital onde está acontecendo o Opera Acre, uma novidade para a nossa saúde, que também é um sonho, uma espera da população, e tem esse compromisso do governo de estado de fortalecer a saúde do município, sobretudo com a entrega ou a participação do Opera Acre acontecendo aqui também.
27: Governadora, segunda vinda sua como governadora aqui no município de Feijó, sempre trazendo boas notícias para a comunidade do município de Feijó, como a notícia da reforma da primeira etapa do hospital e agora mais investimentos aqui para o município de Feijó. Como está sendo esse desafio novo de sempre estar visitando o interior do estado?
1: Feijó é uma das cidades, né, emblemáticas, com características fortes. A Feijó do Açaí está ao meio, né, das distâncias entre Cruzeiro do Sul e Rio Branco. Tem uma população maravilhosa, mas tem também as suas dificuldades, as suas necessidades, que são de responsabilidade do governo, né, do poder público. E nós estamos aqui exatamente para isso, para amenizar, para fazer algumas entregas, para propor alguns serviços que vai melhorar a vida da população, né, que estamos entregando e hoje também dando ordem de serviço para a construção da ponte e também de casas populares, com emenda do senador Márcio Vittar. É um grande avanço, nós precisamos de habitação para as pessoas, sobretudo aquelas que mais precisam, e também serviços no hospital que estão melhorando, com equipamentos novos, uma reforma bem ampliada, de boa qualidade. Vamos também, daqui uns dias, dar a ordem de serviço para a segunda etapa, mas hoje nós estamos realizando um grande sonho da população, que é fazer as cirurgias aqui no município. Então, o Opera Acre hoje está aqui, amanhã também, e 40 cirurgias serão feitas nesse período aqui em Feijó. Para mim é uma felicidade, uma satisfação, como governadora do meu estado, como mulher, como mãe, que representa a nossa população, poder estar perto, poder planejar junto, poder estar presente nos municípios e realizar sonhos e realizar anseios e coisas que farão bem à população, que darão dignidade.
27: Obrigado, parabéns pelo trabalho. E são essas informações aqui, direto aqui do próximo aeroporto do município de Feijó, junto com a presença também da senador Márcio Vittar, também a deputada Antônia Lúcia. E agora vai iniciar, portanto, a obra oficial aqui.
2: Muito obrigado, muito obrigado. Tem as informações vindo direto do município de Feijó. Agora no Acre são 11 horas e 10 minutos. 11 e 10, meu caro Márcio Alberto. Agora nós vamos para um bate-papo. Solta a vinheta.
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2: Na entrevista de hoje aqui do programa Gente em Debate, vamos abordar um tema que está diretamente ligado ao futuro do desenvolvimento econômico do Acre. A integração com os países vizinhos, a ampliação da infraestrutura logística e a abertura de novos mercados são algumas das pautas que estarão em discussão durante o Fórum de Desenvolvimento Regional em Brasileia. Para falar sobre esse assunto e explicar os impactos dessa iniciativa para o estado, vamos conversar agora com o diretor da CEPLAN, Mark Brito. Diretor, muito bom dia, seja bem-vindo aqui ao Gente Debate. Estamos ao vivo para todo o estado do Acre.
3: Bom dia, é um prazer estar aqui na Difusora, né? Um bom dia aos ouvintes da Difusora. E a gente está aqui à disposição para falar um pouquinho desse grande evento que vai ter aí em Brasileia na próxima segunda.
2: Explica para a gente e para os ouvintes que estão em casa o que é a Roda Quadrante, a Rota Quadrante Rodô, e por que esse projeto é considerado estratégico para o desenvolvimento do Acre.
3: Bom, a Rota Quadrante Rondon é uma das estruturas, né, de comunicação e de comércio exterior que o Brasil estabeleceu, né, pelo governo federal. É um projeto do governo federal em parceria com os governos, principalmente da Amazônia, né? A Rota Quadrante Rondon é a Rota 3, né, que envolve aí o Acre, Rondônia, uma parte do Mato Grosso e do Amazonas também.
2: Falando do Fórum de Desenvolvimento Regional, que vai reunir representantes e de diversas instituições,
9: Qual o principal objetivo desse encontro e quais os resultados são esperados?
3: O fórum tem dois objetivos, né? O primeiro, pela manhã, é o lançamento do Plano de Desenvolvimento e Integração da Faixa de Fronteira, o PDIF, né? Que foi um plano elaborado pelo governo federal com apoio do governo do Acre. Então, o Instituto Brasileiro de Administração Municipal, o IBAN, que foi contratado pelo Ministério da Integração e Desenvolvimento, vai fazer esse lançamento do plano, que é um plano que contém uma carteira de projetos na faixa de fronteira, né, definida pelo setor privado, definida pela sociedade, em consulta que o IBAN fez em conjunto com a gente. Então, pela manhã vai ser o lançamento do plano, né, a gente vai celebrar esse grande momento. E à tarde a gente vai ter de fato uma discussão, mesa redonda e apresentação da questão e da situação da faixa de fronteira.
9: Estamos conversando com o diretor da CEPLAN, Marco Brito. Estamos tratando, né, de um assunto que realmente traz desenvolvimento regional aqui para o nosso estado, Thaís.
11: Diretor, o Acre é visto como uma porta de entrada para os mercados do Pacífico. De que forma a consolidação da rota quadrante Rondon pode fortalecer a economia acreana e atrair novos investimentos?
3: Bom, isso já vem acontecendo. Na verdade, né, a gente tem trabalhado muito na questão das exportações, né? Nossas exportações aí estão batendo recordes, alcançando novos mercados, justamente por ter tendo essa rota sendo consolidada com o Peru, principalmente, né? Além do porto de Chancay, né, a gente também tem outros portos no Peru, que são aí as entradas, né, para o mercado da Ásia, né? E o Peru hoje, além de ter o mercado da Ásia, o Peru hoje é o nosso principal comprador de produtos, né? Então a gente tem aí um mercado ainda muito amplo para atingir no Peru, né? Então a rota, com seus projetos estruturantes, né, relacionados à logística, à pessoal, à infraestrutura de desembaraço aduaneiro, ela vem de fato para facilitar, para aumentar o nosso volume de exportações.
9: Um dos focos do debate é a integração da faixa de fronteira com o Peru e Bolívia. Aí cria-se, falamos aqui da tríplice fronteira. Quais são os principais desafios para avançar nesse processo e ampliar as oportunidades para a região?
3: Olha, desde 2019 o Acre vem, né, se colocado aí como um protagonista dessa relação com a Bolívia e o Peru, principalmente com o Peru, né? O Peru, a gente tem, o Brasil tem um plano, né, de relações com o Peru. E a gente se inseriu nessa discussão porque nós somos protagonistas, somos vizinhos, somos irmãos do Peru, né? E aí você tem essa relação sendo fortalecida, né? A gente já teve missão, por exemplo, esse ano para o Peru, conversamos com a ex-presidente, estabelecemos algumas relações com elas, né? A própria governadora esteve lá, a Maiusa, conversando com ela, né, sobre os planos, né? O Peru, principalmente, tem um plano de expansão da sua infraestrutura e de relações comerciais com o Acre.
9: Diretor, falando do Peru em si, aí falamos do Porto de Chancay, né, que é aqui, que realmente dali a exportação para o Pacífico e para o resto do mundo. Uhum. Esse encontro aqui, vocês vão discutir também a importância desse porto para o Acre?
3: Sim, à tarde, né, durante a mesa redonda com alguns especialistas que virão aí do Ministério da Integração e também da Sudam, né, e também com digamos, os atores locais, né, é muito importante frisar também que a gente fez questão de fazer esse lançamento em Brasileia pela importância do Alto Acre, né, a saída está lá, Assis Brasil, Brasileia, Epitaciolândia, enfim, Chapuri, né, então assim, durante esse debate, né, a gente vai discutir a importância do porto, né? Na verdade, o porto, ele só vai de fato atingir ali a sua pleno funcionamento quando a rota estiver consolidada, né, com os produtos que vêm do Mato Grosso, de Rondônia, do sul do Amazonas, passando pelo Acre, e os nossos produtos também saindo daqui para ir para o porto de Chancay.
11: E para finalizar, diretor, quais as perspectivas para os próximos anos em relação à infraestrutura logística e o posicionamento do Acre nas rotas internacionais de comércio e integração sul-americana?

0: pela questão de você ter ali menos problemas com relação ao meio ambiente, ao licenciamento e tudo mais. A ferrovia é importante para a gente, né? E o Acre tem se preparado para receber essa ferrovia, né? A gente tem trabalhado fortemente na CEPLAN com outras secretarias, principalmente, e com outros parceiros também, no caso a ALEAC, né, o próprio SEBRAE, o Fórum de Desenvolvimento, para quê? Para fortalecer os municípios dessas rodas, né? Como? Os municípios serão fortalecidos, então, com planos de desenvolvimento que a gente está trabalhando com o SEBRAE, com a atualização dos seus planos diretores, né, enfim, que visam aí contemplar essa questão de ter, de receber uma ferrovia, de receber investimentos internacionais.
1: Muito obrigado pelas suas informações, sucesso aí nesse encontro, e a Rádio Difusora está sempre à disposição. Aproveito, nós estamos ao vivo lá para o Alto Acre agora. Reforça aí para que a turma participe desse
0: evento. Isso, o evento, então, a gente convida todo mundo, a população de Brasileia e Pitacelândia, esses Brasil, para participar. Vai ser realizado no Senac de Brasileia, começa às 8h30 da manhã e vai até 5 horas da tarde.
1: Obrigado.
0: Obrigado, sucesso pelo convite, obrigado.
1: Agora no Acre são 11h18, nós vamos agora a Cruzeiro do Sul, com informações ao vivo. Solta a vinheta, Márcio.
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1: Cruzeiro do Sul lança programa Hospedagem Criativa, tá começando a, tá para começar a Expo Acre, né? E aí, meu amigo, a Expo Acre movimenta a região do Juruá e agora o Cruzeiro do Sul lança esse programa Hospedagem Criativa, realmente movimenta tanto que às vezes falta, né? Espaço nos hotéis. E agora, Nonato, essa Hospedagem Criativa, conta pra gente como funciona. Bom dia.
3: Viana, bom dia ao Márcio Roberto, bom dia a todos que nos escutam. Realmente a Expo Acre, sempre que acontece Expo Acre Juruá, realmente movimenta o comércio e muda a rotina da cidade, né? Principalmente a população que vem de fora e que planeja acompanhar a Expo Acre, tem uma boa novidade. A gente vai falar sobre essa hospedagem criativa. Com a proximidade do início da maior feira de entretenimento e negócios da região do Juruá, Expo Acre Juruá, que acontece entre os dias 29 de junho e 5 de julho, a procura por hospedagem aqui em Cruzeiro do Sul disparou. Para ter uma ideia, os hotéis da cidade já estão com todas as reservas esgotadas para o período do evento. Diante disso, a Prefeitura de Cruzeiro do Sul, por meio da Secretaria Municipal de Desenvolvimento Econômico e Turismo, criou uma solução inovadora, o programa Hospedagem Criativa. Vamos contar como é a iniciativa, né? Ela funciona conectando moradores que têm imóveis ou espaços de

0: importância desta ação. De acordo com ela, a iniciativa foi criada para dar suporte à enorme demanda por acomodações durante a Expo Acre Juruá e, ao mesmo tempo, gerar uma excelente oportunidade de renda extra para as famílias do próprio município. Olha só, se você tem um espaço disponível e quer ser um anfitrião, a prefeitura continua recebendo inscrições de novos imóveis. Essa é a chance de você participar diretamente da movimentação econômica de um dos maiores eventos culturais e de negócios que acontece na região, a Expo Acre Juruá. É isso, Damião. Então, uma iniciativa inovadora, porque os hotéis realmente já estão, né, com esgotamento. Não tem mais vaga para ninguém e a prefeitura lança então essa modalidade, são aluguéis provisórios, casas, chácaras, apartamentos, aquele cômodo, né? Aquela pessoa que mora sozinha, que tem 2, 3 cômodos e pode disponibilizar entrando em contato com a Secretaria de Turismo da Prefeitura de Cruzeiro do Sul. Falando sempre com muita alegria para o Sistema Público de Comunicação, Nonato Costa de Cruzeiro do Sul.
1: Muito obrigado, Nonato Costa, trazendo as informações direto de Cruzeiro do Sul. Agora nós vamos para Chapuri. Princesinha do Acre, com informações ao vivo.
2: Reserva Chico Mendes transforma Chapuri em polo do turismo sustentável. Quem vai trazer essa notícia é o Joseni Oliveira. Bom dia, Joseni.
3: Olá, Thaís. Muito bom dia a você. Bom dia, Damião Viana. Bom dia, amigo ouvinte que nos acompanha em todo o estado. A mística e a história profunda da Amazônia sempre exerceram um fascínio global. Mas é no município de Chapuri, no coração do Acre, que esse magnetismo ganha contornos de patrimônio vivo. Tradicionalmente reconhecida como o berço do movimento seringueiro, a região vem consolidando um novo capítulo em sua trajetória socioeconômica, o turismo sustentável e de base comunitária. O principal ativo dessa engrenagem é a Reserva Extrativista Chico Mendes, um território que transcende a conservação ambiental para se posicionar como um destino turístico de relevância internacional. A força desse cenário ficou evidente com a visita reservada do renomado cantor, compositor e ator Seu Jorge à região. Buscando uma imersão autêntica na identidade e cultura brasileira, o artista navegou pelos rios da floresta acreana e adentrou a reserva. Mais do que um passeio de lazer, agendas de personalidades de grande projeção como Seu Jorge funcionam como um poderoso catalisador de visibilidade, demonstrando que a floresta em pé possui um valor imensurável também para a indústria do ecoturismo. O grande diferencial do turismo em Chapuri reside na sua carga histórica e humana. Ao contrário do turismo de massa, os visitantes da Resex Chico Mendes buscam o encontro com as tradições locais. Durante sua estadia, Seu Jorge encontrou-se com Raimundo Mendes de Barros, o conhecidíssimo Raimundão. Primo do líder histórico Chico Mendes, Raimundão é considerado um dos principais guardiões da memória do movimento seringueiro e uma voz fundamental na defesa da floresta. Esse tipo de interação, que incluiu uma roda de conversa na comunidade e uma apresentação informal ao violão sob a copa das árvores, ilustra perfeitamente o conceito do turismo de base comunitária. Nele, a comunidade não é mera espectadora, mas a protagonista e principal beneficiária da atividade turística. O viajante não consome apenas o cenário natural, ele vivencia a história contada por quem a construiu, abre aspas. A reserva extrativista Chico Mendes prova que o turismo do século XXI não se apoia em grandes infraestruturas hoteleiras artificiais, mas sim na autenticidade da experiência, no respeito às populações tradicionais e na preservação da memória viva, fecha aspas, afirmou Rogério Barros, filho de Raimundão e coordenador do turismo de base local. Do ponto de vista econômico, a estruturação do turismo na reserva oferece uma alternativa viável e complementar ao extrativismo tradicional de borracha e castanha. Ao receber pesquisadores, ambientalistas e turistas conscientes, as famílias locais geram renda por meio de serviços de guia, alimentação orgânica regional, hospedagem em pousadas comunitárias e artesanato. Esse fluxo financeiro direto fortalece a permanência das comunidades tradicionais na floresta,

0: criando uma barreira socioeconômica contra o avanço do desmatamento e da exploração ilegal de madeira. O turismo, portanto, atua como um mecanismo de salvaguarda da própria Amazônia. A consolidação de Chapuri como referência internacional na pauta ambiental, somada ao interesse de figuras da cultura pop e da mídia, aponta para um futuro promissor. No entanto, especialistas apontam que o crescimento do setor deve ser rigorosamente planejado para não descaracterizar o ecossistema social da reserva. A manutenção do caráter reservado e o controle do fluxo de visitantes são essenciais para garantir que o turismo continue sendo um aliado na conservação e não um vetor de desgaste. A passagem de Seu Jorge por Chapuri deixa uma lição clara. A riqueza da Amazônia acreana atrai não apenas pela exuberância de sua fauna e flora, mas pela resiliência e sabedoria de seu povo. A reserva extrativista Chico Mendes afirma-se assim como um farol de esperança sustentável, mostrando ao mundo que o turismo de conservação é o caminho para o desenvolvimento socioeconômico do Acre. Abraço a vocês do estúdio e a todos os nossos ouvintes de Chapuri, Josenio Oliveira, para o Sistema Público de Comunicação do Acre.
1: Muito obrigado, Josenio Oliveira. Agora são 11 horas e 27 minutos. 11:27, nós vamos falar com os nossos ouvintes. Olha, tem um aniversariante hoje, mandou uma mensagem para nós. O Márcio está com a mensagem? Não? É só para registrar, né? O Isaac Pão de Queijo está aniversariando hoje. Parabéns, Isaac Pão de Queijo lá de Feijó. Canta parabéns, Pastor Beto.
2: Parabéns para você, nessa data querida.
1: Parabéns para você. Parabéns para você nessa data querida. Que Deus te abençoe, que Deus te ilumine. E Deus te dê muitos anos de vida, tá bom? Tem mais ouvintes aí?
3: O Jefferson Ribeiro acabou de mandar uma fotinho lá do som dele, que tá acompanhando a gente, viu? Ele
1: tá
3: e os meninos, ele e os filhinhos.
1: Olha, ele
3: olha
1: e os...
3: só, as crianças as dele, crianças... os filhinhos dele.
1: Pronto. Tem mais ouvinte, não tem? Nós temos aqui, deixa eu ver. Um abraço aqui pro meu amigo André. O André é da assessoria lá da FEM. André e toda a turma aí que tá ouvindo o Gente Debate, tá certo? Você também pode me dar sua mensagem. Temos mais ouvinte? Vamos lá, se tiver
3: temos,
1: mais
3: temos, temos o Ednei Mesquita, o sonoplasta de Cruzeiro do Sul, lá da aldeia.
1: Lá na aldeia, Cruzeiro do Sul. Abração, meu amigo.
4: Bom dia, meus caros colegas de trabalho aí, da Difusora Criando. Sou o Ednei Mesquita, sonoplasta da Rádio Aldeia FM de Cruzeiro do Sul. Quero mandar um abraço a todos os meus colegas aqui da aldeia e dizer para vocês que Cruzeiro do Sul está numa grande expectativa para Expo Acre de lá. Eu acredito que vai ser uma das melhores Expo Acre que já teve, maior do que a do ano passado. Um abraço para todos vocês e um ótimo dia de trabalho.
1: Valeu! Falar em Cruzeiro do Sul, Thaís, nós vamos estar lá transmitindo a Expo Acre à noite e durante o dia, né, de 10 ao meio-dia, também com Gente em Debate ao vivo, tá bom? Lá de Cruzeiro do Sul, a partir de...
3: Eu tô com isso aqui de inveja, porque eu não vou. Tá, mas eu tô.
1: Mas vai dar tudo certo, né?
3: Temos também o Doc Jamaica, que ele tá mandando aqui. Bom dia, meus amigos, Damião Viana, tá? A Jéssica Parada tá de férias, deu...
1: Tá de férias, tá de férias.
3: tá de férias e ele tá dizendo que tá gripado, viu?
1: Eu?
3: Tá gripado.
1: Tá todo mundo gripado. Na verdade, tem que tomar muito cuidado,
3: a imunidade,
1: né,
3: dele baixa, Dog Jamaica, quando ele tá longe da Jéssica.
1: Ah, não. Tá.
3: Essa é a grande questão.
1: A imunidade baixou. Mas já tá passando. Os dias difíceis já estão passando. Já estão, né? Voltando ao normal. Vamos seguir? Vamos pro intervalo, Thaís?
3: Vamos
1: pro intervalo? E a seguir...
3: Câmara de Rio Branco mantém vetos da Prefeitura sobre transportes por aplicativo e energia solar.
1: Operação do BOP apreende 72 quilos de skunk em Senador Guilmardi.
3: Instituto de Pesos e Medidas, o IPEM, completa 16 anos e reforça a proteção ao consumidor do Acre.
1: Você vai ouvir essas e outras daqui a pouquinho, logo após o intervalo.
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4: Agora são 11 horas e 38 minutos, estamos de volta para a terceira, a quarta, meia hora, né, Márcio Alberto? Primeira, segunda, terceira, quarta, para fechar o Gente Debate de hoje. Câmara de Rio Branco mantém vetos da Prefeitura sobre transporte por aplicativo e energia solar. Ivan de Carvalho conta pra gente.
5: Em sessão realizada na última terça-feira, 16, os vereadores da Câmara Municipal de Rio Branco decidiram manter os vetos apresentados pela Prefeitura. O primeiro se refere ao projeto de lei 177/2025, de autoria do vereador Leôncio Castro, que regulamenta os transportes individuais e passageiros de motociclistas por meio de aplicativo. O executivo vetou 2 pontos. O limite máximo de 8 anos de fabricação para os veículos e outra regra prevista no inciso 2 do artigo 5º. A justificativa do governo municipal foi encaminhada por meio de mensagem de número 1032-776 e o veto foi mantido pela maioria dos parlamentares. Veto integral ao parcelamento do solo para energia solar. A casa também manteve na íntegra o veto ao projeto de lei 23 de 2024, de autoria do ex-vereador Israel Machado. A proposta diz: trata das regras para o parcelamento da área rurais com a finalidade de implantação de usina de energia solar no município. Com a decisão, o texto não segue para sanção e deixa de vigorar. Para o Sistema Público de Comunicação, Ivan de Carvalho.
4: Mesmo com avanços, mulheres ainda enfrentam desafios para conquistar igualdade de oportunidades no mercado de trabalho. No Acre, ações de qualificação buscam ampliar o acesso ao emprego e a geração de renda. Quem traz a informação é Jefferson Dourado.
6: Além da busca por uma vaga de emprego, muitas mulheres precisam lidar com uma dupla jornada. Segundo o IBGE, elas dedicam quase o dobro do tempo aos cuidados com a casa e com familiares, quando comparadas aos homens, o que impacta diretamente as oportunidades de qualificação e crescimento profissional. Apesar dos desafios, alguns indicadores apontam avanços. Um levantamento do Ministério do Trabalho e Emprego mostra que o Acre está entre os estados com menor diferença salarial entre homens e mulheres. Ainda assim, a remuneração média feminina é de pouco mais de R$ 2.300, enquanto a dos homens ultrapassa os R$ 2.500. Para ampliar a participação feminina no mercado, a Secretaria de Estado da Mulher oferece cursos de qualificação e empreendedorismo, especialmente para mulheres em situação de vulnerabilidade. A meta é facilitar o acesso à capacitação e criar novas oportunidades de geração de renda. Mesmo com os avanços, especialistas avaliam que a igualdade de oportunidades ainda é um desafio para milhares de mulheres no Acre e em todo o país. Jefferson Dourado, para o Sistema Público de Comunicação.
4: Muito obrigado, Jefferson Dourado. Olha, sabe quem está na escuta agora do Gente Debate, meu caro Márcio Alberto? Está ouvindo, está indo para casa, no carro ali, o Davi. O Davi da Thaís. Davi é a mãe dele, Thaís, né? Tá ouvindo aqui, já mandou aqui. Ó, tô ligado aqui no carro. Um abraço, Davi. Davi, para o Sistema Público de Comunicação. Seguindo, segurança, governo. Segurança, logística e combate à desinformação estão entre os principais focos do planejamento das eleições este ano no Acre. A operação envolve forças de segurança e a justiça eleitoral para garantir a tranquilidade do pleito em todo o estado. É essa matéria que nós vamos trazer novamente o Jeff Dourado.
6: Entre os principais temas debatidos estão o transporte seguro das urnas eletrônicas, a comunicação integrada entre os órgãos envolvidos e o monitoramento de áreas consideradas sensíveis com o apoio da Polícia Federal. Também foram avaliados possíveis riscos climáticos que possam impactar a logística eleitoral. Segundo o delegado da Polícia Federal, Celso Rogério Moshi, o trabalho vai além do policiamento ostensivo e inclui ações de inteligência já planejadas em conjunto com as forças de segurança. Dados apresentados pelo Tribunal Regional Eleitoral do Acre mostram a dimensão da operação eleitoral deste ano. O Acre conta com mais de 614 mil eleitores aptos a votar nos 22 municípios. Estão previstos 701 locais de votação com 2.417 sessões eleitorais e cerca de 9.500 pessoas trabalhando como mesários mobilizados em todo o estado. A presidente do TRE, desembargadora Valdirene Cordeiro, destacou que o combate à desinformação continua sendo uma das principais preocupações da Justiça Eleitoral. Para enfrentar o problema, o tribunal vai realizar visitas às 9 comarcas do estado para orientar eleitores e instituições parceiras. As eleições deste ano serão realizadas no dia 4 de outubro, com possibilidade de segundo turno no dia 25 de outubro. E trazem uma novidade. Pela primeira vez, a posse do presidente da República será no dia 5 de janeiro de 2027, enquanto os governadores assumirão os cargos no dia seguinte. Jefferson Dourado, para o Sistema Público de Comunicação.
4: O Ministério da Ciência, Tecnologia e Inovação vai destinar recursos para fortalecer pequenas empresas. Confira os detalhes na reportagem de Jota Menezes.
7: O Ministério da Ciência, Tecnologia e Inovação e a financiadora de estudos e projetos, a FINEP, lançaram o programa Tecnova 2026-2027. O programa oferece 360 milhões para pequenas empresas brasileiras desenvolverem produtos, serviços e processos inovadores. Os recursos são da FINEP e do Fundo Nacional de Desenvolvimento Científico e Tecnológico. Nesta quarta-feira, o programa pretende contratar 713 empresas com faturamento anual de até 16 milhões. Os recursos investidos podem chegar a 588 milhões que forem considerados as contrapartidas estaduais. A operacionalização desses recursos ficará sob a responsabilidade de agentes estaduais, como, por exemplo, as fundações de amparo à pesquisa e o SEBRAE, Serviço Brasileiro de Apoio a Micro e Pequenas Empresas. Os interessados terão até o dia 3 de agosto deste ano para enviar as propostas por meio do site da FINEP. Uma vez contemplados, terão até 60 meses para execução do projeto. A ministra da Ciência, Tecnologia e Inovação, Luciana Santos, destacou o alcance nacional da iniciativa. Pela primeira vez, o programa contempla as 27 unidades da federação atuando na descentralização da inovação para garantir que os recursos cheguem a todas as regiões do país. O apoio das micro e pequenas empresas contribui para o fortalecimento tecnológico nacional e para a geração de empregos qualificados, concluiu Luciano Santos. O presidente da FINEP, Luiz Antônio Elias, explicou o modelo de cooperação com as unidades federativas. Disse ele, abre aspas, é no espaço entre produção do conhecimento e sua incorporação, a economia e a sociedade que programas como Tecnova assumem um papel significativo. Destacou Elias, acrescentando que o Brasil aplica cerca de 1,23% do PIB, que é o Produto Interno Bruto, em projetos, 0,61% da iniciativa privada e 0,62% de origem governamental. Para o Sistema Público de Comunicação, J. Menezes.
4: Instituto de Pesos e Medidas completa 16 anos e reforça a proteção ao consumidor do Acre. Quem fez a matéria foi o repórter Ronaldo Duarte. Vamos conferir.
8: O Instituto de Pesos e Medidas do Acre completou 16 anos de atuação nesta quinta-feira, destacando o trabalho de fiscalização e proteção aos consumidores em todo o estado. Entre junho de 2025 e junho de 2026, o órgão realizou 1.149 fiscalizações e verificou mais de 31 mil produtos e instrumentos de medição, identificando irregularidades e apreendendo itens fora do padrão exigido pelo Inmetro. Com investimento de mais de 2 milhões, a sede do IPEM em Rio Branco foi modernizada, fortalecendo a estrutura e a capacidade técnica do órgão. Ronaldo Duarte, para o Sistema Público de Comunicação.
4: 10 brigadistas de Manso Lima receberam certificação e passam a reforçar as ações de prevenção e combate aos incêndios florestais em áreas protegidas da região. A capacitação foi realizada por meio de uma parceria entre o Corpo de Bombeiros e a Secretaria de Estado de Meio Ambiente. Confira na reportagem de Gladys Albano.
9: Os novos brigadistas irão atuar principalmente na área de relevante interesse ecológico Japim Pentecoste, uma das unidades de conservação localizadas no município. Durante o curso, os participantes receberam treinamento teórico e prático para o enfrentamento de queimadas.
10: A formação que tivemos com o pessoal do Corpo de Bombeiro é justamente para isso, para prevenir e também atuar nessa área, como tem grande incidência de incêndios ali. Aí a gente está atuando juntamente com o Corpo de Bombeiro para combater e prevenir ainda mais os incêndios naquela área.
9: Segundo a representante da Secretaria de Meio Ambiente na região, Cláudia Lima, a formação integra um programa estadual voltado ao fortalecimento das ações de proteção das unidades de conservação. Os brigadistas selecionados são moradores das próprias comunidades onde irão atuar.
11: Como que funciona o programa dos brigadistas? Eles são pessoas que moram na comunidade, nas unidades de conservação, que passaram pelo processo seletivo e irão atuar dentro da unidade de conservação. Hoje nós temos em Manso Lima a área de relevante interesse ecológico Japim Pentecostes, que é uma unidade de conservação e que conta com esses brigadistas que irá atuar junto com o Corpo de Bombeiro nas ações de combate ao fogo.
9: De acordo com o Major Josadá Cavalcante, comandante do Corpo de Bombeiros na região, a certificação dos brigadistas faz parte da Operação Fogo Controlado, que mobiliza equipes em toda a regional do Juruá para enfrentar o período de estiagem.
12: O Corpo de Bombeiros já está se antecipando a esse período de estiagem. Há prognóstico de que será uma estiagem bem mais intensa do que anos anteriores. Então, a corporação já se antecipa, inclusive aqui no Vale do Juruá, estamos com a equipe em cada município da regional do Vale do Juruá, com a viatura, com o efetivo também, juntamente com os brigadistas de cada prefeitura, para estar fazendo essa atividade tanto preventiva, orientando os produtores rurais, orientando a população urbana e também fazendo a atividade propriamente dita de combate aos incêndios nos 5 municípios da regional do Vale do Juruá.
9: A expectativa dos órgãos envolvidos é reduzir os focos de queimadas e ampliar a proteção das áreas ambientais durante os meses mais críticos do verão amazônico.
13: É muito importante essa parceria do governo do estado, indo agora esses 10 brigadistas para dentro da nossa cidade, porque nós ali temos tanto o Parque Nacional da Serra do Divisor, como também a área Japim e Pentecoste, e nós ali na nossa cidade nós temos quase 90% da nossa área é preservada, né? Então, nessa época de seca, nós sabemos da importância que nós temos ao preservar ela.
9: De Cruzeiro do Sul, Gladson Albano, para o Sistema Público de Comunicação do Acre.
4: O governo do Acre reforça o enfrentamento aos impactos das mudanças climáticas com a criação de um grupo de trabalho voltado ao monitoramento e à prevenção de eventos extremos. Os detalhes você acompanha na reportagem de Jonathan Costa.
14: O governo do Acre, por meio da Secretaria de Estado de Agricultura, SEAGRE, instituiu o grupo de trabalho GT para avaliação e monitoramento de ações voltadas às crises climáticas e eventos extremos. A medida foi publicada no Diário Oficial do Estado desta terça-feira 16 e tem como objetivo fortalecer as ações de monitoramento, prevenção, mitigação e resposta aos impactos decorrentes das mudanças climáticas no Estado. Composto por 7 membros da pasta, o grupo será responsável por acompanhar e monitorar a ocorrência de eventos climáticos extremos, com potencial impacto sobre o setor agropecuário e as comunidades rurais acrianas. Entre as atribuições, também estão a análise de dados e informações técnicas relacionadas às mudanças climáticas e a identificação de áreas e populações mais vulneráveis. Conforme a portaria, o GT terá prazo de 180 dias, contados a partir da publicação do ato, para apresentar um relatório conclusivo contendo o diagnóstico, recomendações e propostas de ações voltadas ao enfrentamento das crises climáticas e seus impactos no Estado. Com a colaboração de Vanessa Souza, Jonathan Costa para o Sistema Público de Comunicação do Acre.
4: Mais uma frente de trabalho reforça a infraestrutura viária em Pitaçualândia. O DERAC iniciou uma nova etapa da pavimentação da Estrada Velha, obra que promete facilitar o tráfego, melhorar o acesso da população e impulsionar o desenvolvimento da região. Frank Lopes.
15: DERAC executa nova etapa da pavimentação da Estrada Velha em Pitaçualândia. O governo do Acre, por meio do DERAC, executa uma nova etapa da pavimentação da Estrada Velha em Pitaçualândia. Os serviços estão concentrados na implantação das camadas de subbase e base, estruturas responsáveis por dar sustentação ao pavimento e aumentar a durabilidade da via. A governadora Maiusa Assis destacou que a obra representa mais segurança e melhores condições de acesso para os moradores da região. Nesta etapa da obra, as equipes realizam a aplicação de pissarra, material utilizado para reforçar a estrutura da estrada, além de transporte e espalhamento de areia, regularização da pista, irrigação e compactação do solo. Os serviços são fundamentais para garantir estabilidade ao terreno e preparar a via para as próximas fases da pavimentação. A presidente do DERAC, Sula Ximenes, ressaltou que a execução da base é uma das etapas mais importantes da obra para garantir maior resistência e vida útil ao pavimento. A Estrada Velha é uma importante rota de acesso para moradores e produtores rurais de Pitaçualândia. Com o avanço das obras, a via passa a contar com uma estrutura mais adequada para atender o fluxo de veículos, melhorar a mobilidade na região e fortalecer as atividades produtivas, reforçando os investimentos do governo do estado na infraestrutura da regional do Alto Acre e garantindo mais segurança para quem depende diariamente da estrada. Com informações da Agência de Notícias do Acre, Frank Lopes, para o Sistema Público de Comunicação.
4: Muito obrigado, Frank Lopes, trazendo as informações direto, falando sobre a obra. Mas vamos fazer o seguinte, daqui a pouco o José vem, vamos ainda com o Frank Lopes. O governo do Acre, por meio, já está, o José já está na linha? Vamos falar, a queda da ponte lá em Sena Madureira. Tá ok, meu caro Márcio Alberto? José Bispo? Vamos então dar sequência aqui. O governo do Acre, por meio do DERAC, intensifica as obras, os trabalhos de recuperação e melhoria dos ramais na boca do Iaco. Confira na reportagem.
15: DERAC leva melhorias aos ramais Boca do Iaco e Laureano e prepara novas frentes em Sena Madureira. O governo do Acre, por meio do DERAC, executa serviços de recuperação nos ramais Boca do Iaco e Laureano, em Sena Madureira. As ações integram a Operação Verão 2026 e tem como objetivo melhorar as condições de acesso para moradores, produtores rurais e estudantes da zona rural. A presidente do DERACRE, Sula Ximenes, destacou que os trabalhos seguem um planejamento que prioriza as demandas apresentadas pelas comunidades rurais. As equipes atuam na recuperação dos trechos mais comprometidos, garantindo melhores condições de trafegabilidade e contribuindo para o escoamento da produção e ao acesso aos serviços essenciais. Além das frentes já em execução, o DERACRE também prevê intervenções em pontos críticos do ramal do 12 e do ramal Mário Lobão. Outras ações estão programadas para os ramais do 20, Nova Olinda e Cacilhã, conforme o cronograma da Operação Verão 2026. Os serviços fazem parte dos investimentos do governo do estado voltados à melhoria da infraestrutura viária rural, garantindo mais mobilidade e melhores condições de acesso às comunidades de Sena Madureira. Com informações da Agência de Notícias do Acre, Frank Lopes, para o Sistema Público de Comunicação.
12: Agora vamos ao vivo com Josa Bispo, direto de Sena Madureira. Vamos falar daqui a da ponte, né? A construtora Cidade pede mais prazo para apresentar o plano de emergência, o plano emergencial. Ô Josa, meu amigo, bom dia, conta pra gente aí.
16: Muito bom dia, Damião, e ouvintes do Gente em Debate. Realmente, a construtora Cidade Limitada, responsável pela ponte Frei Paulino Baldassare, em Sena Madureira, pediu à Justiça mais tempo para apresentar as medidas emergenciais determinada após o desabamento da estrutura. Segundo...
12: perdemos...
16: A providência tá, okay. Foi concedida durante o plantão judicial, mas o processo tramita atualmente na segunda vara da Fazenda Pública e ainda aguarda manifestação da juíza responsável pelo caso sobre os novos pedidos da construtora. De acordo com o órgão, a empresa informou que está realizando um levantamento de dados, por isso solicitou prazos maiores para cumprir as determinações. O pedido foi apresentado judicialmente por meio de uma solicitação de reconsideração. A empresa construtora pediu que 15 dias para apresentar sua defesa, 20 dias para entregar o plano de assistência às famílias afetadas e 90 dias para apresentar o laudo técnico sobre as causas e condições da estrutura. A apresentação do plano emergencial havia sido determinada pela Justiça após a ação ajuizada pelo governo do Acre, por meio da PGE e do Departamento de Estradas de Rodagem, Infraestruturas Hidroviária Aeroportuária do Acre, o DERACRE. Nas ações, o Estado requereu que a empresa prestasse assistência às vítimas, enviasse a equipe técnica especializada para vistoriar a área atingida e adotasse medidas imediatas para evitar novos danos. Também foi solicitado um cronograma para a reconstrução da ponte. Durante o plantão judicial, parte do pedido foi... A Justiça determinou que a empresa apresentasse em 5 dias um plano de assistência às famílias afetadas pela erosão e pelos riscos decorrentes do desabamento, incluindo eventual remoção e oferta de moradias temporárias. Em caso, foi fixada multa de R$50 mil em caso de descumprimento da medida. O magistrado também determinou o envio de equipe técnica ao local para vistoriar a estrutura remanescente e a adoção imediata de medidas de contenção e segurança sob pena de multa que pode chegar até R$100 mil. Já o pedido do Estado para o bloqueio de bens e ativos da construtora como forma de garantir o eventual ressarcimento aos cofres públicos, não foi analisado durante o plantão. O entendimento foi de que as medidas patrimoniais exigem análise pelo juiz com possibilidade do contraditório. A ponte Frei Paulino havia sido entregue definitivamente em janeiro de 2024. O desabamento ocorreu menos de 2 anos após a conclusão da obra, período em que a empresa ainda responde pela garantia da estrutura prevista em contrato. Portanto, de Sena Madureira, para o Sistema Público de Comunicação, programa Gente em Debate, Jusa Bispo.
4: Muito obrigado, Jusa Bispo. Agora são pontualmente 12 horas. Chegamos ao final do Gente Debate de hoje, agradecendo o carinho da sua audiência. Lembrando, meu caro Márcio Alberto, que amanhã tem mais. Fique agora com o Lance Esportivo, Alberto Casas, Zezinho Melo, Darlene Cardoso. Pessoal, muito obrigado mesmo pelo carinho da audiência. Fica com Deus, porque com ele nós vamos, e até o próximo programa.
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7: No Acre, 12:08. Está chegando na Difusora. Ah, hoje é só na Aldeia FM, no stream da Difusora, o lance esportivo nesta quinta-feira, dia 18 de junho de 2026. Está no ar o lance esportivo. A partir de agora, você fica por dentro de tudo que movimenta o esporte no Acre, no Brasil e no mundo. Informação, análise, resultados e bastidores. Aqui, o esporte entra em campo com credibilidade e emoção pelas rádios públicas do Acre. Eu sou Alberto Casas e a partir de agora, o jogo começa. Boa tarde, Jota Melo.
8: Olá, Alberto. Boa tarde, ouvintes do Lance Esportivo.
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7: Portugal empata com República do Congo em noite apagada de CR7. Resumo da Copa, o brilho de Kane, o apagão de CR7 é emoção até o último minuto na quarta-feira. Carlos Alberto Parreira, ex-técnico da seleção, é internado no Rio de Janeiro em estado gravíssimo. Carlos Ancelotti prepara mudanças para o Brasil. Estadual de vôlei de quadra já tem data marcada para municipal em Cruzeiro do Sul. Federação lança mais duas competições do futebol. E o tricolor mantém o foco no jogo de domingo contra o Manauara. Você vai conferir essas e outras aqui no programa que está apenas começando, 12:10.
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7: Às 12:10, J. Melo tá chegando na hora da segunda partida do Brasil, hein? É amanhã, 19:30.
8: E é, o treinador tá em dúvida, se mexe, se muda, se coloca, se tira fulano, se coloca cicrano. Hoje vai ser decidido.
7: Rapaz, mas ele tá querendo insistir com aquele Thiago Igor. Igor Thiago.
8: Ele tá querendo colocar 4 atacantes. É. Tirar o Paquetá e meter o Luiz Henrique também.
7: Sim, mas com aquele negão lá no...
8: Não, vai colocar o centroavante. Hã? Tem o Matheus Cunha e tem o outro também que ele pode colocar de centroavante. Mas vai colocar Fabinho no lugar de Casimiro.
7: É, esperamos para ver essa escalação oficial.
8: Porque Casimiro foi o pior jogador da primeira rodada, escolhido pela imprensa.
7: É verdade. Então vamos dar um giro no esporte do Brasil. Vamos.
2: Copa 2026.
7: A estreia de Cristiano Ronaldo na Copa do Mundo de 2026 virou alvo de duras críticas da imprensa internacional. Após o empate por 1-1 entre Portugal e República Democrática do Congo, o Athletic publicou uma análise contundente sobre o astro, afirmando que ele hoje parece uma sombra do grande jogador que já foi. O braço esportivo da New York Times, né, foi além e colocou em xeque a permanência do atacante entre os titulares da seleção portuguesa. João Neves abriu o placar para o Portugal, mais seleção, mas não embalou. E levou o empate, né? Nos acréscimos, esta inclusive foi a única finalização dos lusos na direção do gol na etapa inicial. Rapaz, é um gol de cabeça cá, um gol de cabeça lá, né? O Wizzy anotou o primeiro gol da história da República Democrática do Congo em uma Copa do Mundo. A única participação da seleção havia ocorrido no Mundial de 74, ainda sob o comando de Zaire. Quando o Zaire, com o antigo Zaire, que o Brasil ganhou do Zaire, que o Pelé fez gol no Zaire, né? Naquela ocasião foram 3 derrotas, nenhum gol marcado e 14 sofridos. Portugal volta a campo na terça-feira, dia 23, contra o Uzbequistão. A partida será às 12 horas, hora Acre, novamente em Houston, né? Houston, nos Estados Unidos. E esse jogo aqui contra o Uzbequistão, que perdeu ontem para a Colômbia, né? O sul-americano foi lá e venceu com John Arias e Companhia Limitada.
8: E o Dias foi o melhor jogador em campo da Colômbia.
7: Luciano Cesar está ligado conosco aqui via Instagram, dando o prazer da sua audiência. Lembrando que hoje a difusora 1400 não está no ar, nós estamos em transição, estamos arrumando o parque técnico, né? Lá a galera do setor técnico está toda na Sobral, né? Arrumando lá. Ô Zé Costa não dá nem para ouvir a gente, né? Tá lá sendo o pedreiro, Zé Homem.
8: O Zé Costa o tá pedreiro. Lá ajeitando, colocando tomada, colocando tudo.
7: Exatamente. Né? Estamos na transição. Né? Um abraço aí, mas estamos na FM 96.9. O Edmar Souza tá ali nos botões mágicos, né? Aqui na sonoplastia da difusora, que você que está no streaming. Tá o Márcio, supervisionado de perto ali pela Darlene. Futuramente vai ser mesário aí também. Não pegue cora do rapaz, senão você vai. Todo domingo vai estar aí.
8: De novo, domingo?
7: Não, a rodada desta quarta-feira, a rodada de hoje, né? De ontem, né? Melhor dizendo, da Copa do Mundo, foi marcada por um gol salvador nos acréscimos, o retorno com vitória da Colômbia aos mundiais, uma estreia convincente da Inglaterra e um resultado histórico para a República Democrática do Congo, que segurou Portugal e conquistou seu primeiro ponto na competição. A gente confere agora os detalhes e todo o resumo dos jogos da última quarta-feira, que foi ontem, da Copa do Mundo, com ela, repórter Mariana Freitas, da Rádio Web, trazendo aí as novidades.
9: República Democrática do Congo. Preciso dizer mais? Eu sou a Mariana de Freitas e aqui não tem VAR, mas estamos de olho em tudo que rola, dentro e fora de campo na Copa. teve atuação histórica, jogo feio, camisa bonita, Oasis, mas só não teve Cristiano Ronaldo. A expectativa estava toda sobre a atuação do CR7 e de Portugal contra a República Democrática do Congo. Mas quem fez história foi a seleção africana, que não deu mole para a favorita e arrancou um empate de respeito. Os congoleses, que participaram de uma Copa lá em 74 ainda, com o nome de Zaire, passaram por duas repescagens para chegar ao Mundial. O país vive atualmente uma das maiores crises humanitárias do mundo, com disputas geopolíticas, migração em massa e uma epidemia de ebola. Foi um empate de lavar a alma e comemorar como vitória. Cristiano Ronaldo tentou e não marcou. Será que ele sai da disputa da artilharia ou ainda tem muita Copa pela frente? Só o tempo vai dizer. E por falar em tempo, o tempo de hidratação obrigatório virou polêmica. Os organizadores do evento aproveitam para lucrar. A estimativa é de que os intervalinhos de 3 minutos vão render $500 milhões extras em publicidade. O ex-técnico do Liverpool, multicampeão Jürgen Klopp, foi direto e perguntou para quem a Copa está servindo. Pro torcedor, pro jogador ou pros anunciantes? E a gente sabe, né? Futebol é fluido, é momento, e parar no meio pode mudar o jogo. E a Inglaterra chegando na Copa do Mundo. O primeiro confronto entre seleções europeias foi um cartão de visitas pesado do time de Harry Kane. 4-2 para cima da Croácia de Luka Modric. O confronto chegou a ficar equilibrado, mas no segundo tempo, como disse uma amiga minha, a Croácia ficou só o pó do cavaco. Fora o goleiro, que fez alguns milagres. No final do jogo, torcida e jogadores entoaram juntos Wonderwall do Oasis.

0: Vão marcar o primeiro gol na competição? Eu fico por aqui, mas amanhã tem mais, porque aqui não tem VAR, mas estamos de olho em tudo o que acontece dentro e fora de campo no Mundial.
1: É, tá aí, tudo que rolou na Copa do Mundo, é um apanhado geral aí, e o Congo, rapaz, e também aquela que empatou com a Espanha, Cabo Verde, né? Estão fazendo história já, né? É porque empataram com duas grandes seleções da Europa.
2: É, e Congo, em determinado momento, merecia até ter vencido, né? Ter vencido, porque foi pra cima e perdeu muitos gols já no final do segundo tempo.
1: Rapaz, ontem nós lemos uma matéria aqui, né? Que o Samir Chaldi estava afastado da seleção e tudo mais, não participava mais nos treinos, mas o Adriano Souza está dizendo aqui que ele estava hoje no treino da seleção brasileira, né? A matéria trouxe que ele não. Ele já tinha até se desligado, né? Tinha saído de Nova York, né? Tinha ido lá para Atlanta, né? Para não passar perto da seleção, mas segundo o Adriano hoje, já apareceu ele lá no treinamento da seleção. Ele tem que tomar cuidado, é verdade. E agora uma notícia triste. O ex-técnico da seleção brasileira, Carlos Alberto Parreira, de 83 anos, está internado na unidade de terapia intensiva, UTI, do Hospital Samaritano da Barra, na zona oeste do Rio de Janeiro, devido a um quadro de inflamação pulmonar. De acordo com o boletim médico divulgado na manhã de hoje, o treinador apresenta estado instável, né? Mas respira com auxílio de aparelhos. No momento, não há previsão de transferência para o quarto. Em nota, a família de Parreira agradeceu o carinho e as manifestações de apoio que vem recebendo. Detalhes com ela, Daniele Esperon.
3: Carlos Alberto Parreira, técnico do Tetracampeonato Mundial pela Seleção Brasileira em 1994, foi internado nesta quarta-feira em um hospital particular no Rio de Janeiro. Parreira tem 83 anos, fez um tratamento de quimioterapia contra um linfoma de Hodgkin, um dos tipos de câncer no sistema linfático. A informação na ocasião chegou a ser confirmada pela CBF em nota oficial. Em maio daquele ano, inclusive, o médico era José Luiz Runco, que foi médico da seleção por muito tempo e amigo de Carlos Alberto Parreira, disse que o ex-técnico precisava se recuperar fisicamente dos efeitos causados pelo tratamento. O Hospital Samaritano, no Rio de Janeiro, não revelou o motivo da internação e nem qual é o estado do ex-técnico da seleção brasileira. Mas a confirmação foi feita pela nossa reportagem que Carlos Alberto Parreira está, sim, internado nesta unidade de saúde. Comandante da campanha do Brasil no tetracampeonato, Parreira participou por vídeo da apresentação de Carlo Ancelotti na CBF. Ele estava muito ligado a essa geração, essa campanha para a Copa de 2026. Inclusive, Parreira foi preparador físico da seleção do Tri, que era comandada por Zagallo. Em 1970, ele participou de 7 Copas do Mundo, além de 4 em que acompanhou o Brasil. Dirigiu o Kuwait em 1982, os Emirados Árabes Unidos em 1990, a Arábia Saudita em 98 e a África do Sul em 2010. Agência Rádio Web do Rio de Janeiro, Daniela Esperon.
1: É, rapaz, aí o Carlos Alberto Parreira, que está aí, né, se reabilitando, tentando se reabilitar. Está estável o seu quadro e o hospital disse o seguinte: nós não divulgamos boletins, como que está aí a saúde, né, de Carlos Alberto Parreira. Né? Quando está assim, a família preserva, né? E o hospital também.
2: Também, com certeza, né? Para que não vaze nenhuma notícia inverídica.
1: Exatamente. E o Elvis, rapaz, o Rio Branquinho daqui, rapaz, Alberto, será que o Independência consegue eliminar o Manauara? Vamos saber, que vai começar no domingo, viu, Elvis? Aí nós vamos saber, porque Independência, em vez de contratar atacantes, está contratando zagueiro, pô. Nessa fase, aí não dá.
2: Um zagueiro bom, isso aí, Independência.
1: Né? Vamos ver, porque ele estava lá no Tocantinópolis. Veio pra cá com o Araguaína jogando na mesma fase, né? Tava bem pertinho do Araguaína ali, né?

0: Bom, e o Carlo Ancelotti prepara mudanças para o Brasil. E satisfeito com o que viu diante do Marrocos na estreia na Copa do Mundo, o Carlo Ancelotti prepara modificações na seleção brasileira para o duelo contra o Haiti. Esse jogo será amanhã, sexta-feira, às 19h30, horário do Acre, na Filadélfia. Uma hora e meia só da distância. Vão de ônibus, viu? O Brasil vai de ônibus, né? Da sede onde ele está, não precisa ir de avião. Então, menos cansativo. Danilo na lateral direita, Fabinho no meio-campo e Matheus Cunha no ataque. São os nomes mais cotados para entrar no time. Eles entrariam, melhor dizendo, na vaga de Ibanez, Casimiro e Igor Thiago. Esse aqui, meu amigo, não era nem para ter ido.
1: Nem para estar lá.
0: Nem para ter ido, né, meu irmão? Onde é que eles acharam, né? Luiz Henrique também tem boas chances de começar entre os titulares no lugar de Lucas Paquetá. Outro que jogar só joga para trás. Para trás e para o lado. Parece caranguejo, né, meu amigo? Deu um chute no gol que foi aquele voleio só. Só! Né? O cara que é camisa 10 na seleção, armador e tudo mais para definir. Vai ver aí como é que fez. É o 10 da Argentina. Ele distribui e o time joga tudo em favor dele, né? O que faria o treinador voltar a usar o esquema com 4 atacantes de que tanto gosta, né? O Ancelotti gosta de time atacante, mas parece que o brasileiro não gosta de atacar, assim, opa!
1: É verdade.
0: Cai, rapaz, não, o pessoal que tá no Instagram aí não vai ficar sem som, né? É isso, Jota Mello?
1: É verdade, ele tem que colocar o time para frente. Né, já com o Fabinho por ali no lugar de Casemiro, o Fabinho é um jogador que ele sai mais pro jogo, não é preso, não fica olhando, não toca a bola, não fica olhando a bola, né, ele vai atrás da bola, né, se aproxima de quem está com a bola. É um jogador de uma performance muito boa no seu time.
0: Mas é o que tem que ser feito. Se você é volante, toca a bola e vai no encontro, vários jogadores vão te marcar e vai abrir espaço para outro.
1: Tem outro, Danilo.
0: Vai abrir espaço para outro, né?
1: Danilo. Que...
0: Agora, tu
1: Danilo
0: toca...
1: Santos, que é artilheiro.
0: Tu toca a bola e fica parado, ó, fica bem mais fácil de ser marcado. Fica bem mais fácil. E não... Marcação de canto de olho, aí não dá, né, meu irmão?
1: Danilo Santos, que é artilheiro do Botafogo. Jogou na seleção, foi artilheiro na seleção.
0: Fez gols
1: na seleção.
0: Exato.
1: Né? E deixa no banco.
0: Por falar em seleção, vamos mudar aqui. É de seleção, de esporte, mas de seleção brasileira também. O Brasil passou sufoco hoje contra a Bélgica, mas buscou a reação no momento decisivo e venceu o sexto confronto consecutivo pela Liga das Nações Femininas de Vôlei. Com dificuldade para conter o ataque belga, a equipe de Zé Roberto precisou se reorganizar durante a partida e contou com o apoio do banco para derrotar as rivais por 3-7-2, com parciais de 25-20. Aí tomou um revés, 22-25, 23-25. Aí venceu o quarto set, 25-22. E no tie-break, 15-13. Foi no tie-break. Emocionante esse jogo, hein? O Brasil começou melhor contra a Bélgica com Ana Cristina e Julian Bergman aparecendo em bolas importantes para fechar o primeiro set. A partir da segunda parcial, as belgas decolaram com Radovic, Martin e Deleu. Pressionaram a recepção brasileira e passaram a explorar melhor os erros do grupo. Diana fez uma boa sequência de bloqueios, mas a Bélgica conseguiu empatar o jogo e depois virar a partida no terceiro set, achando brechas dos erros da defesa do Brasil. Pressionada, a seleção reagiu no quarto set. Rosa Maria e Helena entraram em ação e assumiram as bolas decisivas, desafogando o ataque. Com a reação, a equipe levou o duelo para o tie-break. Em uma disputa acirrada, o Brasil levou a melhor e confirmou a virada por 3-7-2. Você quer saber como fica agora a tabela? Com a sexta vitória consecutiva, o Brasil é o único país invicto na Liga dos Campeões, né? Das nações, melhor dizendo, feminina de vôlei. A Itália vem logo depois com apenas uma derrota para a seleção de Zé Roberto, exatamente para o Brasil. Seguida por Estados Unidos, Japão e Polônia, todos com 5 triunfos anotados. Próximos adversários da seleção brasileira. O Brasil encara a China e a Alemanha na sequência, ainda pela etapa de Ankara, na Turquia. O primeiro confronto será contra a seleção chinesa, sábado às 10 horas horário de Brasília, 8 horas horário do Acre. No domingo, o grupo de Zé Roberto encara as alemães também às 8 da manhã. É, meu irmão, voleibol é show de bola também, né? Tanto masculino quanto feminino.
1: Feminino, fazendo bonito, viu? Bonito mesmo, né? Estados Unidos, que sempre, Polônia, sempre são destaque no voleibol, tanto masculino como feminino, Brasil está superando.
0: Olha só, ligado conosco, Adriano. Eu vi aqui, Adriano, tá falando aí que saiu a escala de arbitragem. Saiu sim, aí os paulistas vão vir para cá. Já, já, quando a gente começar aqui a segunda meia hora do lance esportivo, vamos trazer a escala de arbitragem também para você que está ligado aqui. São paulistas, viu? É, J.P. Junqueira, rapaz, o homem do Independência, tá ligado aqui conosco, diretor de futebol, Zezinho.
1: É, um
0: ligado conosco aqui também no
1: eu
0: lance.
1: Eu acredito no Independência.
0: Você acredita, Jota?
1: Acredito.
0: É, tem que acreditar, o único representante do Acre,
1: não,
0: né?
1: Não, não é essas coisas, não, esse Manauara. Nem Manaus, nem Nacional, não são essas coisas.
0: Tá certo, às 12 horas 29 minutos, mas fatura aí porque daqui a pouco tem vôlei. Aqui também o nosso voleibol, só que é de quadra, também. Tem os campeonatos da federação que foram lançados e o Independência que apresentou o novo zagueiro, já treinando e tudo mais, e foca no jogo contra o Manauara.
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3: 12 horas mais 34 minutos do Acre, aqui a segunda meia hora do Lance Esportivo para você hoje no streaming da Difusora Acreana e também direto na Aldeia FM, J. Mello.
4: É, e o Joaquim está curtindo o nosso programa lá em Presidente Figueiredo.
3: Tá. Um abraço. Será que tá quente lá para ir para Cachoeira?
4: Pois é, a Cachoeira tá aí, né, Joaquim? Um abraço.
3: A Cachoeira é gelada mesmo. 12 mais 35, vamos falar de voleibol.
4: Voleibol também, é a Coqueluche no nosso esporte da rede alta. Vem aí, Alberto Casas.
3: Eu chego no Lance Esportivo para falar de voleibol, porque a federação já tem datas para realizar aí as regionais. E Cruzeiro do Sul é a primeira candidata a realizar esse regional. Professor, boa tarde.
5: Boa tarde, Alberto. Na verdade, não é o regional, é a fase municipal que vai acontecer já no outro final de semana, nas datas de 25, 26 e 27. Então, nessa data, a Cruzeiro do Sul seleciona a sua equipe que deverá representar o município, aí sim, na fase regional, que já tem data prevista para 3, 4 e 5 de julho. É a data da regional do Vale do Juruá.
3: Isso significa dizer que vai movimentar dois finais de semana o Vale do Juruá.
5: Exato, porque no nesse final de semana, de 25, 26, 27, acontece lá as seletivas municipais, só de Cruzeiro do Sul, e já no outro final de semana aí nós temos a regional que envolve Cruzeiro do Sul, Mansuíma, Rodrigues Alves e Porto Walter.
3: Professor, essa fase é vôlei indoor, né?
5: Exatamente, vôlei de quadra, sim.
3: E qual a perspectiva aí, já que tem essa fase municipal, que o senhor já deixou claro aí, as regionais, são quatro regionais que o Acre tem, e quando que vão ser distribuídas?
5: É, nós temos já essa previsão de termos a data de 3, 4 e 5 para fazer a do Vale do Juruá, e já temos também as datas de 10, 11 e 12 para fazer do Purus em Vira, que será em Tarauacá. E aí, de Rio Branco, nós temos a data prevista a partir de agosto até setembro, e antes acontece em data já definida de, se não me falha a memória, 24, 25 e 26 de julho, que é a do Baixo e Alto Acre.
3: E é bom que se diga que esse ano a federação está inovando e está interiorizando a fase final?
5: Exatamente, nós estamos já vamos para 4 anos desse modelo, né? Realizamos 2 anos consecutivos em Epitaciolândia, dois anos em Epitaciolândia e Brasileia, e esse ano agora vamos fazer em Feijó. A ideia é podermos levar o nosso voleibol para todos os municípios do estado e assim ter uma verdadeira interiorização e o campeonato estadual ter todos os representantes com oportunidade para tantos quantos queiram disputar.
3: Com isso, a federação vai levando o seu calendário de vento em polpa.
5: Sim, nós estamos dentro do previsto, nosso calendário de quadra e de praia.
3: João, agradeço a sua participação aqui no Lance Esportivo mais uma vez, trazendo aí as informações já do Campeonato Estadual de Vôlei Indoor.
5: Nós é que agradecemos e não podemos esquecer que tudo isso acontece por conta das parcerias que a federação tem celebrado, particularmente com a Secretaria Extraordinária de Esportes no governo do estado, assim como agora com a Prefeitura de Feijó, que se dispôs a fazer essa final, e isso é bastante importante, que não temos somente a interiorização do voleibol, mas a celebração de muitas parcerias. E nós não podemos esquecer também do SESC, que vem contribuindo bastante conosco com a cessão de espaços e nos ajudando a fazer o voleibol do estado do Acre.
3: Aí, portanto, o presidente da Federação Acreana de Voleibol, o professor João Petrolitano, trazendo tudo a respeito do campeonato estadual, os municipais que vão acontecer, logicamente daí saem dois representantes de cada regional para a grande final que vai ser lá no município de Feijó. Alberto Casas, para o Lance Esportivo.
6: Não deixa de ser uma boa, né, Jota?
4: Uma boa esse intercâmbio. Aparecer mais atletas, tanto no masculino como no feminino, no voleibol. E para enaltecer mais, já está acontecendo os jogos estudantis. Ontem, lá na quadra do Colégio Acreano, estava acontecendo o voleibol, o handebol e o basquetebol. E hoje vai ser lá no ginásio do Meta. Também a nossa colega, a Thaís, faz as coberturas.
6: Bom, a Thaís bom. Tem que trazer a entrevista para nós, né?
4: Mas ela só com a máquina na mão.
6: Só
4: foto, só com a máquina na mão.
6: Abraço aí, Thaís, parabéns aí. Ela é virada, trabalha aqui de manhã e à tarde e à noite fica nos locais.
4: À tarde já está no
6: batendo
4: no
6: fotos aí.
4: Verdade.
6: Certo? E hoje tem futebol, hein? Tem sub-20 lá no Arena da Floresta. Nós teremos aí duas partidas a partir das 16 horas. Tem Acemurb e Andirá. Acemurb vencendo, ela continua na briga ali por uma vaga na fase semifinal.
4: É, porque ela tem 12 pontos.
6: O Andirá já foi, né? O Andirá já se despediu.
4: O Andirá tem 7 pontos.
6: Aí, talvez Independência. Esse jogo aqui vale vaga direto. Quem vencer já estará com uma rodada de antecedência classificado.
4: O Independência tem 13 pontos, o Galvez tem 12 pontos.
6: Pois é, o Independência vencendo vai a 15 e o Galvez vai. Independência tem 13, né? Vai a 16.
4: Vai
6: 16.
4: E o Galvez vai a 15.
6: Vai a 15, exatamente.
4: Né? Então, e o artilheiro do campeonato é do Independência, o Cauã Freitas, com 8 gols.
6: Olha aí. Então, o Quinho Brito, que fez ontem somente treinamento de bolas paradas, já o Chumbinho pelo lado do Galvez, né? Vem aí, não tem mais compromisso nenhum com o Maitá, já fez tudo que tinha que ser feito, tomou 10 pancadas, né? 10 derrotas da equipe do Maitá, que pegou aí a maioria do sub-20 do Galvez. Todos os jogadores já estão agora à disposição do Imperador. Vamos ver quem leva melhor hoje lá no campo da Arena da Floresta, porque a Federação Acreana de Futebol lançou mais duas competições. Em breve, hein, já vem aí as competições menores. E o Paulo Roberto traz essas notícias.
7: O destaque vem para a Federação de Futebol, o Departamento de Competições. Mais duas, iniciando no fim de semana. Vamos ter a abertura dos campeonatos, o aberto sub-13 e o campeonato feminino sub-15. O diretor de competições da federação, Leandro Rodrigues, está conosco. Ele traz informações porque esses campeonatos já era para estar em andamento, mas aí a federação deu uma parada, repensou e preferiu iniciar somente agora no sábado, dia 20. Boa tarde.
8: Boa tarde, Paulo. Boa tarde a todos os ouvintes. Como você falou, as nossas duas competições estão iniciando agora no dia 20, no sábado. Ela dá sequência no nosso calendário e a gente pretende pretende iniciar já no sábado pela parte da manhã com o sub-13.
7: O sub-13 será jogado no campo principal ou no campo alternativo, no caso, o Florestinha?
8: O sub-13, por ser um campeonato com uma quantidade elevada de clubes, nós vamos jogar em três campos. Florestinha, o Tonicão e na Arena da Floresta.
7: Tudo no sábado já acontece nesses três locais, Leandro?
8: No sábado nós teremos 7 jogos divididos nesses 3 campos. Aí a gente fecha a rodada no domingo à tarde no Florestinha, com 2 jogos.
7: Leandro, sub-13 tem 27 times jogando, envolvendo escolinhas, os federados, que são poucos, que estão participando.
8: Exato, o sub-13 a gente teve 27 clubes com escolinhas, com alguns dos nossos filiados. A gente sempre abre essa competição para todo mundo que quer participar, todas as escolinhas, todos os clubes, para que a gente tenha uma quantidade de atletas, crianças, no caso, participando, brincando e se divertindo. Essa é a grande ideia do Campeonato Sub-13. Ele será disputado somente nos finais de semana, para que a gente não tenha, os clubes não tenham uma dificuldade de trazer os atletas, as crianças, no período de escola, né? Então vai ser disputado só sábado e domingo.
7: Agora também nesse fim de semana, no sábado, tem a abertura do Campeonato Feminino Sub-15. 5 times jogando a competição. Os jogos também serão disputados somente aos fins de semana no campo B?
8: Exato, a gente também vai iniciar o Feminino Sub-15. Ele estava previsto para ter iniciado no início do mês. O que aconteceu? Nós precisamos fazer uma manutenção preventiva no campo, já que a gente vinha de um período de inverno, então agora já iniciou o verão. A manutenção foi feita para que as meninas possam aproveitar melhor o gramado. O gramado apresente uma condição melhor para que elas possam jogar. O campeonato vai iniciar já sábado também, vai ser só no período da tarde, todos os sábados, para que as meninas, que os clubes não tenham que batam a mesma data da escola. A gente conseguiu, é difícil ajustar isso, é muito trabalho. É difícil ajustar, mas a gente conseguiu ajustar o sub-13, o sub-15 e o sub-20, que está acontecendo no mesmo período, que eles aconteçam ali, principalmente o 13 e o 15, que tratam mais de crianças, né? Que eles possam ser somente no final de semana.
7: Meia tudo isso também da manutenção, do reparo que foi feito lá nas dependências do campo B, também foi exigido pela CBF um passaporte dessas meninas. A federação também, o departamento de competições, achou regularizar todo mundo para dar início à disputa.
8: O campeonato feminino, a gente está numa ascensão no Brasil e no mundo sobre os campeonatos femininos. Os clubes não tratavam diretamente com a gente, não tinha esse intercâmbio com a CBF. Então, a CBF não conseguia passar de forma clara para a FIFA o passaporte das atletas, diferente dos meninos, que desde 13 anos, 11 anos, os clubes já vão fazendo os contratos dos atletas, contrato de iniciação desportiva, vínculo não profissional, e assim a FIFA, a CBF e a FIFA conseguem catalogar onde o atleta teve 14 anos, teve no clube tal, 15 mudou para o clube, e assim segue a sequência da história dele como atleta. A FIFA tinha muito problema, e a CBF, em relação às garotas, porque a gente fazia um regimento interno para facilitar os trâmites para os clubes, e assim os dados se perdem no meio do caminho. Então, o que aconteceu? A gente vai, de agora para frente, tratar diretamente Federação, CBF, e a CBF informa os dados para a FIFA para quando uma atleta chega lá com 20 anos e for vendida, a gente vai saber todo o histórico dela, por onde ela passou, de que período a qual período, quando ela saiu, se iniciou no Acre, se iniciou em Rondônia, em São Paulo. A gente vai ter todo esse trâmite agora.
7: Você falou do estadual sub-20. A competição também está chegando naquela fase decisiva, fase classificatória. Daqui a pouco, mais 2 partidas na arena. Vamos ter a Sermurbe contra o Bandirá e depois Galvez e Independência.
8: A gente está já na reta final do sub-20, já está tudo preparado para essas 2 partidas, para que a gente possa fechar essa rodada também no final de semana. E assim a gente vê quem já está classificado, vê quem está classificando, para que a gente possa se preparar já para a segunda fase.
7: Te agradeço pelas informações e sucesso nestas competições que estão para iniciar e nessa, que é o 20, uma competição importantíssima também que está chegando na sua reta final.
8: Eu que agradeço e a gente está sempre à disposição para falar sobre os nossos campeonatos.
7: Notícias da Federação, Paulo Roberto, Sistema Público de Comunicação.
6: Mais duas competições vêm pela frente aí da Federação e, como disse o Leandro, teve que adequar aí as tabelas para que todo mundo pudesse participar dos jogos.
4: Ah, olha aí, né? As escolinhas. Tem muitos garotos bons.
6: Falando em escolinhas, Zezinho, quem regularizou-se ontem, que estava lá na Federação com toda a documentação, o Botafogo, né? Do Edson Maria, o Popular Som.
4: Foi mesmo.
6: É, o Botafogo tem escolinha aqui, né?
4: Tem, né?
6: Tem a escolinha aí, é, lá no Quixadá, né?
4: Quixadá, do Afonso.
6: Isso.
4: Deputado, né? Afonso.
6: Isso. E tá, eles estão também, vão participar desse evento.
4: Então, vou lá, 13. Vou assistir o jogo do Botafogo. Já que eu sou botafoguês, vou lá assistir, dá uma força garotada.
6: E o Ferdi Neto está ligado conosco, dando boa tarde aos amigos, o Toninho, né, também... É, o Toninho Vendedor está ligado aqui conosco, dando o prazer da sua audiência pelo Instagram. Eu vejo aqui no bid da CBF que até agora o Independência não regularizou o zagueiro que chegou, hein? Independência não regularizou até agora, até esse precisado momento no bid não tem nada hoje publicado. Vamos saber então desse tricolor. Paulo Henrique traz as novidades desse Independência.
9: O destaque agora no lance esportivo, amigos ouvintes, é o Independência. O elenco do Tricolor realiza mais um treinamento hoje à tarde no Marinho Monte, nesta sequência de preparação visando o primeiro jogo da segunda fase do Campeonato Brasileiro da Série D. Próximo domingo, 4 horas da tarde, Arena da Floresta, o Independência recebe o Manauara e precisa vencer para aumentar as possibilidades de classificação para a terceira fase do torneio nacional. Duelos eliminatórios contra o Manauara. Primeiro jogo no domingo aqui na capital acreana, a segunda partida no próximo domingo no estádio da Colina em Manaus, no Amazonas, se o Independência vencer na arena, o Tricolor jogando com vantagem. Quem está presente com a gente no lance esportivo é o atacante Pitel. De que tamanho é esse jogo no domingo contra o Manauara, Pitel? Boa tarde.
10: Boa tarde. A gente costuma dizer que toda vez é o jogo mais importante da nossa vida, né? E esse jogo é muito importante. Você tá aí, acompanhou desde o início e agora o jogo de mata-mata na Série D, onde a gente foi feliz, classificamos. E agora a gente sabe da importância e vamos tratar ele como o jogo mais importante da nossa vida.
9: A responsabilidade de ganhar para tentar construir uma vantagem aumenta a pressão?
10: Assim, a gente sabe que pressão tem em todo lugar, né? Você decide jogar futebol, a pressão vem lá desde o início. E a gente gosta disso, né? O atleta que vive sem a pressão, não... a gente fala que não é um atleta. E a pressão é boa. A gente sabe que a gente joga em casa, a gente precisa vencer. Mas pezinho no chão, trabalhar, escutar que o professor vai passar aí durante a semana. Pra, se Deus quiser, buscar a vitória agora dentro de casa.
9: O Pitel marcando contra o Manauara domingo na arena?
10: Se Deus quiser, Deus continuar abençoando. Eu tô trabalhando forte pra isso, pra que isso aconteça.
9: Sucesso.
10: Obrigado.
9: Quem também participa do noticiário do Independência é o técnico Ivan Mazuia. No treinamento dessa quarta, você priorizou a parte ofensiva e no treinamento desta quinta vai trabalhar o setor defensivo. É isso mesmo, Mazuia? Boa tarde.
11: Boa tarde. Exato. A equipe do Manauara tem muitas variações e a gente não pode pensar em só atacar ou só se defender. Vamos precisar de um ponto de equilíbrio. Mas é importante que os atletas entendam essas variações do Manauara, porque em 180 minutos vai ter algum momento que a gente vai precisar se defender. E por que não jogar feio, como se diz na Série D, né? Então a gente tem que estar preparado, até que o futebol vai nos dando lições. Se compararmos ano passado, nós não tivemos esse pensamento contra o Altos e acabamos praticamente eliminados em 90 minutos. Agora a gente precisa ter um pouco mais de equilíbrio para esse duelo, pela qualidade do adversário.
9: O que que você imagina de estratégia para o jogo de domingo? Um time marcando forte e tentando ser reativo, ou um time propondo o jogo em busca do gol desde o início?
11: Eu creio que o equilíbrio vai ser a melhor estratégia. Tá uma pergunta difícil para responder, porque a gente estudou praticamente 6 ou 7 partidas do Manauara na primeira fase, e pelas variações que eles têm também dentro e fora, a gente tem que se preparar para as duas formas, mas eu acho que a gente tem que ter cautela nos 10, 15 minutos iniciais, para aí sim escolher uma das estratégias de jogo. Eu, se pudesse escolher particularmente, eu acho que pelo fator casa, a gente teria que ter um pouco mais de proposição, um pouco mais de imposição. Só que com uma equipe dessa qualidade, nem sempre isso é fácil, nem sempre a gente vai conseguir escolher. Mas né, vai que seja o dia do sonho do treinador também. Ano passado foi o dia do pesadelo, vai que esse ano mude um pouco.
12: O jogo de domingo determina a classificação?
11: Eu creio que não. Eu acho que só se uma das equipes conseguir um placar elástico, mas eu vejo um duelo bem equilibrado e eu creio que as duas equipes, apesar de buscarem um ataque, não vão se expor de forma desequilibrada ou de forma arriscada. Então, normalmente nessa fase precisa de uma harmonia, de uma maturidade, um equilíbrio entre as fases do jogo, mas ao que tudo indica, eu creio que a definição mesmo vai ficar pro jogo lá em Manaus. Mesmo que uma das equipes vença por um gol de diferença, na Série D tudo é possível.
12: Definição da equipe após o trabalho de bolas paradas no sábado?
11: Eu creio que sexta-feira a gente já define e no sábado a gente já direciona a bola parada com os 11 iniciais. Hoje praticamente nós temos apenas uma dúvida em relação à teoria que nós fizemos do Manauara. Se a prática dos treinamentos corresponder da mesma maneira, aí a gente fecha a provável escalação na sexta-feira à noite, no mais tardar.
12: Sucesso.
11: Obrigado.
9: Elenco do Independência trabalha na tarde de hoje. Amanhã à tarde, mais um treinamento no Marinho Monte. E o fechamento da preparação será no sábado pela manhã, no CT do Independência, no Marinho Monte. Domingo, 16h, Independência e Manauara. O tricolor, pelo segundo ano consecutivo, representando o futebol acriano na segunda fase do Campeonato Brasileiro da Série D. Paulo Henrique Nascimento, Sistema Público de Comunicação.
13: E para apitar esse jogo, vem Paulista aí pela frente, hein? O árbitro principal é Guilherme Nunes de Santana de São Paulo, assistente número 1, Denis Matheus Afonso Ferreira, também de São Paulo, assistente número 2, Juliana Vicentim Esteves. Portanto, o trio paulista vem apitar aqui Independência e Manauara. Quarto árbitro é o Fábio Santos de Santana do Acre e o analista de campo é Gilsomar Lopes. Já para o jogo do São Raimundo e o Gazin Porto Velho, o árbitro é de Sergipe, Taislane de Melo Costa de Sergipe, auxiliar número 1, assistente 1 é o Daniel Vidal Pimentel, também de Sergipe, assistente 2 é a Vanessa Santos Azevedo, Sergipe. O quarto árbitro é o Wesley do Couto Leão. Tá certo? Já para apitar Araguaína e o Nacional, Araguaína e Nacional, vai um trio mineiro para lá, viu? O Rony Cândido Alves, o Pablo Almeida da Costa e o Marciano da Silva Vicente. Esse aqui é para Monte Roraima e Guaporé, meu amigo. Esse é Monte Roraima e Guaporé. Para Araguaína e Nacional, o trio é pernambucano. Paulo Balance Alves, Ricardo Jorge Nunes dos Santos Júnior e Túlio de Farias Ribeiro Caldas. É o trio pernambucano que vai apitar aí Araguaína e Nacional. Esse aí fecha o grupo A e o grupo B, né? Agora vamos lá por Misto e Gama. Tem os alagoanos Márcio dos Santos Oliveira, Maxwell Rocha Silva e Fernanda Félix da Silva. Já para Brasiliense e Goiatuba, tem os paranaense Paulo Roberto Alves Júnior, Bruno Fernando Aparecido e Diego Fortunato. O aparecidense capital, Rio de Janeiro. Pierre do Dias, os cariocas, hein? Pierre Dias dos Santos, Wallace Miller, Barros Santos e Nayara Mendes Tavares. Já para Ceilândia, que é SAF Luverdense, piauiense, Antônio Dibi Moraes de Souza, Márcio Iglesias Araújo Silva e Rogério de Oliveira Braga. Sampaio Correia e Trem do Amapá. são os paranaenses Kleber Ariel Gonçalves, Weber Felipe Silva e Heitor Alex Euritti. Já para Imperatriz e Maracanã, árbitro de Santa Catarina, Fernando Henrique de Medeiros Miranda, José Roberto Larroide e Laísio Silva. Já para Tunaluz e Iguatu, árbitros mineiros, Franciele Fernanda. Ah, passou por aqui a Franciele. Hein? Yeah. Franciele Fernanda Lima, Fernanda Nandressa Gomes e o Ricardo Júnior de Souza. Para Parnaíba e Águia de Marabá, o trio é Mato Grossense, Mato Grosso do Sul. Everton Moreira, Cícero Alessandro e Luiz Fernando. Central, Central de Caruaru e Ferroviária. Tem árbitros carioca novamente, Felipe da Silva Gonçalves, Júlio César Souza e Ana Vitória. Já Fluminense e América tem árbitros paraense Van Belton, Lisboa Valente, Nayara Lucena e a Tânia Lopes. Já para Altos do Piauí e ABC, o trio é do Rio Grande do Sul, Wagner Silveira, Juarez de Melo e Luciane Rodrigues. Para Maguari e Piauí, árbitros amapaenses Samuel dos Santos Santos, Luan Pratique Pereira da Silva, né, e Inácio Barreto do Câmara, da Câmara, está aqui, né? E agora, Jacuipense 13, rapaz, será que não vai aparecer a criança não, hein? Wesley Silva dos Santos, Espírito Santo, Pedro Amorim de Freitas e Wagner Nascimento, trio Capixaba. Serra Branca e Juazeirense, trio Goiano, Arthur de Moraes, Juni Kamenashi e Danilo Bonafácio. Lagarto e CSA, trio do Distrito Federal, Matheus de Moraes, Lucas Costa e Renato Gomes. Asa e Sergipe, Tocantinense, cadê o Zacriano? Tarciso Nascimento, Cipriano da Silva e Samuel Smith, trio tocantinense. Tem mais Santa Catarina, Rio Branco e Uberlândia. Luiz Augusto, Clay Dapper e Christian Jaques, né? Trio Santa Catarina. Trio Roraimense, rapaz, para Craque Tombense, Daniel Alejandro, esse aqui é venezuelano.
4: Com certeza.
13: Venezuelano. Alexandro Quadros e Antônia Saliane Oliveira. Já para Ivinema e Democrata, trio paraibano, Bruno Monteiro, Vladimir Cunha e Arlindo Nascimento. Para Vitória e Betim, trio rondoniense, rapaz. Árbitro Agleison, já teve por aqui, Marcos Vieira, Joverton Wesley e a Márcia Bezerra Caetano. Sampaio Correia e Portuguesa, árbitro baiano, Emerson Souza, Edivan de Oliveira e Alex Santana dos Santos. Sampaio Correia e Portuguesa de São Paulo, né? Portuguesa do Rio e Noroeste. Até que enfim, rapaz.
4: Tem a criança.
13: Juliana Negreiros de Castro, do Acre, auxiliados por Antônio Neilson e Rosiane Amorim. São os três que vão lá para o Rio de Janeiro. América e 15 de Piracicaba, o trio é Norte Rio Grandense, tá certo? E aqui chegou nos acrianos, vamos parar porque já estamos aí às 13 horas, um minuto, vamos embora. E a galera, tem vamos mais lá. Aqui, rapaz, o Jonathan Costa, o homem do Jornal da Tarde, está ligado aqui conosco também.
4: Um abraço para ele.
13: Valeu, gente, um abraço. Até amanhã.
4: Amanhã com a Difusora no ar.
13: Amanhã com a Difusora no ar. Hoje estamos pelo streaming da Difusora e, logicamente, pela Aldeia FM. Boa tarde, galera.
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16: Quinta-feira, 18 de junho de 2026. Começa agora nosso encontro diário com as notícias, informações e serviços do Poder Judiciário Acreano. Eu sou a Jacira Abidon e o Boletim TJ Acre de hoje está no ar.

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0: Tem serviço de montão e o casamento coletivo é a festa da emoção.
1: Tribunal Pleno institui juízo colegiado para julgar homicídios praticados por facções. Nova regulamentação visa blindar a magistratura e garantir maior rigor, sigilo e segurança jurídica no combate ao crime organizado no Acre. A matéria é de Miriane Telles.
2: O Tribunal Pleno Administrativo instituiu a Resolução 360 de 2026, a qual estabeleceu que as tentativas de homicídio e homicídios cometidos por membros de organizações criminosas, grupo paramilitar ou milícia privada serão processados e julgados por juízo colegiado. O desembargador Samuel Evangelista nos fala mais sobre a nova resolução.
3: Nós tivemos uma mudança, né, com essa lei, é uma lei recente, é uma lei agora do mês de março, e essa lei trouxe uma série de alterações. Né? Uma das principais alterações é que ela passa a prever que o crime de homicídio deixe de ser julgado por aquele tribunal do júri que nós conhecemos, né, aqueles sete jurados. Mas para que isso aconteça, primeiro, nós temos que ter um crime cometido por uma facção criminosa ultraviolenta, que não é a organização criminosa antiga. Esse é um conceito novo que surgiu com essa lei, cujo principal objetivo dessa facção criminosa ultraviolenta é o domínio de território, né? Não é mais o lucro. O lucro continua sendo o objetivo das organizações criminosas. Esse crime de homicídio praticado por alguém que faz parte dessa facção criminosa ultraviolenta em conexão com um dos 10 crimes novos criados por essa lei, são crimes novos, esses crimes não existiam. Então, se isso acontecer, quem vai fazer o julgamento não é mais aquele tribunal do júri tradicional, né? Que é constituído por 7 jurados. Quem vai fazer esse julgamento é a chamada vara colegiada, que é composta pelo juiz titular da vara de organizações criminosas, o juiz do júri da comarca onde o fato aconteceu e mais um terceiro juiz que o tribunal designou, e ele vem dizendo quem é. Então, o juiz da vara de organização criminosa, ele vai presidir esse colegiado. O juiz do júri, de onde o fato ocorreu, será o relator e virá um terceiro membro para compor essa vara colegiada. Mas eu repito, isso é somente para os crimes ocorridos após a vigência dessa lei, após março, e terá que estar em conexão com um desses 10 crimes novos que essa lei disciplinou. Os fatos anteriores continuam a ser submetidos ao tribunal do júri tradicional.
2: Deste modo, após o oferecimento da denúncia, o juiz das garantias remeterá os autos à vara de delitos de organizações criminosas de Rio Branco. Assim, a competência será do colegiado, composto por 3 magistrados, sendo o presidente, o relator e o vogal. Os vereditos e deliberações do colegiado serão tomados sempre por maioria de votos, com a obrigatoriedade da presença de todos os 3 integrantes. No entanto, o documento estabelece uma cláusula de blindagem. As decisões serão publicadas e assinadas por todos os membros, sem qualquer menção a votos divergentes ou especificações de quem votou a favor ou contra. Para o público externo, advogados e réus, a decisão figurará de maneira unânime e institucional, apagando rastros de posicionamentos individuais e prevenindo represálias. A nova regulamentação está em consonância com as recentes diretrizes fixadas pela Lei Federal nº 15.358, de 24 de março de 2026, que redesenhou o tratamento jurídico e as regras de competência em casos de violência extrema ligadas ao crime organizado. A normativa foi publicada no Diário da Justiça da última terça-feira, dia 16 de julho. Miriane Teles para o Boletim TJ Acre.
1: TJ Acre prorroga validade de concurso público para cargos efetivos por mais 2 anos. Medida garante continuidade das convocações de candidatos aprovados e reforça o planejamento da força de trabalho do Poder Judiciário acreano. A matéria é de Samuel Bryan.
4: O Tribunal de Justiça do Acre prorrogou por mais 2 anos a validade do concurso público para provimento de vagas efetivos regido pelo edital de abertura número 01-2024. A decisão foi oficializada por meio do edital número 52, publicado no Diário da Justiça Eletrônico desta quarta-feira, 17. Assinado pelo presidente do TJ, desembargador Laudivon Nogueira, o ato assegura a manutenção da validade do certame até julho de 2028 para os cargos constantes no edital homologatório número 4-2024. A prorrogação observa a previsão constitucional e as regras estabelecidas no edital do concurso, que prevê validade de 2 anos, prorrogável uma única vez por igual período. Dessa forma, o prazo que se encerraria em julho de 2026 passa a vigorar até julho de 2028. A medida representa um importante instrumento de gestão administrativa, permitindo ao Poder Judiciário acreano continuar realizando convocações de candidatos aprovados conforme a necessidade institucional e a disponibilidade orçamentária, sem a necessidade imediata de realização de um novo concurso público. Além de garantir segurança jurídica aos candidatos aprovados, a prorrogação contribui para o planejamento estratégico da força de trabalho do Tribunal, possibilitando a reposição gradual de servidores e o fortalecimento das unidades judiciárias e administrativas em todo o Estado. O concurso público do TJ, realizado em 2024, teve como objetivo o provimento de cargos efetivos em diversas áreas de atuação, fortalecendo a estrutura do Poder Judiciário e ampliando a capacidade de atendimento à população acreana. Até o momento, 120 novos servidores foram chamados, demonstrando o compromisso da atual gestão com a reposição do quadro funcional e a melhoria contínua da prestação jurisdicional. O Judiciário acreano já ultrapassou o número inicial de vagas ofertadas no certame, que previa o provimento de 91 cargos. Com a prorrogação da validade do certame, o Tribunal reafirma seu compromisso com a valorização do serviço público, a eficiência administrativa e a continuidade das ações voltadas ao aprimoramento da prestação jurisdicional. Samuel Bryan, para o Boletim TJ Acre.

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0: E a edição do Boletim TJ Acre desta quinta-feira, 18 de junho de 2026, fica por aqui. 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Produção, edição e apresentação, Jacir Abidon. Reportagens, Emanuele Falqueto, Miriane Teles e Samuel Bryan. Jornalista responsável, Andréia Zilho. Obrigada por sua audiência e até amanhã.
1: 13 horas e 12 minutos.
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1: Carlinhos Sete Cordas. Boa noite.

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Muito obrigado. Já estamos animados, né? O sócio do amor.

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1: Hora certa!
2: 17 horas e 13 minutos.
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0: Hospital Vila Novestar, em São Paulo, referência nacional em procedimentos neurológicos de alta complexidade. A unidade disponibilizou vaga de terapia intensiva e aceitou receber o paciente sem custos hospitalares, assegurando a continuidade da assistência especializada. Edinaldo sofreu traumatismo crânioencefálico grave durante o acidente e, embora tenha apresentado evolução clínica significativa desde a internação, ainda necessita de acompanhamento especializado para avaliação e tratamento das sequelas neurológicas decorrentes do trauma. Entre as condições observadas pelas equipes médicas estão alterações motoras e episódios de lapso de memória que exigem monitoramento contínuo e recursos avançados de diagnóstico, tratamento e reabilitação. A diretora estadual de regulação, Graça Camussa, explicou que toda a operação foi conduzida de forma integrada para garantir segurança ao paciente durante o deslocamento e assegurar a continuidade imediata do tratamento. Além da autorização da UTI aérea, a CESAC coordenou toda a logística da transferência, incluindo a comunicação entre as equipes médicas dos dois estados, a disponibilidade do leito especializado e o transporte terrestre para a recepção do paciente no aeroporto e encaminhamento imediato à unidade hospitalar. Com informações da Agência de Notícias do Acre, Dejanine Oliveira, Sistema Público de Comunicação.
1: E o Acre avança no fortalecimento da saúde com apoio do Programa Federal Agora Tem Especialistas. A reportagem de Suzana Bonfante.
2: Acre avança no fortalecimento da saúde com apoio do Programa Federal Agora Tem Especialistas. A Secretaria de Estado da Saúde, SESACRE, participou nesta quarta-feira, 17, de uma agenda estratégica promovida pelo Ministério da Saúde na Faculdade UNAMA, em Rio Branco, para fortalecer a implementação do programa Agora Tem Especialistas no Estado. O encontro reuniu representantes do governo federal, gestores estaduais e municipais, além de técnicos da área da saúde, em um momento de alinhamento de estratégias voltadas à ampliação do acesso da população acreana aos serviços especializados do Sistema Único de Saúde, SUS. A iniciativa faz parte dos esforços do governo federal para ampliar a oferta de consultas, exames, procedimentos e cirurgias especializadas em todo o país. No Acre, o encontro também serviu para discutir desafios locais e construir soluções conjuntas que contribuam para o fortalecimento da rede de média e alta complexidade, garantindo mais agilidade e resolutividade no atendimento aos usuários. A coordenadora nacional do programa Agora Tem Seis Especialistas, Amana Santana, destacou a importância do diálogo entre os entes federativos para ampliar a capacidade de atendimento e fortalecer a assistência especializada.
3: Vamos discutir os desafios, as principais estratégias para ampliar a oferta na atenção especializada da média e alta complexidade. O estado do Acre tem uma produção ampliada, né, grande no movimento das cirurgias. Vamos discutir especialmente o componente ambulatorial, que são as ofertas de cuidado integrado, para juntos pensarmos em movimentos de potencializar e aí ampliar o acesso da população do estado do Acre.
2: Representando a CESACRE, a diretora de atenção especializada e unidades vinculadas, Francinete Barros, ressaltou que a participação do Estado nas discussões fortalece as ações já desenvolvidas pelo governo acreano para ampliar o acesso à população aos atendimentos especializados.
4: Um programa social que volta, né, para atender a nossa região aqui, que é tão carente, né, das especialidades. Nosso município precisa muito, né, desse programa, e isso vai chegar realmente uma saúde de qualidade para quem precisa e mora tão distante.
2: A apoiadora regional do Ministério da Saúde, Érica Oliveira, enfatizou que a agenda reforça a articulação entre Estado, municípios e governo federal, contribuindo para ampliar os resultados da política pública no Acre.
5: Estamos aqui com a nossa coordenadora, Amana Santana, que veio de Brasília, para reforçar a política do programa no estado do Acre, fazendo uma articulação entre estado e município para que possamos fortalecer ainda mais essa política que tem beneficiado os nossos usuários acreanos.
2: Suzana Bonfante, para o Sistema Público de Comunicação.
1: Olha, a Policlínica do Tucumã retoma atendimentos materno-infantis e ambulatoriais.

0: Ação da rede estadual de saúde e marca a retomada gradual das atividades da Policlínica Tucumã, fortalecendo a assistência especializada prestada à população. O serviço materno infantil de alto risco é destinado ao acompanhamento de gestantes e crianças que necessitam de cuidados especializados e monitoramento contínuo. Já o laboratório transexualizador oferece assistência multiprofissional voltada à população trans, promovendo o acolhimento e o cuidado integral à saúde. A gerente da Policlínica do Tucumã, Luciana Carvalho, destacou que a unidade está preparada para receber novamente os usuários e reforça que a retomada do serviço ocorrerá de forma organizada e planejada. Estamos para garantir um retorno seguro e acolhedor aos pacientes. Neste primeiro momento, voltam a funcionar os atendimentos materno infantil de alto risco e ambulatorial transexualizador. As demais especialidades e os novos serviços que poderão integrar a policlínica ainda estão em fase de definição e serão divulgadas na oportunidade à população. A CESAC reforça ainda que os atendimentos serão realizados por meio de regulação. Desta forma, não é necessário que os pacientes procurem a policlínica do Tucumã ou maternidade Marieta Messias Cameli para realizar agendamento ou obter informações sobre a consulta. Os usuários serão comunicados previamente sobre a data, horários e o local do atendimento conforme o fluxo estabelecido pela regulação estadual. Com a retomada dos serviços, a Policlínica do Tucumã reafirma que seu papel como importância referência na assistência especializada da capital, ampliando o acesso da população e o serviço de saúde qualificado, fortalecendo o cuidado oferecido pela rede estadual. Para o Sistema Público de Comunicação, Ivan de Carvalho.
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2: Mesmo com avanços, mulheres ainda enfrentam desafios para conquistar igualdade de oportunidades no mercado de trabalho. No Acre, ações de qualificação buscam ampliar o acesso ao emprego e a geração de renda. Vamos acompanhar na reportagem de Jefferson Dourado.
3: Além da busca por uma vaga de emprego, muitas mulheres precisam lidar com uma dupla jornada. Segundo o IBGE, elas dedicam quase o dobro do tempo aos cuidados com a casa e com familiares, quando comparadas aos homens, o que impacta diretamente as oportunidades de qualificação e crescimento profissional. Apesar dos desafios, alguns indicadores apontam avanços. Um levantamento do Ministério do Trabalho e Emprego mostra que o Acre está entre os estados com menor diferença salarial entre homens e mulheres. Ainda assim, a remuneração média feminina é de pouco mais de R$ 2.300, enquanto a dos homens ultrapassa os R$ 2.500. Para ampliar a participação feminina no mercado, a Secretaria de Estado da Mulher oferece cursos de qualificação e empreendedorismo, especialmente para mulheres em situação de vulnerabilidade. A meta é facilitar o acesso à capacitação e criar novas oportunidades de geração de renda. Mesmo com os avanços, especialistas avaliam que a igualdade de oportunidades ainda é um desafio para milhares de mulheres no Acre e em todo o país. Jefferson Dourado, para o Sistema Público de Comunicação.
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2: 17 horas e 25 minutos e chegou aquele momento da gente também conhecer alguns destaques como este do site da Agência de Notícias. A Secretaria de Estado de Planejamento, a CEPLAN, o Ministério da Integração e do Desenvolvimento Regional e o Fórum Empresarial de Inovação e Desenvolvimento do Acre promovem na próxima segunda-feira, 22, em Brasileia, o Fórum de Desenvolvimento Regional Rota Quadrante Rondon, Trecho Acre, Desafios da Integração na Faixa de Fronteira. O evento reunirá representantes dos governos federal, estadual, municipal e dos governos do Peru e da Bolívia. além de instituições de pesquisa, universidades, organizações da sociedade civil e representantes do setor produtivo, criando um ambiente de diálogo e articulação sobre

0: sobre oportunidades e desafios estratégicos para a região de fronteira acriana. Outro destaque que nós encontramos no site da agência de notícias é de que o auditório do Hospital de Urgência e Emergência de Rio Branco, a UERB, sediou nesta semana mais uma edição do Momento Gestão. O projeto intersetorial visa dar visibilidade ao trabalho desenvolvido pelos setores, divisões e departamentos da unidade, permitindo a apresentação de fluxos de trabalho, demandas diárias, desafios superados e propostas de melhorias. Além de promover a integração entre as equipes, o projeto busca valorizar o desempenho do servidor público e fortalecer o compartilhamento de experiências e boas práticas dentro do maior hospital de urgência e emergência do Acre. Outro destaque é de que o histórico Cine Teatro Recreio, um dos mais importantes espaços artísticos de Rio Branco, foi o local escolhido pelo governo do Acre para oficializar nesta quinta-feira o lançamento do Arraial Cultural 2026. A festa será realizada entre os dias 23 e 28 de junho no Calçadão da Gameleira, em frente ao Cine Teatro, e abaixo do tradicional mastro da bandeira na capital, reunindo cultura, gastronomia, música e as principais quadrilhas juninas do estado. Quer ficar por dentro desse e de outros destaques? Basta você acessar agencia.ac.gov.br e ficar por dentro de todas as informações do governo do estado. Tá bom? 17 horas e 29 minutos.
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0: Vamos para um rápido intervalo e você confere a seguir. Operação do BOP apreende 72 quilos de skunk em Senador Guiomar. E ainda, a Secretaria de Educação do Estado realiza aulões do pré-ENEM legal em Brasileia e Epitaciolândia. Voltamos já.
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0: Estamos de volta com o segundo bloco do Conexão Acre desta quinta-feira, agora falando de educação. Olha, a educação do Acre realiza aulões do pré-ENEM legal em Brasileia e Epitaciolândia. Vamos conhecer detalhes na reportagem de Stalin Melo.
15: Esta semana, a Secretaria de Estado de Educação e Cultura realiza em Brasileia e Epitaciolândia os aulões do programa pré-ENEM legal, possibilitando aos estudantes da terceira série do ensino médio mais uma oportunidade de preparação para a realização da prova que acontece no mês de novembro. Em Brasileia, um dos aulões aconteceu nesta terça-feira, dia 16, e o outro acontece nesta quarta, dia 17. As escolas contempladas com os aulões são Cairala José Cairala, Valéria Bispo Sabala e Maria das Graças Rocha Rodrigues. Já em Pitaciolândia, os aulões acontecem nesta quinta e sexta-feira, dias 18 e 19, na Escola Belo Porvir. Já na próxima semana, a equipe da divisão do pré-ENEM Legal da Secretaria de Educação vai até a região do Purus, em Vira, onde acontecerão os aulões nos municípios de Manuel Urbano e em Feijó. Em Manuel Urbano, as aulas acontecerão nos dias 29 e 30, na Escola Nazira Nude de Lima, e em Feijó, nos dias 1 e 2 de julho, na Escola José Gurgel Rabelo. Nos aulões, além dos conteúdos das disciplinas, os professores também oferecem dicas e macetes para os alunos, fundamentais para a resolução das questões e também dicas importantes para a realização da redação, um dos fantasmas durante a preparação para as provas. Estali Melo, para o Sistema Público de Comunicação.
0: O governo do Acre realiza aula inaugural da Escola de Saúde Pública nesta quinta-feira. A reportagem de Disney Oliveira.
16: O governo do Acre, por meio da Secretaria de Estado de Saúde, realizará nesta quinta-feira, 18, a aula inaugural da Escola de Saúde Pública. O evento acontecerá na Estácio Unimeta, às 17h30, e contará com a presença de representantes do Conselho Nacional de Secretários de Saúde, das instituições de ensino superior da Bolívia, da governadora Maiusa Assis e de outras autoridades. A criação da instituição tem como objetivo a promoção, formação, qualificação, pesquisa, inovação e desenvolvimento dos trabalhadores da saúde. A criação da instituição tem como objetivo a promoção, formação, qualificação, pesquisa, inovação e desenvolvimento dos trabalhadores da saúde. Sua atuação contribuirá diretamente para a valorização da força de trabalho do Sistema Único de Saúde, ampliando oportunidades de formação profissional, capacitação técnica, atualização científica e desenvolvimento de competências essenciais para os serviços de saúde. Disney Oliveira, para o Sistema Público de Comunicação.
0: A governadora reuniu gestores da educação para discutir estratégias, alinhar ações e fortalecer políticas voltadas à melhoria do ensino em todo o estado. Os detalhes a gente acompanha na reportagem de Dejanay Oliveira.
17: Em ambiente de celebração e reconhecimento, a governadora do Acre, Maiusa Assis, reuniu-se nesta semana no Amazônia Hall com gestores e profissionais da educação de Rio Branco para um jantar de encontro e agradecimento. O evento teve como objetivo principal homenagear o empenho e a dedicação de toda a categoria, cujos esforços conjuntos resultaram em avanços históricos para a educação pública e para a formação dos cidadãos acrianos. O destaque se concentrou sobre os excelentes resultados obtidos no Índice de Desenvolvimento da Educação Básica, o IDEB, que posicionou o Acre como o melhor da região norte, bem como para o crescimento robusto nos índices de alfabetização infantil. O avanço que estamos testemunhando na nossa educação é fruto direto do amor, da responsabilidade e do suor de cada um de vocês que está no chão da escola. Os desafios da nossa região são imensos, mas o nosso compromisso segue firme. A governadora declarou que vamos continuar investindo fortemente em infraestrutura, capacitações continuadas, no fortalecimento de alimentação de qualidade, abonos salariais e no suporte pedagógico necessário para que o Acre continue brilhando. O grande reflexo do trabalho em regime de colaboração foi demonstrado pelos dados do indicador Criança Alfabetizada, o ICA, do Instituto Nacional de Estudos e Pesquisas Educacionais Anísio Teixeira, o INEP. O Acre alcançou a marca de 68% de crianças alfabetizadas na idade certa, após registrar um salto de 17 pontos percentuais em relação ao ano anterior. O índice supera a média nacional, que é de 66%, e antecipa a meta projetada para 2027. O secretário de Estado de Educação e Cultura, Reginaldo Prates, enfatizou que os resultados são fruto de um diagnóstico preciso do ambiente escolar e do investimento nas frentes de ensino. Com informações da Agência de Notícias do Acre, Dejanay Oliveira, Sistema Público de Comunicação.
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0: Falamos de segurança pública às 17 horas e 40 minutos. A gente começa com a informação de que uma ação do Batalhão de Operações Policiais Especiais, o BOP, resultou na apreensão de 72 quilos de skunk em Senador Guiomar. Vamos conhecer detalhes na reportagem de Ronaldo Duarte.
18: Uma operação da Companhia de Policiamento com Cães do Batalhão de Operações Especiais, BOP, resultou na apreensão de mais de 72 quilos de skunk e na prisão de um homem de 25 anos na tarde da última terça-feira no município de Senador Guiomar. A ação faz parte da Operação Farol 2 e contou com o apoio do cão farejador K9, que auxiliou os policiais na localização do entorpecente. Além da carga ilícita, os policiais também recolheram um veículo que estava sendo utilizado no transporte da substância. O suspeito e a droga e o automóvel foram encaminhados à delegacia para procedimentos cabíveis. De acordo com a operação, a apreensão representa mais uma ação de enfraquecimento ao tráfico de drogas no estado, visando reduzir a atuação de grupos criminosos e impedir a circulação de entorpecentes na região. Ronaldo Duarte, para o Sistema Público de Comunicação.
0: O Tribunal de Justiça do Acre passa a adotar um novo modelo de tramitação para processos de homicídio, com o objetivo de dar mais agilidade aos julgamentos, reduzir o acúmulo de ações e garantir maior eficiência. Voltamos com Ronaldo Duarte.
18: O Tribunal de Justiça do Acre aprovou a resolução número 360/2026, que estabelece um novo modelo de julgamento para casos de homicídios e tentativas de homicídios praticados por integrantes de organizações criminosas, milicianos e grupos paramilitares. Com as mudanças, os processos passarão a ser analisados por um colegiado formado por 3 juízes, em vez de um único magistrado. As decisões serão tomadas por maioria e publicadas de forma conjunta, sem a identificação dos votos individuais. A medida tem como objetivo reforçar a segurança dos magistrados e evitar possíveis intimidações e represárias em processo envolvendo facções criminosas. A regulamentação segue as diretrizes da Lei Federal número 15.358, sancionada em março deste ano. Ronaldo Duarte, para o Sistema Público de Comunicação.
0: Você confere no próximo bloco. A governadora Maiúsa cumpre a agenda em Feijó com ações voltadas para a infraestrutura, saúde pública do município. E na Copa do Mundo, Neymar não viaja com seleção para enfrentar o Haiti. É daqui a pouco.
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8: Estamos de volta com o último bloco do Conexão Acre desta quinta-feira, agora com a informação de que a governadora Mayusa Assis cumpriu a agenda hoje em Feijó, com ações voltadas para a infraestrutura e a saúde pública do município. Pela manhã, ela participou da entrega das obras de pavimentação e adequação da rua Pedro Alexandrino, além da assinatura da ordem de serviço para a construção da nova ponte sobre o Igarapé Aristides. A estrutura terá 36 metros de extensão e será construída em concreto armado, garantindo mais segurança para moradores e melhor acesso ao aeroporto da cidade. Os investimentos ultrapassam 11 milhões e reforçam o compromisso do governo com a mobilidade urbana e o desenvolvimento regional. Já na área da saúde, a governadora lançou o programa Opera Acre no Hospital Geral de Feijó. A iniciativa vai ampliar o acesso a cirurgias eletivas, reduzindo filas de espera e levando atendimento especializado para mais perto da população. Nesta etapa, 36 pacientes serão beneficiados com procedimentos nas áreas de cirurgia geral e ginecologia. 17 horas e 49 minutos. Olha, segurança, logística e combate à desinformação estão entre os principais focos do planejamento das eleições deste ano no Acre. Vamos conferir detalhes na reportagem de Jefferson Dourado.
9: Entre os principais temas debatidos estão o transporte seguro das urnas eletrônicas, a comunicação integrada entre os órgãos envolvidos e o monitoramento de áreas consideradas sensíveis com o apoio da Polícia Federal. Também foram avaliados possíveis riscos climáticos que possam impactar a logística eleitoral. Segundo o delegado da Polícia Federal, Celso Rogério Moshi, o trabalho vai além do policiamento ostensivo e inclui ações de inteligência já planejadas em conjunto com as forças de segurança. Dados apresentados pelo Tribunal Regional Eleitoral do Acre mostram a dimensão da operação eleitoral deste ano. O Acre conta com mais de 614 mil eleitores aptos a votar nos 22 municípios. Estão previstos 701 locais de votação com 2.417 sessões eleitorais e cerca de 9.500 pessoas trabalhando como mesários mobilizados em todo o estado. A presidente do TRE, desembargadora Valdirene Cordeiro, destacou que o combate à desinformação continua sendo uma das principais preocupações da Justiça Eleitoral. Para enfrentar o problema, o tribunal vai realizar visitas às 9 comarcas do estado para orientar eleitores e instituições parceiras. As eleições deste ano serão realizadas no dia 4 de outubro, com possibilidade de segundo turno no dia 25 de outubro. E trazem uma novidade. Pela primeira vez, a posse do presidente da República será no dia 5 de janeiro de 2027, enquanto os governadores assumirão os cargos no dia seguinte. Jefferson Dourado, para o Sistema Público de Comunicação.
8: O Instituto de Pesos e Medidas, o IPEM, completa 16 anos e reforça a proteção ao consumidor do Acre. Ronaldo Duarte.
10: O Instituto de Pesos e Medidas do Acre completou 16 anos de atuação nesta quinta-feira, destacando o trabalho de fiscalização e proteção aos consumidores em todo o estado. Entre junho de 2025 e junho de 2026, o órgão realizou 1.149 fiscalizações e verificou mais de 31 mil produtos e instrumentos de medição, identificando irregularidades e apreendendo itens fora do padrão exigido pelo Inmetro. Com investimento de mais de 2 milhões, a sede do IPEM em Rio Branco foi modernizada, fortalecendo a estrutura e a capacidade técnica do órgão. Ronaldo Duarte, para o Sistema Público de Comunicação.
8: A gente fala agora de Carnaval 2026, olha, que terá shows de Parangolé e Coyote durante a comemoração dos 30 anos de festa em Brasileia. A gente vai conferir na reportagem de Léo Costa.
11: Um ano atípico, 2026, 116 anos do aniversário de Brasileia, mais uma comemoração de 30 anos do Carnaval. Ano de eleição, ano de Copa do Mundo, um ano bem movimentado. E você, hoje, toda essa equipe veio aqui e fez esse convite especial para a população, mas eu quero que você estenda esse convite para todo o estado do Acre, com apoio do governo do estado e todos esses apoios que aqui estão presentes.
12: Estender esse convite para todo o nosso estado do Acre aqui, para que os nossos foliões, as pessoas que gostam daquela diversão, aproveitar o momento para fazer o turismo, fazer umas compras na Bolívia, venham a Brasileia. Nós estamos nos preparando aqui, os hotéis, a cidade, todo mundo se preparando aqui para recebê-los. Aproveitamos a ocasião aqui também para, mais uma vez, agradecer a nossa governadora Maísa, que tem dado total e maior apoio aqui ao nosso Carnaval de Brasileia. Carnaval festejando aí uma data importante, né? De 30 anos de existência aqui na nossa região.
13: Eu sou Léo Costa e falo direto para o Sistema Público de Comunicação.
14: Esportes.
8: 17:54 e a gente fala de Copa do Mundo. Afinal, o Brasil volta ao campo amanhã, sexta-feira, às 7:00 PM, horário do Acre. A seleção enfrenta o Haiti pela segunda rodada do Grupo C. Depois do empate na estreia contra o Marrocos, a equipe precisa vencer para ganhar tranquilidade e encaminhar a classificação para a próxima fase. Vamos acompanhar agora na reportagem de Daniela Esperon, da agência Rádio Web.
15: A seleção brasileira teve boas notícias nesta terça-feira no centro de treinamento do New York Red Bulls. O zagueiro Gabriel Magalhães, o volante Bruno Guimarães e o atacante Rafinha participaram normalmente das atividades comandadas pelo técnico Carlo Ancelotti e assim afastaram qualquer preocupação para o jogo contra o Haiti na próxima sexta-feira na Filadélfia. Lembrando que o trio foi preservado na atividade de segunda-feira por controle de carga, um procedimento que cada vez vem sendo mais comum em grandes competições de curta duração e com pouco tempo de recuperação entre uma partida e outra. Na ocasião, o Gabriel Magalhães e também o Bruno Guimarães apareceram no gramado usando tênis e apenas caminharam. A situação do Rafinha também chamou atenção depois da estreia contra Marrocos, porque ele foi um dos jogadores mais exigidos fisicamente em campo. Inclusive, ele deixou o campo de jogo com bolhas nos pés e precisou até retirar as chuteiras logo após o apito final, já que estava esgotado fisicamente e o pé realmente já doendo. Portanto, nesta terça-feira, os três apresentaram boas condições, se recuperaram fisicamente e puderam participar normalmente das atividades. Uma outra presença que chamou a atenção foi a de Neymar. Ele que se recupera de uma lesão de grau 2 na panturrilha direita, ele deu mais um passo importante no processo do retorno. O atacante voltou a realizar atividades no campo, estava acompanhado de perto pela preparação física da seleção e em determinado momento do treinamento, Neymar chegou até a calçar a chuteira para realizar algum exercício com bola. Uma evolução importante dentro do cronograma estabelecido pelo departamento médico. Mas o camisa 10 da seleção deve ficar mesmo de fora do jogo contra o Haiti na sexta-feira. Ele está sendo preparado para conseguir entrar em campo contra a Escócia na semana que vem, na última rodada da fase de grupos. Agência Rádio Web com informações da seleção brasileira, Daniela Esperon.
8: Olha, falando em Neymar, o jogador não viajará com a delegação para a Filadélfia e seguirá em Nova Jersey, onde continua o processo de recuperação física. O camisa 10 apresentou a evolução e já realizou o treino com bola, além de trabalhos intensivos na academia. A comissão técnica, comandada por Carlo Ancelotti, adota cautela e não quer acelerar o retorno do jogador. Neymar também é dúvida para o duelo contra a Escócia e a expectativa é de que ele esteja à disposição apenas na segunda fase do Mundial, caso o Brasil confirme a classificação. Mas agora a gente fala da segunda rodada e começou hoje a segunda rodada da fase de grupos da Copa do Mundo 2026. Os primeiros confrontos do dia já mostraram o equilíbrio que tem marcado a competição. Pelo grupo A, a República Tcheca e a África do Sul empataram em 1-1. Já no grupo B, a Suíça venceu a Bósnia por 4-1. A expectativa agora fica por conta dos jogos desta noite, que são: Canadá enfrenta o Catar. Logo depois, México e Coreia do Sul entram em campo. E assim nós encerramos o Conexão Acre desta quinta-feira, agradecendo sua sintonia e desejando a todos uma excelente noite. Já convidando a você para o nosso encontro com a notícia amanhã, a partir das 17 horas. Que todos tenham uma excelente noite e até lá.

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0: O Espírito do Senhor Deus está sobre mim, porque o Senhor me ungiu para pregar boas novas aos mansos, enviou-me restaurar os contritos de coração, a proclamar liberdade aos cativos e a abertura de prisão aos presos, a pregoar o ano aceitável do Senhor e o dia da vingança do nosso Deus, a consolar todos os tristes, a ordenar cerca dos tristes de Sião, que lhe dão glória em vez de cinza, óleo de gozo em vez de tristeza, vestes de louvor em vez de espírito angustiado, a fim de que se chamem árvores de justiça, plantações do Senhor, para que lhe seja glorificado.
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Graça e paz, queridos irmãos, pastor Carlos Cabral falando, graça e paz da parte daquele que é, que era e que há de vir, o Senhor Jesus Cristo. A ele, ao Senhor Jesus, toda honra, toda glória e todo louvor, hoje e para sempre. Que a glória dele seja na tua vida, na minha vida e na vida da nossa família, seja na vida da nossa nação, a amada pátria brasileira. Seja também na vida da nação, daqueles que me ouvem fora do Brasil. Que Deus lhes abençoe. Ok, queridos, sejam bem-vindos ao nosso programa. É um prazer, uma satisfação bem grande ter você aqui comigo. E eu espero de todo o meu coração que esta palavra alcance o seu coração. Alcance você de uma forma bem especial, de forma tal que produza vida nova em você, que produza

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1: Hora certa,
2: 18:02.
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